0: Meus Coffee Time, a música do tempo. A gente volta já, não sai da sintonia.
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3: Segundo a imprensa esportiva europeia, o brasileiro Bruno Guimarães possivelmente vai trocar o Newcastle pelo Arsenal. A negociação pode chegar a 100 milhões de euros. Faltam alguns detalhes, como valores de bônus e comissões de agentes. O anúncio oficial deve sair nos próximos dias.
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5: Muito bem, voltamos. É hora de ficar bem informado com mais um bloco do Info News deste sábado. A Confederação Nacional da Indústria afirmou que ampliar a preferência por produtos brasileiros nas compras públicas pode fortalecer a competitividade da indústria nacional. A avaliação faz parte da nova edição do Boletim Radar da Indústria, divulgado pela entidade. A medida permite que órgãos públicos priorizem produtos fabricados no Brasil, mesmo quando o preço seja até 10% superior ao de itens importados. Para produtos tecnológicos nacionais, essa margem de preferência pode chegar a 20%. Segundo estimativas do governo, a iniciativa pode estimular a produção, gerar novos empregos e aumentar a arrecadação de impostos. O plano Mais Produção também recebeu um novo aporte de recursos, ampliando os investimentos destinados ao fortalecimento da política industrial. O boletim destaca ainda que o avanço do projeto que cria o marco legal da política industrial, atualmente em análise no Senado. A proposta busca dar continuidade às políticas de desenvolvimento da indústria brasileira, independentemente das mudanças de governo. Daqui a pouco mais informações aqui no Info News. Fique ligado.
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3: 21 horas e 10 minutos.
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0: As grandes emoções do passado estão de volta aqui no The Music Coffee Time. Aumente o volume.
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0: Muito bem, gente, essas são as últimas de hoje aqui do nosso The Music Coffee Time. Obrigado pelo teu carinho, pela tua audiência. A gente volta na próxima edição.
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4: Alô, turma, por aqui é o Kleber Salles, chegando nesta sexta-feira, hoje 31 de julho de 2026. Vamos falar de esporte aqui nesse último dia do mês e falando de seleção brasileira, né, gente? O Brasil já tem definidos os primeiros compromissos do ciclo para a Copa do Mundo de 2030. Na data FIFA de setembro e outubro, o Brasil fará 3 amistosos, 2 contra a Austrália, nos dias 25 e 29 de setembro, e um duelo inédito diante da Índia em 3 de outubro. O técnico Carlo Ancelotti afirmou que vai aproveitar essas partidas para observar novos talentos e dar oportunidades aos jovens jogadores pensando no futuro da seleção. Então tá aí o Carlo Ancelotti.
5: Obrigado, obrigado.
4: Mais ou menos assim, né, que ele fala, né? Vamos ficar aí na torcida, né? Vamos ver se o Brasil vai trazer bons resultados aí nesses últimos jogos do ano, nesses amistosos aí pós-Copa, né? Eu sou Kleber Salles e volto daqui a pouco. Continue ligado.
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0: O embaixador do Brasil na Argentina, Júlio Bittelli, pode retornar a Buenos Aires após uma aparente trégua nas declarações do presidente argentino, Javier Milei, que haviam gerado tensão diplomática. Integrantes do Itamaraty avaliam que a tendência é de retorno, embora ainda seja necessário aguardar alguns dias. Diplomatas brasileiros consideram que as recentes declarações do chanceler argentino, Pablo Kirno, demonstram interesse em amenizar o clima, apesar de Milei ter compartilhado mensagens críticas ao presidente Lula nas redes sociais. O Brasil busca agir com serenidade e firmeza diante da situação.
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3: Autoajuda, conhecimento, vendas, atendimento, motivação.
2: As principais janelas para o atendimento qualificado e fidelização do cliente são: considerar o atendimento interno e externo como parte principal da sua empresa. Envolva toda a equipe para o foco do atendimento, a partir do proprietário, gerente e funcionários, fazendo uma reunião semanal para definir qualidade no atendimento. Na venda, informe primeiro todas as características dos produtos, serviços e seus benefícios. Esteja presente na emoção e na vida do seu cliente, lembrando do seu aniversário, enviando uma mensagem. Um brinde de vez em quando vai bem. Envio de e-mails e mensagens de interesse e oportunidades. Ofereça ganho extra ao seu cliente. Um serviço de atendimento por WhatsApp ou telefone. Um desconto especial. Conheça os seus clientes. Perfil. Levante cadastros. Frequência de compras. Comunique sempre com seus clientes. Espaço Profissional e Empresarial é uma idealização da Câmara de Dirigentes Lojistas de Sorocaba, CDL, e Rádio Comércio Sorocaba.
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1: Fala, turma! Está chegando mais um Top Brasil. Nostalgia pura a partir de agora. Seu fim de semana é aqui no Top Brasil. O som que contagia. Vamos iniciar a edição de hoje com essa aqui.
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1: E maravilha, essa sequência foi incrível. Voltamos já depois do intervalo.
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5: E a UEFA convocou uma reunião de emergência com suas 55 federações para discutir um possível boicote à Copa do Mundo após a FIFA propor vender participação comercial do torneio a investidores privados. O presidente da FIFA, Gianni Infantino, afirma que a medida pode arrecadar cerca de 20 bilhões de dólares para financiar o desenvolvimento do futebol mundial. Já dirigentes da Europa demonstram preocupação com o impacto da proposta na gestão e na independência da principal competição entre seleções. Tudo sobre o mundo da bola você confere aqui no nosso Radar Esportivo. Daqui a pouco a gente volta trazendo mais uma edição para você.
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1: 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É bom demais. Voltamos depois do intervalo com mais um super bloco pra você.
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4: O Dia dos Pais no Brasil é comemorado anualmente no segundo domingo de agosto. A data foi escolhida pelo publicitário Silvio Behring, que era diretor do jornal O Globo e a Rádio Globo, com o objetivo de atrair anúncios de produtos que poderiam ser dados como presente para os pais. O primeiro Dia dos Pais foi celebrado no Brasil em 16 de agosto de 1953.
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7: O Esporte avalia a contratação do atacante Tiquinho Soares, de 35 anos, que está livre no mercado após deixar o Santos. O nome do centroavante chegou ao clube por meio de intermediários e passou a ser analisado pela diretoria, mas ainda não existe proposta oficial. Internamente, o Leão só pretende avançar nas conversas se conseguir um acordo financeiramente viável, com preferência por um contrato baseado em produtividade. A diretoria entende que o elenco já conta com Perotti, atual artilheiro da equipe na Série B, e não pretende fazer um investimento elevado para outro centroavante. Livre no mercado e em busca de um novo clube, Tiquinho é visto como uma oportunidade interessante caso aceite as condições salariais propostas. O atacante rescindiu recentemente seu contrato com o Santos e treina de forma independente enquanto define o próximo destino da carreira.
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0: O preço médio dos carros zero quilômetro no Brasil registrou sua primeira queda em 6 anos. Um movimento atribuído ao efeito China. Um estudo recente aponta que a maior concorrência no mercado contribuiu para a redução dos reajustes e o aumento dos descontos nas concessionárias. Apesar da boa notícia para os consumidores, a compra de um veículo novo ainda enfrenta desafios, como os juros altos e a renda estagnada. O setor automotivo observa as tendências para os próximos meses, com a expectativa de um mercado mais competitivo.
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1: E maravilha, essa sequência foi incrível. Voltamos já depois do intervalo.
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0: Os Estados Unidos anunciaram a proibição de robôs humanoides chineses, ampliando a disputa tecnológica com Pequim. A restrição abrange também os chamados cães-robôs e deve impactar principalmente empresas chinesas, que são líderes no desenvolvimento desses equipamentos. O governo norte-americano alega que esses equipamentos representam uma ameaça à segurança nacional, intensificando as tensões comerciais e tecnológicas entre as duas maiores economias do mundo. A medida reflete a crescente preocupação com a segurança cibernética e a espionagem industrial.
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2: Autoajuda, conhecimento, vendas, atendimento, motivação. Uma pesquisa da Confederação Nacional de Dirigentes Lojistas em relação ao atendimento do varejo sobre perdas de clientes constatou que muitos clientes não voltam mais a uma empresa para comprar pelos seguintes motivos: 4% por mudança de endereço para um bairro distante, município ou estado; 11% porque criou vínculo comercial com outra empresa concorrente devido às vantagens oferecidas pelo concorrente; 18% por reclamações não atendidas pela empresa; 67% por indiferença dos atendentes da equipe de atendimento da empresa. Com esta pesquisa, vimos que a importância do atendimento ao cliente, pois 85% dos clientes, sendo 18% por reclamação e 67% por indiferença no atendimento, daqueles que não voltaram mais na empresa para comprar pelo motivo de mau atendimento. É de suma importância considerar o atendimento interno e externo como parte principal da empresa.
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5: O Botafogo apresentou oficialmente o atacante Danilo Pereira como novo reforço para a sequência da temporada. O jogador de 27 anos vestirá a tradicional camisa 9 e afirmou estar motivado para sua primeira experiência no futebol brasileiro, após passar praticamente toda a carreira na Europa. Inspirado por Ronaldo e Gabriel Jesus, Danilo destacou que gosta de atuar com bastante movimentação e espera marcar muitos gols pelo clube alvinegro. Regularizado, o atacante já pode estrear pelo Botafogo e deve ficar à disposição para o clássico contra o Fluminense, pelo Campeonato Brasileiro. Durante a apresentação, Danilo agradeceu a recepção no clube, disse estar em uma das melhores fases da carreira e reforçou o desejo de construir sua história no Glorioso, seguindo os passos de outros centroavantes que marcaram época com a camisa alvinegra.
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1: Essas são as últimas de hoje do Top Brasil. Obrigado pela sua companhia. Fiquem com Deus e até semana que vem com mais um Top Brasil. Fui.
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4: E o árbitro português João Pinheiro, que apitou a vitória da Argentina sobre a Suíça por 3-1 nas quartas de final da Copa do Mundo, esfriou a polêmica com Messi, que viralizou após a partida. João Pinheiro afirmou que Messi deu trabalho, mas disse que isso acontece com outros jogadores também. Após o jogo, uma dublagem divulgada pela emissora TYC Esportes mostrava o camisa 10 mandando o árbitro falar direito com ele. O que aconteceu com Messi também aconteceu com outros jogadores. Claro que, por ser a figura do Messi, fez com que fosse mais visto. Mas é algo que acontece naturalmente no futebol, afirmou João Pinheiro ao Canal 11 de Portugal.
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7: O presidente da Ucrânia, Volodymyr Zelensky, acusou a Coreia do Norte de ter fornecido à Rússia o míssil utilizado em um ataque que resultou na morte de uma família. A alegação feita intensifica as preocupações sobre a cooperação militar entre os dois países. Este incidente ressalta a escalada do conflito e o uso de armamentos de diferentes origens no campo de batalha. A comunidade internacional acompanha de perto as investigações sobre a procedência do míssil e as implicações dessa acusação.
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8: 22:33.
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11: Olá, seja bem-vindo, seja bem-vinda a mais uma edição do nosso Paquera, nesse primeiro final de semana do mês de agosto. Eu sou Kleber Salles, estamos chegando com toda a emoção, com toda a alegria e com muito amor, muita paixão nesta programação especial. As mais românticas você ouve aqui durante essa hora, no nosso Paquera. Vai rolar muito clássico do romantismo nacional e internacional por aqui. Pra gente começar, um clássico do cinema, o som de Lady Gaga e Bradley Cooper, Shallow. Um ótimo fim de semana pra você.

David Bowie aqui no Paquera desse fim de semana com Let's Dance. Vamos juntos no Paquera, as melhores, as clássicas, as mais românticas, você curte aqui também na nossa programação, hein? Anne Murray chegando. You Needed Me.

0: The Love Songs Band, fechando aqui o primeiro bloco do Paquera desse fim de semana. The Sounds of Silence. Fique ligado, a gente volta daqui a pouco aqui no nosso Paquera, hein? Com as clássicas do romantismo no seu rádio.
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0: O embaixador do Brasil na Argentina, Júlio Bittelli, pode retornar a Buenos Aires após uma aparente trégua nas declarações do presidente argentino, Javier Milei, que haviam gerado tensão diplomática. Integrantes do Itamaraty avaliam que a tendência é de retorno, embora ainda seja necessário aguardar alguns dias. Diplomatas brasileiros consideram que as recentes declarações do chanceler argentino, Pablo Kirno, demonstram interesse em amenizar o clima, apesar de Milei ter compartilhado mensagens críticas ao presidente Lula nas redes sociais. O Brasil busca agir com serenidade e firmeza diante da situação.
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2: O Dia dos Pais é celebrado anualmente no Brasil na segunda semana de agosto. Mas em outros países a data é celebrada em outros dias. Você sabia? Nos Estados Unidos e Inglaterra, o Dia dos Pais é celebrado no terceiro domingo de junho. Já em alguns países ocidentais, geralmente a data coincide com o dia cristão em que se comemora o dia de São José, pai adotivo de Jesus, 19 de março. A data pode mudar, mas o objetivo é o mesmo: homenagear todos os pais.
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2: Segundo a imprensa esportiva espanhola, a diretoria do Real Madrid teria dado um ultimato ao brasileiro Vinícius Júnior para a renovação contratual. O atacante brasileiro foi informado que o Real não fará uma nova proposta e espera uma resposta de Vini nos próximos dias. Caso contrário, o jogador será vendido nessa janela de transferências. Lembrando que o atual contrato de Vinícius Júnior com o clube espanhol é válido até junho do ano que vem.

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2: Agora tem Lacey com Shuffle, Lacey Caillebotts, aqui no nosso Paquera.

0: John Legend no nosso paquera desse fim de semana, All My Life.
1: I give you all
0: of my life, né? Teve Mike and the Mechanics também, com Take Me e Barbara Streisand. E a gente vai seguindo em frente com o nosso paquera desse fim de semana. Com Rod Stewart, essa aqui é linda, hein? 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

0: da energia do Nickelback, fechando aqui o nosso Paquera desse fim de semana. As mais românticas voltam na próxima edição aqui do Paquera. A gente ouviu aí Never Gonna Be Alone. Grande abraço, um ótimo fim de semana e a gente se encontra, hein? Aqui na Melhor.
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0: tempo, o presidente da Ucrânia, Volodymyr Zelensky, acusou a Coreia do Norte de ter fornecido à Rússia o míssil utilizado em um ataque que resultou na morte de uma família. A alegação feita intensifica as preocupações sobre a cooperação militar entre os dois países. Este incidente ressalta a escalada do conflito e o uso de armamentos de diferentes origens no campo de batalha. A comunidade internacional acompanha de perto as investigações sobre a procedência do míssil e as implicações dessa acusação.
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2: De Sorocaba para o mundo, a música e a informação que quebram qualquer barreira. Um grande abraço para nossa audiência na Europa. Um abraço principalmente para os ouvintes da comunidade brasileira, que estão diariamente sintonizados na RCS, em Portugal, Itália, Espanha, França, Alemanha, Bélgica, Reino Unido e Finlândia. Obrigado pela sua audiência global, por estarem sintonizados na RCS Rádio Comércio Sorocaba. 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
2: O planejamento de uma carreira profissional de sucesso consiste nos seguintes pilares. Tenha metas de curto, médio e longo prazo. Invista em capacitação. Aprenda a trabalhar em equipe. Potencialize seus pontos fortes. Tenha sempre autoconfiança. Seja sempre pontual em todos os seus compromissos. Dê o seu melhor na sua rotina de trabalho. Construa uma boa rede de contatos. Cuide da sua imagem pessoal. Seja sempre um inovador em sua área. 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
4: Segundo um documento que vazou na imprensa, a FIFA está estudando o impacto de expandir a Copa de 48 para 64 seleções na edição de 2030. Lembrando que, pela primeira vez na história, a Copa de 2026 foi disputada por 48 seleções ao invés de 32, o que acrescentou 4 grupos e uma rodada eliminatória extra no processo. A FIFA quer saber se aumentar o número de seleções poderá fortalecer a Copa ou se preocupações como diluição da competição, congestionamento do calendário, complexidade operacional e saturação de mercado superariam os potenciais benefícios.
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9: Fala aí, gente, fim de semana chegou. E tamo chegando também aqui na sua rádio preferida a partir de agora com as 15 mais tocadas da nossa programação, hein? As 15 melhores pra você. Aumenta o volume pra curtir o fim de semana com a gente aqui na sua rádio.
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1: Eu tô gravando esse áudio pra dizer que não dá mais, que a gente vai terminar de vez. Espera, vou começar outra.

0: Sexta-feira de muitos sucessos para você na sua rádio favorita. Tem aqui o melhor som, a melhor música. Bandas e companhia, comigo Nando Pinheiro, me segue nas redes sociais, no Instagram principalmente. Fala se você está gostando da programação, isso é muito importante. Vamos conferir o melhor das bandas do Sul a partir de agora.
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0: legal saber que você está na melhor programação do seu rádio. Fica ligado que daqui a pouco tem mais bandas e companhia para você que se liga nessa rádio. É já já, hein? Não sai da frequência. Bandas e companhia.
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4: Na abordagem para vender ao cliente dentro de uma loja, o vendedor pode se utilizar da percepção em 3 situações. A primeira é a sinestésica, quando o cliente usa o tato para conhecer em produtos, para ele decidir a compra. Muitos gostam de tocar ou pegar o produto para sentir o seu peso, a sua consistência e outras informações. A segunda situação é auditiva, quando o cliente fica atento a tudo que o vendedor fala. Assim, o vendedor tem que ter uma voz agradável, não falar alto, não responder com frases curtas e grossas. O vendedor deverá dar todas as informações possíveis ao cliente sobre o produto e condições de pagamento. A terceira situação é o visual, quando o cliente adquire o produto sempre no olhar e levando em consideração a beleza, a cor, o modelo, o tamanho que envolve este produto e com a ajuda do vendedor, ele acaba comprando o produto. Por meio de uma pesquisa da Confederação Nacional dos Dirigentes Lojistas, CNDL, afirmou que 70% dos consumidores compram pelo visual. Olhar, a beleza, cor, tamanho, forma. 20% pelo auditivo, pelo que o vendedor transmite pela fala. E 10% pelo sinestésico, onde o cliente toca o produto.
6: Espaço Profissional e Empresarial é uma idealização da Câmara de Dirigentes Lojistas de Sorocaba, CDL, e Rádio Comércio Sorocaba.
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8: Olá, chegando para você o nosso Esporte Agora de hoje com a minha apresentação, locutora Patrícia. E o técnico Cuca admitiu preocupação com o setor defensivo do time do Santos para o duelo com o Remo. O placar agregado de 8-3 para o time santista não deixou o treinador satisfeito. A gente buscava ter um bom rendimento nesta partida. A gente sente que vai empatar, virar, mas era preciso um bom jogo depois do tropeço diante da Chapecoense. Mas o que mais preocupa é ter tomado 2 gols e ter deixado o time finalizar o dobro que finalizou lá na Venezuela. Temos de encontrar uma solução, afirmou Cuca.
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3: O Dia dos Pais no Brasil é comemorado anualmente no segundo domingo de agosto. A data foi escolhida pelo publicitário Silvio Behring, que era diretor do jornal O Globo e a Rádio Globo, com o objetivo de atrair anúncios de produtos que poderiam ser dados como presente para os pais. O primeiro Dia dos Pais foi celebrado no Brasil em 16 de agosto de 1953.
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10: O embaixador do Brasil na Argentina, Júlio Bittelli, pode retornar a Buenos Aires após uma aparente trégua nas declarações do presidente argentino, Javier Milei, que haviam gerado tensão diplomática. Integrantes do Itamaraty avaliam que a tendência é de retorno, embora ainda seja necessário aguardar alguns dias. Diplomatas brasileiros consideram que as recentes declarações do chanceler argentino, Pablo Kirno, demonstram interesse em amenizar o clima, apesar de Milei ter compartilhado mensagens críticas ao presidente Lula nas redes sociais. O Brasil busca agir com serenidade e firmeza diante da situação.

Bandas e Companhia, tocando o que há de melhor pra você. De volta aqui, Nando Pinheiro. Vem que tem músicas de bandas, vem que tem as melhores da regionalidade do sul do Brasil. Bandas e Companhia, vamos conferir as próximas músicas. Bandas.

0: E aí, tá gostando da nossa programação? Espero que sim. Ó, daqui a pouco eu estou de volta com mais Bandas e Companhia. Não saia daí! Bandas e Companhia!
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4: E o árbitro português João Pinheiro, que apitou a vitória da Argentina sobre a Suíça por 3-1 nas quartas de final da Copa do Mundo, esfriou a polêmica com Messi, que viralizou após a partida. João Pinheiro afirmou que Messi deu trabalho, mas disse que isso acontece com outros jogadores também. Após o jogo, uma dublagem divulgada pela emissora TYC Esportes mostrava o camisa 10 mandando o árbitro falar direito com ele. O que aconteceu com Messi também aconteceu com outros jogadores. Claro que, por ser a figura do Messi, fez com que fosse mais vista. Mas é algo que acontece naturalmente no futebol, afirmou João Pinheiro ao Canal 11 de Portugal.
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5: O presidente da Ucrânia, Volodymyr Zelensky, acusou a Coreia do Norte de ter fornecido à Rússia o míssil utilizado em um ataque que resultou na morte de uma família. A alegação feita intensifica as preocupações sobre a cooperação militar entre os dois países. Este incidente ressalta a escalada do conflito e o uso de armamentos de diferentes origens no campo de batalha. A comunidade internacional acompanha de perto as investigações sobre a procedência do míssil e as implicações dessa acusação.
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0: Bandas e Companhia, tocando o que há de melhor pra você. De volta aqui, Nando Pinheiro. Vem que tem músicas de bandas, vem que tem as melhores da regionalidade do sul do Brasil. Bandas e Companhia, vamos conferir as próximas músicas.

0: Somente as melhores. Fica ligado que daqui a pouco eu volto com muito mais sucessos aqui. Banda e Companhia.
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5: As contas do governo federal apresentaram um déficit de 48,2 bilhões no mês de junho, conforme dados divulgados. No acumulado do ano, o resultado negativo somou 92,2 bilhões, representando um aumento significativo de 717% em comparação com o mesmo período do ano anterior. Esse forte aumento no déficit está relacionado, em grande parte, à antecipação no pagamento de precatórios, valores referentes às sentenças judiciais, realizada em março, que elevou o volume de despesas neste ano. A situação econômica segue sob monitoramento.
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9: O Flamengo intensificou os esforços para manter Eric Pulgar no elenco e apresentou uma proposta de renovação de contrato até 2028, com aumento salarial. O volante chileno, porém, fez uma contraproposta que ainda não foi respondida pela diretoria. Embora aceite receber menos do que ganharia no exterior, Pulgar busca uma valorização compatível com a de outros jogadores importantes do elenco, mantendo o impasse nas negociações. A situação preocupa o clube porque a multa rescisória do volante caiu para 4 milhões de dólares neste mês, facilitando uma possível saída. Clubes da Arábia Saudita, dos Estados Unidos e o Mônaco demonstram interesse no jogador, que vê a oportunidade como a chance de assinar o último grande contrato da carreira. No Flamengo, desde 2022, Pulgar soma 166 partidas e 9 títulos conquistados, e sua permanência é tratada como prioridade pela diretoria rubro-negra.
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10: Meia-noite e 52 minutos.
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0: E aí, curtindo a nossa programação, ouvindo o que há de melhor no Bandas e Companhia? Nessa volta, nós temos mais sucessos. Confira aí.
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0: Pauzinho! Obrigado por comparecer aqui no Bailão das Antigas, eu sou seu fã, uma das mais lindas vozes que o sul do Brasil tem. Obrigado.
1: Parabéns pelo teu trabalho. Esse é merecedor de todo carinho e de todo respeito, porque é uma das grandes vozes que nós temos no nosso Brasil e no nosso bailão, e defensor do nosso bailão. Parabéns, André.
0: Obrigado! Parabéns. Valeu!

0: curtindo a nossa programação Bandas e Companhia com a apresentação de Nando Pinheiro. Deixa eu tomar uma aguinha ali, é coisa rápida. Daqui a pouco eu volto trazendo só as melhores. Bandas e Companhia.
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Uma colonoscopia de rotina terminou em tragédia para Mariana dos Santos Cândido, de 41 anos, que morreu após sofrer uma perfuração no intestino durante o exame. O procedimento foi realizado no Hospital Municipal de Ermelino Matarazzo, na zona leste de São Paulo. A paciente chegou a passar por uma cirurgia de emergência, mas não resistiu às complicações. A Secretaria Municipal de Saúde abriu uma sindicância interna para apurar as circunstâncias do caso, e a Polícia Civil registrou a ocorrência como morte suspeita.

0: O Dia dos Pais é celebrado anualmente no Brasil na segunda semana de agosto. Mas em outros países a data é celebrada em outros dias. Você sabia? Nos Estados Unidos e Inglaterra, o Dia dos Pais é celebrado no terceiro domingo de junho. Já em alguns países ocidentais, geralmente a data coincide com o dia cristão em que se comemora o dia de São José, pai adotivo de Jesus, 19 de março. A data pode mudar, mas o objetivo é o mesmo: homenagear todos os pais.
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2: Alô, turma, por aqui é o Kleber Salles, chegando nesta sexta-feira, hoje 31 de julho de 2026. Vamos falar de esporte aqui nesse último dia do mês e falando de seleção brasileira, né, gente? O Brasil já tem definidos os primeiros compromissos do ciclo para a Copa do Mundo de 2030. Na data FIFA de setembro e outubro, o Brasil fará 3 amistosos, 2 contra a Austrália, nos dias 25 e 29 de setembro, e um duelo inédito diante da Índia em 3 de outubro. O técnico Carlo Ancelotti afirmou que vai aproveitar essas partidas para observar novos talentos e dar oportunidades aos jovens jogadores pensando no futuro da seleção. Então tá aí o Carlo Ancelotti.
3: Obrigado, obrigado.
2: Mais ou menos assim, né, que ele fala, né? Vamos ficar aí na torcida, né? Vamos ver se o Brasil vai trazer bons resultados aí nesses últimos jogos do ano, nesses amistosos aí pós-Copa, né? Eu sou Kleber Salles e volto daqui a pouco. Continue ligado.
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5: Bandas e Companhia, tocando o que há de melhor pra você. De volta aqui, Nando Pinheiro. Vem que tem músicas de bandas, vem que tem as melhores da regionalidade do sul do Brasil. Bandas e Companhia, vamos conferir as próximas músicas. 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

0: E aí, tá gostando da nossa programação? Espero que sim. Ó, daqui a pouco eu estou de volta com mais Bandas e Companhia. Não saia daí! 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

0: preço médio dos carros zero quilômetro no Brasil registrou sua primeira queda em 6 anos. Um movimento atribuído ao efeito China. Um estudo recente aponta que a maior concorrência no mercado contribuiu para a redução dos reajustes e o aumento dos descontos nas concessionárias. Apesar da boa notícia para os consumidores, a compra de um veículo novo ainda enfrenta desafios, como os juros altos e a renda estagnada. O setor automotivo observa as tendências para os próximos meses, com a expectativa de um mercado mais competitivo.
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3: Autoajuda, conhecimento, vendas, atendimento, motivação. Começar um negócio não é fácil, mas não tenha medo de errar. Você sempre pode mudar tudo e começar de novo. Apenas comece, tente, você nunca vai saber antes de tentar. Vão aqui algumas dicas fundamentais para você iniciar o seu negócio. Defina e entenda seu público-alvo. Estude sua concorrência, supere suas crenças que limitam suas ideias e decisões, administre seu tempo, tenha uma boa rede de contatos, administre suas finanças. O negócio de sucesso é aquele que conquista a confiança do seu cliente.
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6: O Esporte avalia a contratação do atacante Tiquinho Soares, de 35 anos, que está livre no mercado após deixar o Santos. O nome do centroavante chegou ao clube por meio de intermediários e passou a ser analisado pela diretoria, mas ainda não existe proposta oficial. Internamente, o Leão só pretende avançar nas conversas se conseguir um acordo financeiramente viável, com preferência por um contrato baseado em produtividade. A diretoria entende que o elenco já conta com Perotti, atual artilheiro da equipe na Série B, e não pretende de fazer um investimento elevado para outro centroavante. Livre no mercado e em busca de um novo clube, Tiquinho é o elenco já conta com Perotti, atual artilheiro da equipe na Série B, e não pretende fazer um investimento elevado para outro centroavante.

0: Bom, tudo que é bom dura pouco, chegando ao final do Bandas e Companhia, mas te prometo que na próxima edição vai ter muito mais sucessos para você. Um grande abraço e até mais, sempre na companhia aqui do seu grande brother Nando Pinheiro, no Bandas e Companhia. Valeu! 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
3: 1:42.
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5: Valeu, gente! Estamos chegando com mais um Baú Sertanejo. Opa, que bom, hein? Para tudo aí, porque a partir de agora tem Baú Sertanejo aqui na tua rádio mais ouvida. É por onde você passa, tá todo mundo, tá ligado, né? Tá todo mundo ligado aqui na mais ouvida, ouvindo o nosso Baú Sertanejo. E a partir de agora você tem aí, tem 2 horas de muito som bacana pra você. Aumenta o som, Baú Sertanejo já está no ar.
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0: Obrigado, Goiânia!
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0: O sertanejo, sempre com as melhores pra você, onde você estiver. A gente volta daqui a pouquinho, é só tempo de tomar uma água e a gente volta.
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0: o presidente da Ucrânia, Volodymyr Zelensky, acusou a Coreia do Norte de ter fornecido à Rússia o míssil utilizado em um ataque que resultou na morte de uma família. A alegação feita intensifica as preocupações sobre a cooperação militar entre os dois países. Este incidente ressalta a escalada do conflito e o uso de armamentos de diferentes origens no campo de batalha. A comunidade internacional acompanha de perto as investigações sobre a procedência do míssil e as implicações dessa acusação.
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4: Alô, turma, por aqui é o Kleber Salles chegando nesta sexta-feira, hoje 31 de julho de 2026. Vamos falar de esporte aqui nesse último dia do mês e falando de seleção brasileira, né, gente? O Brasil já tem definidos os primeiros compromissos do ciclo para a Copa do Mundo de 2030. Na data FIFA de setembro e outubro, o Brasil fará 3 amistosos, 2 contra a Austrália, nos dias 25 e 29 de setembro, e um duelo inédito diante da Índia em 3 de outubro. O técnico Carlo Ancelotti afirmou que vai aproveitar essas partidas para observar novos talentos e dar oportunidades aos jovens jogadores pensando no futuro da seleção. Então tá aí o Carlo Ancelotti.
5: Obrigado, obrigado.
4: Mais ou menos assim, né, que ele fala, né? Vamos ficar aí na torcida, né? Vamos ver se o Brasil vai trazer bons resultados aí nesses últimos jogos do ano, nesses amistosos aí pós-Copa, né? Eu sou Kleber Salles e volto daqui a pouco. Continue ligado.
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11: Você cantou isso aqui no boteco?

0: Obrigado.
1: Isso é baú sertanejo, minha gente. Voltamos daqui a pouquinho, depois do intervalo.
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7: O Botafogo apresentou oficialmente o atacante Danilo Pereira como novo reforço para a sequência da temporada. O jogador de 27 anos vestirá a tradicional camisa 9 e afirmou estar motivado para sua primeira experiência no futebol brasileiro, após passar praticamente toda a carreira na Europa. Inspirado por Ronaldo e Gabriel Jesus, Danilo destacou que gosta de atuar com bastante movimentação e espera marcar muitos gols pelo clube alvinegro. Regularizado, o atacante já pode estrear pelo Botafogo e deve ficar à disposição para o clássico contra o Fluminense, pelo Campeonato Brasileiro. Durante a apresentação, Danilo agradeceu a recepção no clube, disse estar em uma das melhores fases da carreira e reforçou o desejo de construir sua história no Glorioso, seguindo os passos de outros centroavantes que marcaram época com a camisa alvinegra.
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0: as contas do governo federal apresentaram um déficit de 48,2 bilhões no mês de junho, conforme dados divulgados. No acumulado do ano, o resultado negativo somou 92,2 bilhões, representando um aumento significativo de 717% em comparação com o mesmo período do ano anterior. Esse forte aumento no déficit está relacionado, em grande parte, à antecipação no pagamento de precatórios, valores referentes às sentenças judiciais, realizada em março, que elevou o volume de despesas neste ano. A situação econômica segue sob monitoramento.
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5: Estamos de volta, como prometido, trazendo para você o melhor do sertanejo aqui no Baú.

0: O sertanejo sempre com as melhores pra você aqui. Não sai da sintonia, já já tem mais pra você.
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O Brasil acionou a Organização Mundial do Comércio, OMC, e classificou o novo tarifaço imposto pelos Estados Unidos como uma medida discriminatória. O governo brasileiro argumenta que as medidas aplicadas são unilaterais e vive um momento de tensões diplomáticas com a Casa Branca, que prorrogou sanções contra o Brasil, alegando perseguição política e censura.

0: O Dia dos Pais no Brasil é comemorado anualmente no segundo domingo de agosto. A data foi escolhida pelo publicitário Silvio Behring, que era diretor do jornal O Globo e a Rádio Globo, com o objetivo de atrair anúncios de produtos que poderiam ser dados como presente para os pais. O primeiro Dia dos Pais foi celebrado no Brasil em 16 de agosto de 1953.
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2: E o Cruzeiro celebrou 50 anos da conquista da Libertadores de 1976, o primeiro título continental da história do clube. A Raposa relembrou a campanha histórica com 11 vitórias em 13 jogos e a emocionante final contra o River Plate, decidida por Joãozinho com gol de falta no fim da partida, garantindo a vitória por 3-2. A homenagem também recordou o atacante Roberto Batata, que morreu em um acidente poucos dias antes da decisão, e destacou esse título como um dos maiores marcos da história celeste. Tá aí, né, o time do Cruzeiro em festa aí pelos 50 anos da conquista do título da Libertadores. Eu sou Kleber Salles e volto daqui a pouco com mais destaques do mundo dos esportes.
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5: Estamos de volta com o Baú Sertanejo, trazendo para você as grandes emoções do sertanejo.

0: Isso é Baú Sertanejo, trazendo para você os melhores do sertanejo de todos os tempos. Os modões passam por aqui. A gente volta daqui a pouquinho. Não sai daí, não.
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5: O presidente do Vitória, Fábio Mota, fez duras críticas à arbitragem após a derrota por 4-0 para o Palmeiras pelo Campeonato Brasileiro. O dirigente afirmou que o zagueiro Kaká precisou levar 5 pontos no queixo depois de uma cotovelada de Maurício e reclamou da decisão do árbitro de aplicar apenas cartão amarelo. Para Mota, o lance teve influência direta no resultado da partida e desequilibrou completamente o jogo. Após a partida, o Vitória anunciou que fará uma representação formal à CBF contra a atuação da arbitragem e do VAR. O clube argumenta que a não expulsão do jogador palmeirense comprometeu o andamento da partida e voltou a cobrar providências da entidade, reforçando as reclamações sobre erros de arbitragem que, segundo a diretoria, têm prejudicado a equipe na temporada.
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A União Europeia anunciou um ambicioso plano de investimento de 10 bilhões de euros para financiar a criação de 7 gigafábricas de inteligência artificial. O objetivo é reduzir a distância tecnológica em relação a potências como Estados Unidos e China, impulsionando a inovação e a competitividade no bloco. Além do aporte público, a Comissão Europeia busca atrair mais 20 bilhões de euros da iniciativa privada para expandir a infraestrutura de IA. A medida visa fortalecer a posição da Europa no cenário global da tecnologia e fomentar o desenvolvimento de soluções avançadas.

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3: Isso é Baú Sertanejo, trazendo pra você as grandes emoções. Aumenta o som aí. Baú Sertanejo está de volta.

0: Valeu! Já!
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0: O sertanejo trazendo o que foi sucesso e o que é sucesso aqui do sertanejo pra você. Não sai daí não, já já tem mais.
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O Congresso Nacional adiou o retorno presencial dos trabalhos para o dia 10 de agosto, focando nas eleições de outubro. Deputados e senadores priorizarão suas bases partidárias, com um esforço concentrado previsto para as duas semanas seguintes. Entre os projetos no radar para o segundo semestre estão o PL da misoginia, o fim da escala 6x1 e a atualização do MEI. O recesso parlamentar terminou no sábado, 1º de agosto, mas o retorno efetivo às atividades em Brasília será postergado.

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1: Autoajuda, conhecimento, vendas, atendimento, motivação. Quando no atendimento e nas vendas de seus produtos aos clientes, você pode utilizar-se de palavras poderosas para seus clientes, podendo realizar fechamentos e ter um aumento significativo nas suas vendas. Indicações dramáticas. Palavras como surpreendente, incrível, sensacional, super 10, superou suas expectativas. Surpresas inesperadas. Palavras como novidade, exclusivo, condição especial, única oportunidade. Personalização de oferta. Palavras do seu jeito, só para você, a sua cara.
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2: De acordo com o presidente da Federação Nacional de Atletismo da Rússia, Boris Yarchevsky, mais de 10 anos após o início do isolamento do atletismo russo, seus atletas estão perdendo motivação e ficando muito para trás em relação aos rivais internacionais. Lembrando que a Rússia começou a ser afastada do esporte internacional pelo atletismo. Em 2015, a Federação Russa foi suspensa após um esquema de doping patrocinado pelo Estado. E a invasão da Ucrânia em 2022 piorou tudo.

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0: Meu turma, essas são as últimas de hoje aqui do nosso Baú Sertanejo. Obrigado aí pela tua companhia, pela tua audiência. Se cuida, juízo. Coloque Deus à frente de tudo. Amanhã a gente volta com muito mais Baú Sertanejo pra você na terça-feira, fazendo alegria pra você. Não importa o dia, só dá aqui no nosso Baú Sertanejo.
1: 3:32.
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3: A questão do deepfake do bem está gerando divisões entre ministros e forçando o Tribunal Superior Eleitoral, TSE, a atualizar suas normas para o uso de inteligência artificial nas eleições. A discussão surge em meio ao cenário eleitoral de 2026, onde a tecnologia apresenta novos desafios para a legislação. A preocupação reside na manipulação de conteúdo digital, mesmo que com intenções supostamente positivas, e seu impacto na integridade do processo eleitoral. O TSE busca regulamentar o tema, para garantir a transparência e a lisura das campanhas.
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6: Xabi Alonso admitiu que cometeu erros durante sua passagem pelo comando do Real Madrid, mas garantiu que já superou o período difícil vivido no clube. Em entrevista ao The Athletic, o atual técnico do Chelsea afirmou que fez uma profunda autocrítica, reconhecendo falhas tanto na parte tática quanto na gestão do elenco, mas ressaltou que a experiência serviu como aprendizado para a sequência da carreira. O treinador espanhol afirmou que a cicatriz está curada e disse estar totalmente focado no novo desafio na Inglaterra. Segundo Xabi, o tempo longe dos gramados foi importante para recuperar as energias e refletir sobre os erros, chegando ao Chelsea mais motivado e preparado para iniciar um novo ciclo.
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4: Cheguei, gente. Eu mesmo, seu amigo Jardim Amaral por aqui. Mais um Conexão Sertaneja. Tá no ar. Nesta segunda-feira, início de semana super gostoso. E eu quero você aqui comigo participando, curtindo as melhores músicas e fazendo a festa junto com Conexão. Bora que tá começando!
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0: O nosso show assim, ó. É música velha e música nova. Música velha e música nova. Agora vamos cantar uma velha. É uma moda, não é uma velha, não. Essa aqui é dos anos 80. Pra você.
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1: Gente, só as melhores rolando aqui da sua rádio preferida no Conexão Sertaneja. Já já eu volto, tem mais.
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0: O meio atacante marroquino Zakaria Labiat, do Corinthians, sofreu uma ruptura do ligamento cruzado anterior e do menisco do joelho esquerdo. Então, ele não voltará a jogar nesse ano e terá que passar por uma cirurgia. O meio atacante se lesionou no final do primeiro tempo do jogo contra o Atlético Paranaense na última quinta-feira. Ele deixou o gramado chorando de maca.
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2: Autoajuda, conhecimento, vendas, atendimento, motivação. Melhorar suas vendas requer estratégias criativas nos seguintes pilares. Ajuda os clientes a alcançar seus objetivos. Pense no seu produto como parte do valor que você oferece. Use um ciclo de vendas mais longo. Concentre-se em oferecer soluções genuínas. Peça indicações de seus clientes atuais. Venda outros produtos ou serviços para seus melhores clientes. Mostre aos nossos clientes o sucesso de outros clientes na compra de seus produtos. Tenha compromisso com a integridade. Diga sempre a verdade.
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as 86 cidades da macro-região norte de Minas Gerais registraram mais de 2 mil internações e 47 mortes por síndrome respiratória aguda grave em 2026. Os dados, divulgados pela Superintendência Regional de Saúde de Montes Claros, apontam a baixa cobertura vacinal como um dos principais desafios. Os vírus influenza e sincicial respiratório são os principais responsáveis pelos casos e imunizantes estão disponíveis pelo SUS. A maior parte das mortes ocorre entre crianças e idosos, grupos prioritários para a vacinação contra a gripe.

0: 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O Dia dos Pais é celebrado anualmente no Brasil na segunda semana de agosto. Mas em outros países a data é celebrada em outros dias. Você sabia? Nos Estados Unidos e Inglaterra, o Dia dos Pais é celebrado no terceiro domingo de junho. Já em alguns países ocidentais, geralmente a data coincide com o dia cristão em que se comemora o dia de São José, pai adotivo de Jesus, 19 de março. A data pode mudar, mas o objetivo é o mesmo, homenagear todos os pais.
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3: Seguindo, eu mesmo, seu amigo Jorginho Amaral no Conexão Sertaneja. Bora de mais música!

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1: Gente, só as melhores rolando aqui da sua rádio preferida no Conexão Sertaneja. Já já eu volto, tem mais.
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Incêndios florestais de grandes proporções atingem o leste do estado de Washington, nos Estados Unidos, destruindo cerca de 600 casas, comércios e outras construções. Aproximadamente 5 mil imóveis precisaram ser evacuados devido ao avanço das chamas. Os maiores focos estão nos arredores da cidade de Spokane, onde o fogo já consumiu mais de 21 quilômetros quadrados. Ventos fortes e o terreno desafiador dificultam o trabalho dos bombeiros, que atuam para conter a onda de queimadas que se espalha pelo oeste do país.

A Agência Mundial Antidoping anunciou que Mykhailo Mudryk, atacante do Chelsea, poderá voltar a jogar após 2 anos de suspensão. Ele foi contratado pelo clube inglês na temporada 2023 por cerca de 100 milhões de euros, mas ficou suspenso por 19 meses após testar positivo no exame antidoping. E o atacante comemorou o fim da punição em suas redes sociais. Este foi o período mais difícil da minha carreira.

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1: Aqui no Conexão é assim, você se gruda, né? Com certeza, fica juntinho, se conecta e não desgruda. Bora de muito mais sucesso!
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0: Sortudo sou eu.
1: E eu também.
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3: Ah, daqui a pouquinho eu volto com muito mais música pra você no nosso Conexão Sertaneja.
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7: Olá, voltamos com mais informações aqui no Info News, deixando você, como sempre, muito bem informado nesta segunda-feira. A Comissão Europeia iniciou conversas com a OpenAI e também a Anthropic após incidentes envolvendo modelos de inteligência artificial durante testes de segurança. Os episódios chamaram a atenção das autoridades por incluírem ataques cibernéticos realizados de forma autônoma pelos sistemas. As duas empresas comunicaram os casos às autoridades europeias antes da divulgação pública dos testes. Os modelos conseguiram invadir sistemas e executar ataques considerados inéditos pelos pesquisadores responsáveis pelas avaliações. Os incidentes aumentaram a preocupação com o avanço de agentes de inteligência artificial capazes de agir sem intervenção humana. O caso ganhou ainda mais relevância com o início da aplicação da nova legislação europeia voltada à regulamentação desses sistemas. A Lei de Inteligência Artificial estabelece obrigações para desenvolvedores de modelos de uso geral e de risco cibernético. As normas prevêem multas que podem chegar a 35 milhões de euros ou a 7% do faturamento global das empresas em caso de descumprimento. Daqui a pouco eu volto com mais informações aqui no Info News. Fique ligado.
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8: Olha aí, aquele abraço bem brasileiro para nossa galera nos Estados Unidos e Canadá, ligados em casa ou na batalha do trabalho. Tamo junto! 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
10: Olá, chegando para você mais um Esporte Agora com a minha apresentação, locutora Patrícia. E o São Paulo tem conversas avançadas pela renovação de Jonathan Caleri e já definiu o modelo do novo contrato que será assinado pelo atacante argentino nos próximos dias. O UOL apurou que o novo vínculo seguirá o modelo conhecido como 2+1. Na prática, Caleri assinará contrato até dezembro de 2028 com uma cláusula de renovação automática por mais uma temporada, estendendo o compromisso até o fim de 2029. A extensão, porém, dependerá do cumprimento de metas de desempenho.
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3: Já voltando, eu mesmo, seu amigão Jardim Amaral, continuando aqui no Conexão Sertanejo, já na sua rádio preferida, e tem mais sucesso.
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1: Daqui a pouquinho voltem com muito mais aqui no Conexão Sertaneja. Não saia daí, é rapidinho, turma.
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5: Olá, voltamos com a última edição de hoje do nosso Info News, deixando você bem informado nesta segunda-feira. O aplicativo do Tesouro Direto será desativado a partir de 17 de agosto. A informação foi divulgada pelo programa na última quinta-feira, dia 30. A partir de 17 de agosto, os investidores acessarão seus investimentos exclusivamente pelo portal do investidor ou pelo aplicativo da instituição financeira. A mudança faz parte da construção de uma nova experiência para os usuários que será apresentada futuramente, sem previsão de lançamento da nova plataforma. Com o fim do aplicativo, os investidores poderão continuar acompanhando a carteira, consultando títulos, verificando a rentabilidade e realizando aplicações e resgates. Também será possível acessar o histórico de operações e gerenciar os investimentos por meio do portal do investidor. O Tesouro Direto ressaltou que a desativação do aplicativo não altera os investimentos já realizados. Os títulos, valores aplicados, rentabilidade e demais informações permanecerão preservadas, sem necessidade de qualquer ação por parte dos participantes do programa. Encerramos assim mais um Info News. Eu sou o Silva Júnior e volto amanhã com mais notícias para você. Grande abraço, ótima semana e até lá.
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9: A Roma monitora a situação de Endrick no Real Madrid e estuda uma investida pelo atacante brasileiro nessa janela de transferências. Segundo o jornal italiano La Gazzetta dello Sport, o clube avalia apresentar uma proposta de empréstimo com opção de compra, incluindo uma cláusula de recompra para o Real Madrid em um modelo semelhante ao utilizado na negociação de Nico Paz com o Como. O interesse surgiu por causa da forte concorrência no ataque do Real Madrid, que pode reduzir o espaço de Endrick na temporada. Apesar disso, ainda não há negociação oficial, e o atacante segue integrado ao elenco espanhol, tendo inclusive marcado um gol na pré-temporada. A diretoria da Roma aguarda uma definição do Real Madrid antes de decidir se formalizará uma proposta.
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1: É, e por aqui a música não para, turminha, a gente segue. É o Conexão Sertaneja no ar, tem mais.
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1: É só música boa no Conexão Sertaneja. Daqui a pouquinho a gente volta trazendo muito mais pra você.
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0: Rússia anunciou ter abatido 635 drones ucranianos em um único dia, em meio à intensificação dos ataques. As investidas recentes da Ucrânia têm buscado atingir estruturas consideradas relevantes para a economia e a logística russa, ampliando o alcance das operações. Um ataque específico deixou 2 mortos, segundo as autoridades russas. A situação no fronte permanece tensa, com ambos os lados reportando ações militares e perdas.
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3: E o placar de Chapecoense e Cruzeiro pelo jogo de ida das oitavas de final da Copa do Brasil permaneceu inalterado durante os 90 minutos e os acréscimos neste domingo na Arena Condá, em Chapecó. Os times vão, portanto, com 0-0 na bagagem para o duelo de volta no Mineirão, em Belo Horizonte, às 7 horas da noite, horário de Brasília. Em Minas Gerais, quem vencer está nas quartas de final. Se as equipes empatarem, a classificação será definida, adivinha na onde? Nos pênaltis, né? É isso aí, são aí as emoções das oitavas de final, é o mata-mata da Copa do Brasil 2026. E avançando, né? A competição tá aí já avançando e a gente acompanhando tudo por aqui. Terminando o nosso radar esportivo, mas amanhã a gente volta com mais boletins esportivos ao longo aqui da nossa programação. Eu sou Kleber Salles, te encontro por aqui, hein? Grande abraço!
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7: É o Conexão Sertaneja no ar. Só sucesso, só música boa. Daqui a pouquinho tem muito mais pra você.
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0: Mari Fernandes, uma salva de palmas, galera. Mari.
1: Agora eu senti o clima de hit.
0: Que pancada.
1: Não foi, não?
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0: Jorge Matheus.
1: Obrigado, Bruninho Davi.
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3: Fechando por aqui mais um Conexão Sertaneja nesta segundona super gostosa. Gente, um beijo, um abraço todo especial. Obrigado pelo seu carinho, pela sua audiência. Mas amanhã, terça, tem muito mais. Valeu e até amanhã. Tchau, turma.
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6: A Rússia anunciou ter abatido 635 drones ucranianos em um único dia, em meio à intensificação dos ataques. As investidas recentes da Ucrânia têm buscado atingir estruturas consideradas relevantes para a economia e a logística russa, ampliando o alcance das operações. Um ataque específico deixou 2 mortos, segundo as autoridades russas. A situação no fronte permanece tensa, Um ataque específico deixou 2 mortos, segundo as autoridades russas.

0: porém aumentou o clima de cobrança sobre o técnico Luiz Castro, o treinador português que já vinha sendo questionado pelo desempenho da equipe, ganhou mais um motivo de preocupação. Apesar da reação no segundo tempo, o Grêmio apresentou dificuldades durante boa parte da partida e teve problemas para controlar as ações ofensivas do adversário. O Mirassol abriu o placar com Nuno Santos ainda na etapa inicial. Francis Abuzu marcou para o tricolor no segundo tempo e garantiu um empate importante fora de casa. Agora a classificação será definida no jogo de volta em Porto Alegre. O time comandado pelo técnico Luiz Castro avança com uma vitória simples, enquanto o Mirassol precisa vencer fora de casa para eliminar o tricolor imortal. O novo empate leva a disputa para os pênaltis. Eu sou Kleber Salles e volto daqui a pouco com mais Radar Esportivo aqui na nossa segunda-feira. Fique ligado.
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2: 5 horas e 32 minutos.
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4: Previsão do tempo para segunda-feira, 3 de agosto de 2026. Região Sudeste. Em Vitória, Espírito Santo, a previsão é de céu nublado, com pancadas de chuva isoladas. Os termômetros registram mínima de 16 e máxima de 28 graus. A umidade relativa do ar vai de 100 a 55%. Em São Paulo, capital paulista, a segunda-feira vai ser de céu nublado. A temperatura mínima é de 13 e a máxima de 27 graus. A umidade relativa do ar é de 80 a 30%.
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8: Oi, minha gente, estamos juntos com o nosso programa Sertanejo Classe A, mais uma vez aqui da sua programação, na sua rádio preferida. Quem vos fala e se apresenta, sou eu mesmo, Elbert Andrade. Que prazer imenso estar com você. E é claro, a partir de agora, levando ao ar muita música boa, muito sucesso da nossa música sertaneja. São as nossas primeiras de hoje aqui do Sertanejo Classe A.
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1: Foi mais uma que nós ouvimos por aqui também. Nosso Sertanejo Classe A que volta em instantes.
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6: E o placar de Chapecoense e Cruzeiro pelo jogo de ida das oitavas de final da Copa do Brasil permaneceu inalterado durante os 90 minutos e os acréscimos neste domingo na Arena Condá em Chapecó. Os times vão, portanto, com 0-0 na bagagem para o duelo de volta no Mineirão em Belo Horizonte às 19h, horário de Brasília. Em Minas Gerais, quem vencer está nas quartas de final. Se as equipes empatarem, a classificação será definida, adivinha na onde? Nos pênaltis, né? É isso aí. São aí as emoções das oitavas de final. É o mata-mata da Copa do Brasil 2026. E avançando, né? A competição tá aí já avançando e a gente acompanhando tudo por aqui. Terminando o nosso radar esportivo, mas amanhã a gente volta com mais boletins esportivos ao longo aqui da nossa programação. Eu sou Kleber Salles, te encontro por aqui, hein? Grande abraço!
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8: Autoajuda, conhecimento, vendas, atendimento, motivação. Uma pesquisa da Confederação Nacional de Dirigentes Lojistas em relação ao atendimento do varejo sobre perdas de clientes constatou que muitos clientes não voltam mais a uma empresa para comprar pelos seguintes motivos: 4% por mudança de endereço para um bairro distante, município ou estado; 11% porque criou vínculo comercial com outra empresa concorrente devido às vantagens oferecidas pelo concorrente; 18% por reclamações não atendidas pela empresa; 67% por indiferença dos atendentes da equipe de atendimento da empresa. Com esta pesquisa, vimos que a importância do atendimento ao cliente, pois 85% dos clientes, sendo 18% por reclamação e 67% por indiferença no atendimento, daqueles que não voltaram mais na empresa para comprar pelo motivo de mau atendimento. É de suma importância considerar o atendimento interno e externo como parte principal da empresa.
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9: O Dia dos Pais no Brasil é comemorado anualmente no segundo domingo de agosto. A data foi escolhida pelo publicitário Silvio Behring, que era diretor do jornal O Globo e a Rádio Globo, com o objetivo de atrair anúncios de produtos que poderiam ser dados como presente para os pais. O primeiro Dia dos Pais foi celebrado no Brasil em 16 de agosto de 1953.
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10: Olá, voltamos com mais informações aqui no Info News, deixando você, como sempre, muito bem informado nesta segunda-feira. A Comissão Europeia iniciou conversas com a OpenAI e também a Anthropic após incidentes envolvendo modelos de inteligência artificial durante testes de segurança. Os episódios chamaram a atenção das autoridades por incluírem ataques cibernéticos realizados de forma autônoma pelos sistemas. As duas empresas comunicaram os casos às autoridades europeias antes da divulgação pública dos testes. Os modelos conseguiram invadir sistemas e executar ataques considerados inéditos pelos pesquisadores responsáveis pelas avaliações. Os incidentes aumentaram a preocupação com o avanço de agentes de inteligência artificial capazes de agir sem intervenção humana. O caso ganhou ainda mais relevância com o início da aplicação da nova legislação europeia voltada à regulamentação desses sistemas. A Lei de Inteligência Artificial estabelece obrigações para desenvolvedores de modelos de uso geral e de risco cibernético. As normas prevêem multas que podem chegar a 35 milhões de euros ou a 7% do faturamento global das empresas em caso de descumprimento. Daqui a pouco eu volto com mais informações aqui no Info News. Fique ligado.
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1: O melhor do sertanejo no sertanejo classe A. Deixa cair os modão.
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1: Pense no modão bom, hein, senhor? Daqui a pouquinho, mais moda sertaneja pra você.
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0: A Força Aérea Portuguesa concluiu sua missão de policiamento aéreo na Estônia, com a cerimônia de Handover Takeover na base aérea de Amari. A responsabilidade pela missão de policiamento aéreo dos países bálticos foi transferida para a Força Aérea Turca. Durante 4 meses, o destacamento português, composto por 4 aeronaves F-16M e até 95 militares, realizou mais de 480 horas de voo e foi ativado operacionalmente para mais de 25 missões de intercepção de aeronaves, garantindo a segurança do espaço aéreo aliado.
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6: A Roma monitora a situação de Endrick no Real Madrid e estuda uma investida pelo atacante brasileiro nessa janela de transferências. Segundo o jornal italiano La Gazzetta dello Sport, o clube avalia apresentar uma proposta de empréstimo com opção de compra, incluindo uma cláusula de recompra para o Real Madrid em um modelo semelhante ao utilizado na negociação de Nico Paz com o Como. O interesse surgiu por causa da forte concorrência no ataque do Real Madrid, que pode reduzir o espaço de Endrick na temporada. Apesar disso, ainda não há negociação oficial, e o atacante segue integrado ao elenco espanhol, tendo inclusive marcado um gol na pré-temporada. A diretoria da Roma aguarda uma definição do Real Madrid antes de decidir se formalizará uma proposta.
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8: Estamos de volta com o Sertanejo Classe A, o seu programa sertanejo de todos os dias.
9: Você está curtindo o Sertanejo Classe A, na comunicação desse amigo de vocês, o Elbert Andrade, abraçando você, amigo ouvinte, em toda a nossa cidade e região, curtindo o nosso programa.
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1: Pense no modão bom, hein, senhor? Daqui a pouquinho, mais moda sertaneja pra você.
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6: O técnico Cuca colocou em dúvida a presença de Neymar no jogo de volta contra o Remo pela Copa do Brasil. Após um empate sem gols na Vila Belmiro, o treinador explicou que o camisa 10 participará do leilão beneficente do Instituto Neymar Júnior na véspera da partida e que a comissão técnica avaliará seu desgaste físico antes de definir se ele viajará para Belém. Além da possível ausência de Neymar, o Santos também pode ter outro desfalque importante, o zagueiro Lucas Veríssimo, que deixou a partida contra o Remo com um problema na panturrilha. Cuca afirmou que a decisão sobre ambos será tomada após reavaliação médica, em um confronto decisivo que vale vaga nas quartas de final da Copa do Brasil.
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questão do deepfake do bem tá gerando divisões entre ministros e forçando o Tribunal Superior Eleitoral, TSE, a atualizar suas normas para o uso de inteligência artificial nas eleições. A discussão surge em meio ao cenário eleitoral de 2026, onde a tecnologia apresenta novos desafios para a legislação. A preocupação reside na manipulação de conteúdo digital, mesmo que com intenções supostamente positivas, e seu impacto na integridade do processo eleitoral. O TSE busca regulamentar o tema, para garantir a transparência e a lisura das campanhas.

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1: Modão bonito que nós conferimos. Você sabe, o nosso Sertanejo Classe A é selecionado com muito carinho, com só sucesso, só música boa, tá bom? Nós vamos ver o nosso intervalo, daqui a pouquinho tem mais. Eu volto já.
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5: O Al Hilal colocou o brasileiro Ryan, de 19 anos, como um dos principais alvos para a próxima temporada. O clube saudita prepara uma investida junto ao Bournemouth para contratar o atacante, que ganhou destaque na Premier League e também chamou atenção pelas atuações na Copa do Mundo de 2026. A ideia é encontrar um substituto para Malcolm, que pode deixar a equipe nesta janela de transferências. Segundo a reportagem, o Al Hilal sabe que a negociação será complexa e exigirá um investimento elevado, mas acredita no potencial de Ryan tanto pelo desempenho esportivo quanto pelo valor de mercado. A expectativa é que as conversas avancem nas próximas semanas, embora ainda não exista uma proposta oficial apresentada ao Bournemouth.
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0: Incêndios florestais de grandes proporções atingem o leste do estado de Washington, nos Estados Unidos, destruindo cerca de 600 casas, comércios e outras construções. Aproximadamente 5 mil imóveis precisaram ser evacuados devido ao avanço das chamas. Os maiores focos estão nos arredores da cidade de Spokane, onde o fogo já consumiu mais de 21 quilômetros quadrados. Ventos fortes e o terreno desafiador dificultam o trabalho dos bombeiros, que atuam para conter a onda de queimadas que se espalha pelo oeste do país.
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4: Você está ouvindo o sertanejo classe A, de volta com você com mais um bloco de música boa.
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1: Mais um modão que nós ouvimos juntos em nosso programa Sertanejo Classe A. Daqui a pouquinho tem mais músicas.
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4: Vasco e Fluminense empataram em 0-0 no jogo de ida das oitavas de final da Copa do Brasil, em um clássico bastante disputado no Maracanã. A partida foi marcada por muitas faltas, forte marcação e poucas chances claras de gol, deixando a decisão da vaga completamente aberta para o confronto de volta. Com um empate sem gols, quem vencer o segundo jogo garante classificação às quartas de final. Em caso de um novo empate, independentemente do placar, a vaga será decidida nas cobranças de pênaltis.
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6: Olá, voltamos com mais informações aqui no Info News, deixando você, como sempre, muito bem informado nesta segunda-feira. A Comissão Europeia iniciou conversas com a OpenAI e também a Anthropic após incidentes envolvendo modelos de inteligência artificial durante testes de segurança. Os episódios chamaram a atenção das autoridades por incluírem ataques cibernéticos realizados de forma autônoma pelos sistemas. As duas empresas comunicaram os casos às autoridades europeias antes da divulgação pública dos testes. Os modelos conseguiram invadir sistemas e executar ataques considerados inéditos pelos pesquisadores responsáveis pelas avaliações. Os incidentes aumentaram a preocupação com o avanço de agentes de inteligência artificial capazes de agir sem intervenção humana. O caso ganhou ainda mais relevância com o início da aplicação da nova legislação europeia voltada à regulamentação desses sistemas. A Lei de Inteligência Artificial estabelece obrigações para desenvolvedores de modelos de uso geral e de risco cibernético. As normas prevêem multas que podem chegar a 35 milhões de euros ou a 7% do faturamento global das empresas em caso de descumprimento. Daqui a pouco eu volto com mais informações aqui no Info News. Fique ligado.
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1: Você está curtindo o sertanejo classe A na comunicação do amigão de sempre, o Elbert Andrade. Vamos juntos. É muito bom, né, saber que você está ligado com a gente, está ouvindo o nosso programa.
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1: Esse calor humano, essa energia gostosa que vocês passam para nós, nós vamos mandar em forma de música para vocês. Estamos comemorando hoje, nesse DVD belíssimo.

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1: Sertanejo Classe A, que está indo embora. Um grande abraço aqui do amigo Elber de Andrade. Obrigado você pela companhia, pela audiência. Voltaremos na próxima edição. Valeu, gente. Um abraço e até lá.
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5: Olá, voltamos com mais informações no Info News desta segunda-feira. E essa é a notícia de agora. As empresas estatais federais registraram um déficit de 7,8 bilhões de reais no primeiro semestre deste ano. Esse é o pior resultado para o período desde o início da série histórica do Banco Central, há cerca de 24 anos. O valor representa um gasto maior do que a receita gerada por essas companhias, excluindo Petrobras, Eletrobras e bancos públicos. O rombo atual já supera o recorde anual, que é de 2024, que havia sido de 6,73 bilhões de reais. O governo federal, no projeto de lei de diretrizes orçamentárias de 2027, admite que as estatais devem permanecer no vermelho até 2030. A instituição fiscal independente do Senado aponta uma deterioração perceptível na saúde financeira dessas empresas, com os Correios sendo um dos principais agravantes. Os Correios, que registraram um rombo de 8,5 bilhões em 2025, enfrentam uma grave crise fiscal, apesar de um plano de reestruturação. A estatal busca agora reverter o quadro com medidas de corte de custos, empréstimos e autorização para vender seguros e atuar no mercado de telefonia. Daqui a pouco

0: Novo contrato que será assinado pelo atacante argentino nos próximos dias. O UOL apurou que o novo vínculo seguirá o modelo conhecido como 2+1. Na prática, Calleri assinará contrato até dezembro de 2028 com uma cláusula de renovação automática por mais uma temporada, estendendo o compromisso até o fim de 2029. A extensão, porém, dependerá do cumprimento de metas de desempenho.
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3: 7:32.
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6: Previsão do tempo para segunda-feira, 3 de agosto de 2026. Região Sudeste. Em Vitória, Espírito Santo, a previsão é de céu nublado, com pancadas de chuva isoladas. Os termômetros registram mínima de 16 e máxima de 28 graus. A umidade relativa do ar vai de 100 a 55%. Em São Paulo, capital paulista, a segunda-feira vai ser de céu nublado. A temperatura mínima é de 13 e a máxima de 27 graus. A umidade relativa do ar é de 80 a 30%.
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10: Oi, gente, prazer enorme estar com você a partir de agora, com mais uma edição do seu e do meu sertanejo classic. As clássicas estão aqui, aumente o volume e vem comigo.
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5: Olá, chegando para você mais um Esporte Agora, com a minha apresentação, locutora Patrícia. E o São Paulo tem conversas avançadas pela renovação de Jonathan Caleri e já definiu o modelo do novo contrato que será assinado pelo atacante argentino nos próximos dias. O UOL apurou que o novo vínculo seguirá o modelo conhecido como 2+1. Na prática, Caleri assinará contrato até dezembro de 2028 com uma cláusula de renovação automática por mais uma temporada, estendendo o compromisso até o fim de 2029. A extensão, porém, dependerá do cumprimento de metas de desempenho.
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9: Olá, voltamos com mais informações no Info News desta segunda-feira. E essa é a notícia de agora. As empresas estatais federais registraram um déficit de 7,8 bilhões de reais no primeiro semestre deste ano. Esse é o pior resultado para o período desde o início da série histórica do Banco Central, há cerca de 24 anos. O valor representa um gasto maior do que a receita gerada por essas companhias, excluindo Petrobras, Eletrobras e bancos públicos. O rombo atual já supera o recorde anual, que é de 2024, que havia sido de 6,73 bilhões de reais. O governo federal, no projeto de lei de diretrizes orçamentárias de 2027, admite que as estatais devem permanecer no vermelho até 2030. A instituição fiscal independente do Senado aponta uma deterioração perceptível na saúde financeira dessas empresas, com os Correios sendo um dos principais agravantes. Os Correios, que registraram um rombo de 8,5 bilhões em 2025, enfrentam uma grave crise fiscal, apesar de um plano de reestruturação. A estatal busca agora reverter o quadro com medidas de corte de custos, empréstimos e autorização para vender seguros e atuar no mercado de telefonia. Daqui a pouco mais informações com o último bloco do Info News. Fique ligado.
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0: Obrigado pelo carinho.
1: Valeu.
0: Nós vamos receber agora, Paraná, os nossos primeiros convidados. O carinho de vocês para os nossos amigos, nossos irmãos, César e Paulinho!
2: Ô, Goiânia!
3: Valeu, galera!
2: Obrigado!
3: Obrigado todo mundo comigo!
4: Chico Rei para...
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1: Muito bem, gente. Com essas, a gente encerra mais uma edição do Sertanejo Classic. Espero que você tenha gostado. Voltaremos na próxima edição.
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4: Olá, voltamos com a última edição de hoje do nosso Info News, deixando você bem informado nesta segunda-feira. O aplicativo do Tesouro Direto será desativado a partir de 17 de agosto. A informação foi divulgada pelo programa na última quinta-feira, dia 30. A partir de 17 de agosto, os investidores acessarão seus investimentos exclusivamente pelo portal do investidor ou pelo aplicativo da instituição financeira. A mudança faz parte da construção de uma nova experiência para os usuários que será apresentada futuramente, sem previsão de lançamento da nova plataforma. Com o fim do aplicativo, os investidores poderão continuar acompanhando a carteira, consultando títulos, verificando a rentabilidade e realizando aplicações e resgates. Também será possível acessar o histórico de operações e gerenciar os investimentos por meio do portal do investidor. O Tesouro Direto ressaltou que a desativação do aplicativo não altera os investimentos já realizados. Os títulos, valores aplicados, rentabilidade e demais informações permanecerão preservadas, sem necessidade de qualquer ação por parte dos participantes do programa. Encerramos assim mais um Info News. Eu sou o Silva Júnior e volto amanhã com mais notícias para você. Grande abraço, ótima semana e até lá.
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5: O Dia dos Pais é celebrado anualmente no Brasil na segunda semana de agosto. Mas em outros países a data é celebrada em outros dias. Você sabia? Nos Estados Unidos e Inglaterra, o Dia dos Pais é celebrado no terceiro domingo de junho. Já em alguns países ocidentais, geralmente a data coincide com o dia cristão em que se comemora o dia de São José, pai adotivo de Jesus, 19 de março. A data pode mudar, mas o objetivo é o mesmo: homenagear todos os pais.
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7: E a FIFA, Federação Internacional de Futebol, vai manter a consulta sobre a criação de uma nova empresa que terá venda de ações e organizará as competições da entidade, mesmo com a ameaça de boicote feita pela UEFA. A FIFA também afirma que seguirá com a consulta para que cada associação nacional possa avaliar a proposta. A entidade afirma que o processo foi prejudicado por reportagens que classificou como incorretas. A chamada SAF da FIFA administraria os direitos comerciais e operações de eventos da entidade, entre eles todas as competições, como com patrocínios, transmissões, licenciamento e outros empreendimentos.
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8: 8:26.
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11: Previsão do tempo para segunda-feira, 3 de agosto de 2026. Região Sudeste. Em Vitória, Espírito Santo, a previsão é de céu nublado, com pancadas de chuva isoladas. Os termômetros registram mínima de 16 e máxima de 28 graus. A umidade relativa do ar vai de 100 a 55%. Em São Paulo, capital paulista, a segunda-feira vai ser de céu nublado. A temperatura mínima é de 13 e a máxima de 27 graus. A umidade relativa do ar é de 80 a 30%.

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4: Hit Sertanejo tá chegando contigo, Brasil Imenso. Johnny Crazy na sua companhia. Ah, estou por aqui, só com as balas para os cowboys e as cowboys de plantão. Aumenta o volume, último dia do mês, mais uma semana. Bem-vindos, bem-vindas.
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0: Sosseguei.
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10: Olá, voltamos com mais informações aqui no Info News, deixando você, como sempre, muito bem informado nesta segunda-feira. A Comissão Europeia iniciou conversas com a OpenAI e também a Anthropic após incidentes envolvendo modelos de inteligência artificial durante testes de segurança. Os episódios chamaram a atenção das autoridades por incluírem ataques cibernéticos realizados de forma autônoma pelos sistemas. As duas empresas comunicaram os casos às autoridades europeias antes da divulgação pública dos testes. Os modelos conseguiram invadir sistemas e executar ataques considerados inéditos pelos pesquisadores responsáveis pelas avaliações. Os incidentes aumentaram a preocupação com o avanço de agentes de inteligência artificial capazes de agir sem intervenção humana. O caso ganhou ainda mais relevância com o início da aplicação da nova legislação europeia voltada à regulamentação desses sistemas. A Lei de Inteligência Artificial estabelece obrigações para desenvolvedores de modelos de uso geral e de risco cibernético. As normas prevêem multas que podem chegar a 35 milhões de euros ou a 7% do faturamento global das empresas em caso de descumprimento. Daqui a pouco eu volto com mais informações aqui no Info News. Fique ligado.
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11: Na abordagem para vender ao cliente dentro de uma loja, o vendedor pode se utilizar da percepção em três situações. A primeira é a sinestésica, quando o cliente usa o tato para conhecer em produtos, para ele decidir a compra. Muitos gostam de tocar ou pegar o produto para sentir o seu peso, a sua consistência e outras informações. A segunda situação é auditiva, quando o cliente fica atento a tudo que o vendedor fala. Assim, o vendedor tem que ter uma voz agradável, não falar alto, não responder com frases curtas e grossas. O vendedor deverá dar todas as informações possíveis ao cliente sobre o produto e condições de pagamento. A terceira situação é o visual, quando o cliente adquire o produto sempre no olhar e levando em consideração a beleza, a cor, o modelo, o tamanho que envolve este produto e com a ajuda do vendedor, ele acaba comprando o produto. Por meio de uma pesquisa da Confederação Nacional dos Dirigentes Lojistas, CNDL, afirmou que 70% dos consumidores compram pelo visual. Olhar, a beleza, cor, tamanho, forma. 20% pelo auditivo, pelo que o vendedor transmite pela fala. E 10% pelo sinestésico, onde o cliente toca o produto.
13: Espaço Profissional e Empresarial é uma idealização da Câmara de Dirigentes Lojistas de Sorocaba, CDL, e Rádio Comércio Sorocaba.
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15: De volta por aqui, falando do Palmeiras, que fez 3-0 ontem no Fortaleza, né? Na capital paulista e encaminhou a classificação para as quartas de final da Copa do Brasil. A partida da volta acontecerá depois de amanhã, dia 5 de agosto, na Arena Pantanal. O time nordestino vendeu o mando de campo para lucrar algo em torno de 2,5 milhões de reais. Com o resultado, o Fortaleza terá de vencer por 4 gols de diferença no jogo da volta para conquistar a classificação na próxima fase. Vitória por 3 gols de diferença levará a decisão para os pênaltis. Eu sou Kleber Salles e volto daqui a pouco com mais destaques esportivos para você. Fique ligado, hein?
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5: 8 horas e 47 minutos.
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0: E aí, tá na sintonia? Tá plugado, conectado, mandando seu zap zap e participando? Vamos com mais? Tem mais hit sertanejo. Esse bloco tá diferenciado, tá top, hein? Aumenta o volume aí e segue a gente. Tamo junto, hit sertanejo.
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2: Daqui a pouquinho o Johnny voltando com muito mais. Dá um break aí, uma faturada, já voltamos.
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6: Olá, voltamos com a última edição de hoje do nosso Info News, deixando você bem informado nesta segunda-feira. O aplicativo do Tesouro Direto será desativado a partir de 17 de agosto. A informação foi divulgada pelo programa na última quinta-feira, dia 30. A partir de 17 de agosto, os investidores acessarão seus investimentos exclusivamente pelo portal do investidor ou pelo aplicativo da instituição financeira. A mudança faz parte da construção de uma nova experiência para os usuários que será apresentada futuramente, sem previsão de lançamento da nova plataforma. Com o fim do aplicativo, os investidores poderão continuar acompanhando a carteira, consultando títulos, verificando a rentabilidade e realizando aplicações e resgates. Também será possível acessar o histórico de operações e gerenciar os investimentos por meio do portal do investidor. O Tesouro Direto ressaltou que a desativação do aplicativo não altera os investimentos já realizados. Os títulos, valores aplicados, rentabilidade e demais informações permanecerão preservadas, sem necessidade de qualquer ação por parte dos participantes do programa. Encerramos assim mais um Info News. Eu sou o Silva Júnior e volto amanhã com mais notícias para você. Grande abraço, ótima semana e até lá.
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8: Uma nova semana começa e o mercado financeiro já mostra os primeiros movimentos. Entre altas, baixas e oscilações, produtores, empresários e investidores acompanham de perto as cotações que influenciam a economia. Confira agora os principais destaques desta segunda-feira. No mercado de câmbio, o dólar comercial iniciou a semana em alta de 0,31%, cotado a R$ 5,07. O dólar turismo também avançou 0,19%, sendo negociado a R$ 5,28. Já o euro seguiu na direção contrária, com queda de 0,22%, sendo cotado a R$ 5,82. A libra esterlina também apresentou leve recuo de 0,12%, sendo negociada a R$ 6,83. No mercado das criptomoedas, o dia começou com forte correção. O Bitcoin registra queda de 2,44% e está sendo negociado na faixa dos R$ 322 mil reais. Depois de oscilações nos últimos dias, a principal criptomoeda do mundo inicia a semana em baixa, refletindo um cenário de maior cautela entre os investidores. Agora é hora de conferir as cotações do agronegócio, setor que segue impulsionando a economia brasileira e mantendo estabilidade nos principais produtos acompanhados pelo mercado. A saca de 50 quilos do açúcar permanece cotada a R$ 92,31. O algodão continua sendo negociado a R$ 4,07 por libra peso, enquanto a saca de 50 quilos do arroz segue valendo R$ 59,91. Na pecuária, o bezerro permanece cotado a R$ 3.390,78 por cabeça, e a arroba do boi gordo continua em R$ 338,65. Indicadores importantes para produtores e pecuaristas que acompanham diariamente o comportamento do mercado. O café, uma das commodities mais valorizadas do país e presença indispensável na mesa dos brasileiros, segue cotado a R$ 1.517,04 a saca de 60 quilos. Fechando o boletim agrícola, a saca de 60 quilos do milho permanece negociada a R$ 63,40. O panorama desta segunda-feira mostra dólar e dólar turismo em alta, euro e libra em leve queda, enquanto o Bitcoin registra uma forte desvalorização. Já no agronegócio, as principais commodities seguem estáveis, reforçando um cenário de equilíbrio para o setor.
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9: 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A Agência Mundial Antidoping anunciou que Mykhailo Mudryk, atacante do Chelsea, poderá voltar a jogar após 2 anos de suspensão. Ele foi contratado pelo clube inglês na temporada 2023 por cerca de 100 milhões de euros, mas ficou suspenso por 19 meses após testar positivo no exame antidoping. E o atacante comemorou o fim da punição em suas redes sociais. Este foi o período mais difícil da minha carreira.

0: volta, Johnny, e o seu hit sertanejo, mais um bloco legal e a sua participação, vai rolar aqui a participação dele, dela, e você ligadinha com a primeiríssima no melhor programa sertanejo do Brasil, Hit Sertanejo, se liga!
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0: Obrigado.
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3: Aquela pessoa?
2: Tem. Lógico que tem.

0: po' dopo.
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2: Finalzinho de mais um Super Hit Sertanejo. Voltamos amanhã com você na sua super audiência conosco. Até lá, fui!
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6: E o Grêmio evitou uma derrota para o Mirassol, mas voltou a deixar o campo sob pressão. O empate por 1-1 nesse domingo no Maião, pelo jogo de ida das oitavas de final da Copa do Brasil, manteve a disputa pela vaga aberta, porém aumentou o clima de cobrança sobre o técnico Luiz Castro. O treinador português, que já vinha sendo questionado pelo desempenho da equipe, ganhou mais um motivo de preocupação. Apesar da reação no segundo tempo, o Grêmio apresentou dificuldades durante boa parte da partida e teve problemas para controlar as ações ofensivas do adversário. O Mirassol abriu o placar com Nuno Santos ainda na etapa inicial. Francis Abuzu marcou para o tricolor no segundo tempo e garantiu um empate importante fora de casa. Agora a classificação será definida no jogo de volta em Porto Alegre. O time comandado pelo técnico Luiz Castro avança com uma vitória simples, enquanto o Mirassol precisa vencer fora de casa para eliminar o tricolor imortal. O novo empate leva a disputa para os pênaltis. Eu sou Kleber Salles e volto daqui a pouco com mais Radar Esportivo aqui na nossa segunda-feira. Fique ligado.
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7: Olá, voltamos com mais informações aqui no Info News, deixando você, como sempre, muito bem informado nesta segunda-feira. A Comissão Europeia iniciou conversas com a OpenAI e também a Anthropic após incidentes envolvendo modelos de inteligência artificial durante testes de segurança. Os episódios chamaram a atenção das autoridades por incluírem ataques cibernéticos realizados de forma autônoma pelos sistemas. As duas empresas comunicaram os casos às autoridades europeias antes da divulgação pública dos testes. Os modelos conseguiram invadir sistemas e executar ataques considerados inéditos pelos pesquisadores responsáveis pelas avaliações. Os incidentes aumentaram a preocupação com o avanço de agentes de inteligência artificial capazes de agir sem intervenção humana. O caso ganhou ainda mais relevância com o início da aplicação da nova legislação europeia voltada à regulamentação desses sistemas. A Lei de Inteligência Artificial estabelece obrigações para desenvolvedores de modelos de uso geral e de risco cibernético. As normas prevêem multas que podem chegar a 35 milhões de euros ou a 7% do faturamento global das empresas em caso de descumprimento. Daqui a pouco eu volto com mais informações aqui no Info News. Fique ligado.
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9: 9:30.
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6: Olá, seja bem-vindo. Está começando mais uma edição do Café com Notícias. Eu sou Kleber Salles. Hoje é segunda-feira, 3 de agosto de 2026. A partir de agora, vamos saber juntos o que é destaque no Brasil e no mundo com a nossa equipe de rádio jornalismo. Vamos às nossas primeiras reportagens desta manhã aqui no Café com Notícias.
0: A conta de luz no Brasil segue com cobrança extra no mês de agosto. A ANEEL, Agência Nacional de Energia Elétrica, confirmou nesta sexta-feira que a bandeira tarifária será amarela, ou seja, a mesma desde maio. A manutenção da tarifa está ligada ao período seco do ano, que reduz o nível dos reservatórios das hidrelétricas e obriga o acionamento de usinas termoelétricas, cuja geração de energia é mais cara. Com a bandeira amarela, o consumidor paga um adicional de R$ 1,85 a cada 100 kWh consumidos. Lembrando que o sistema de bandeiras tarifárias existe para dar transparência ao custo real da energia, mostrando mensalmente como estão as condições de geração elétrica no país. Quanto mais desfavorável o cenário, maior a cobrança extra na fatura. Diante do quarto mês seguido de bandeira amarela, a ANEEL recomenda atenção ao consumo consciente de energia. Segundo a agência, pequenos ajustes de hábito, como apagar a luz ao sair de um cômodo e banhos rápidos, usando o chuveiro elétrico, ajudam a controlar o valor final da conta de luz. Da Rádio Nacional em Brasília, Pedro Lacerda.
14: O Partido Progressistas anunciou nesta sexta-feira que irá permanecer neutro nas eleições presidenciais deste ano. O PP informou em nota que consultou seus diretórios. O Partido Progressistas anunciou nesta sexta-feira que irá permanecer neutro nas eleições presidenciais deste ano. O PP informou em nota.

0: O Paraguai apresentou nesta sexta-feira uma nota de desagrado pelas declarações do presidente Lula sobre a Guerra do Paraguai ocorrida entre 1864 e 1870. O vice-presidente do Paraguai, Pedro Aliana, e o ministro das Relações Exteriores do país, Rubem Lescano, entregaram uma nota sobre o ocorrido nesta sexta-feira ao embaixador brasileiro no Paraguai, José Antônio Marcondes. Para o país vizinho, as manifestações do presidente brasileiro distorcem os fatos históricos relevantes ao povo paraguaio. O Paraguai enfatiza que os acontecimentos que marcaram a história de ambos os países devem ser abordados com responsabilidade, respeito mútuo e espírito de reconciliação. Para avançar a convivência e fechar as feridas, o Paraguai propõe o retorno de troféus de guerra e documentos históricos que estão nos arquivos brasileiros, como gesto de reparação. Segundo fontes do Ministério de Relações Exteriores do Brasil, o embaixador José Antônio Marcondes afirmou no encontro que o presidente Lula nunca teve a intenção de faltar com respeito ao povo paraguaio e que suas declarações foram retiradas de contexto. O representante brasileiro ainda ressaltou os laços históricos de amizade com o Paraguai. Na semana passada, ao comentar sobre a importância de investimentos em defesa, Lula afirmou que em um belo dia o Paraguai resolveu invadir o Brasil, Uruguai e Argentina, provocando uma guerra. A fala levou a tensões diplomáticas com o país vizinho. No Paraguai, o conflito é conhecido como a Guerra da Tríplice Aliança, por ter colocado o Brasil, Argentina e Uruguai de um lado e o Paraguai de outro. É estimado que os paraguaios tenham perdido 70% de sua população no conflito, tendo sua economia arruinada. Da Rádio Nacional em Brasília, Gésio Passos.
1: A OMS, Organização Mundial da Saúde, divulgou um novo relatório sobre o avanço das estratégias globais contra o HIV, as hepatites virais e as infecções sexualmente transmissíveis. O documento foi apresentado no Rio de Janeiro, integrando a programação da Conferência Internacional sobre AIDS e as ações do Dia Mundial da Hepatite. O levantamento mostra conquistas importantes, mas também alerta sobre obstáculos que precisam ser superados para que essas doenças deixem de representar uma ameaça à saúde pública até 2030. O Brasil ampliou o acesso aos medicamentos antirretrovirais e eliminou a transmissão do HIV entre mãe e bebê em 2025. No entanto, ainda enfrenta desafios para aumentar a cobertura de vacinas contra o HPV e ampliar o enfrentamento da hepatite C. Em escala mundial, na comparação com 2010, o total de novas infecções por HIV caiu 42%. Já mortes relacionadas à AIDS tiveram redução de 57%, chegando a 570 mil em 2025. No mesmo período, cerca de 32 milhões de pessoas viviam em tratamento com terapia antirretroviral. No caso das hepatites virais, as novas infecções diminuíram 32% desde 2015. Um dos fatores apontados pela OMS foi o aumento da vacinação infantil, que alcançou cobertura global de 84% em 2024. Porém, a agência avalia que falta muito para cumprir as metas de eliminação dessas doenças até o fim da década. Fatores como cortes no financiamento internacional e aumento de 17% nas mortes ligadas à hepatite B desde 2015 são alguns dos obstáculos. O relatório chama atenção também para o crescimento contínuo dos casos de infecções sexualmente transmissíveis e para o aumento da resistência de algumas bactérias aos antibióticos usados no tratamento da gonorreia. Para alcançar as metas de 2030, a OMS aposta na integração dos serviços de HIV, hepatites e infecções sexualmente transmissíveis à atenção primária, além da adoção de novas tecnologias de prevenção e tratamento. Da Rádio Nacional no Rio de Janeiro, Tatiana Alves. O Ministério da Educação divulgou nesta quinta-feira a lista dos estudantes pré-selecionados na chamada única do Fundo de Financiamento Estudantil, o FIES, para o segundo semestre de 2026. Quem foi convocado precisa complementar as informações da inscrição até a

0: próxima segunda-feira. Neste ano, o programa oferece mais de 112 mil vagas em instituições privadas de ensino superior. Desse total, cerca de 75 mil oportunidades são destinadas ao segundo semestre. Para participar da seleção, o estudante precisa ter feito alguma edição do Enem a partir de 2010, alcançado média mínima de 450 pontos nas provas, não ter zerado a redação e não ter participado do exame na condição de treineiro. Já para conseguir o financiamento, é necessário comprovar renda familiar bruta mensal de até 3 salários mínimos por pessoa. Segundo o Ministério da Educação, a classificação dos candidatos leva em conta a nota obtida no Enem e segue critérios como tipo de vaga, grupo de preferência e modalidade de concorrência. Também há uma ordem de prioridade. Tem preferência os estudantes que ainda não concluíram o ensino superior e nunca receberam financiamento estudantil. Em seguida, aparecem aqueles que não têm diploma, mas já utilizaram o benefício e quitaram a dívida. Depois, vêm os candidatos formados, que nunca tiveram financiamento, e, por último, os que já concluíram a graduação, utilizaram o programa anteriormente e já encerraram o pagamento. O MEC lembra ainda que cada candidato pode ser pré-selecionado em apenas uma das opções de curso, turno, instituição e local de oferta indicadas no momento da inscrição. Já os estudantes que não foram chamados nesta primeira etapa entram automaticamente na lista de espera para disputar as vagas que eventualmente não forem preenchidas. Nesse caso, as convocações ocorrerão entre os dias 7 de agosto e 24 de setembro. Com informações da Agência Brasil, da Rádio Nacional no Rio de Janeiro, Tatiana Alves.
1: Fique ligado, daqui a pouco estaremos de volta no nosso Café com Notícias desta segunda-feira com mais informações.
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1: Estamos de volta aqui no Café com Notícias. Mais informações, mais destaques para você com a nossa equipe de rádio jornalismo, agora no segundo bloco de hoje.
9: Adolescentes e jovens de 13 a 24 anos podem contar agora com atendimento gratuito em saúde mental por meio da plataforma Pode Falar, que passa a integrar o aplicativo Meu SUS Digital. Resultado de uma parceria entre o Ministério da Saúde e o Unicef, Fundo das Nações Unidas para a Infância, a iniciativa oferece escuta acolhedora humanizada, opção de anonimato e suporte online. Para acessar o serviço, basta entrar no aplicativo Meu SUS Digital e selecionar a opção Pode Falar na área de mini aplicativos. Ali a pessoa é direcionada para a plataforma que funciona de segunda a sábado, das 8 horas da manhã às 10 horas da noite, no horário de Brasília. O primeiro contato com o serviço ocorre por meio de um chatbot interativo. Esse sistema automatizado realiza uma escuta inicial e oferece informações educativas sobre bem-estar e saúde mental. Nesse espaço também são disponibilizados conteúdos simples e acessíveis sobre saúde mental que ajudam a pessoa a compreender melhor suas emoções. A partir do desejo do usuário ou quando identificada a necessidade de apoio mais direto, o sistema encaminha a conversa para o atendimento humano por meio de escuta qualificada realizada por estudantes de graduação e pós-graduação de diferentes áreas do cuidado, como psicologia, medicina e educação, que atuam sob a supervisão de professores. Em caso de necessidade de atendimento e acompanhamento presencial, a pessoa é encaminhada para a atenção especializada, com continuidade do cuidado. Da Rádio Nacional, no Rio de Janeiro, Sulimar Luz.
10: Em São Paulo, a antiga Rua João de Barros foi renomeada e agora se chama oficialmente Rua do Samba, em homenagem à memória e história do samba no bairro da Barra Funda, um dos berços do gênero na capital paulista.

0: Rebatizada como Rua do Samba, a via de apenas uma quadra é o endereço de rodas de samba desde a década de 1980, quando Carlos Alberto Tobias organizava eventos na rua com sambistas. Mas o nome na placa representa mais do que o reconhecimento do gênero musical. É também um resgate da memória da população negra no bairro da Barra Funda, como a família da cantora e compositora Simone Tobias, filha de Carlos Alberto e neta de Seu Inocêncio, que organizou um antigo grupo carnavalesco em 1953, que depois se tornou a Escola Camisa Verde Branco.
1: Em 1914, seu Dionísio Barbosa, que era tio da minha avó paterna, funda o grupo carnavalesco Barra Funda. Em 53, 52, meu avô começa esse movimento para chamar algumas pessoas para fazer parte de um novo cordão e utiliza as cores primárias do grupo Barra Funda para homenagear seu Dionísio. Ele usa o apelido Camisas Verdes, mas insere o branco para que não fosse mais confundido com os integralistas, que não tivesse tanta repressão política à época.
0: Os ensaios aconteciam em frente à casa da família Tobias, um porão em um antigo cortiço que não existe mais. Simone conta que o senso de comunidade e pertencimento foi afetado pela especulação imobiliária ainda no final da década de 70, empurrando os moradores para longe.
1: Mesmo a minha família, que na década de 80 nós fomos morar na periferia da Zona Norte, ficava inviável entender essa loucura, né? Essa higienização novamente feita para que a negritude fosse colocada nas periferias da cidade.
0: Em busca da valorização da memória negra do samba no bairro antes que a gentrificação apague sua história, surgiu o projeto Cartografias de Bambas, coordenado por Natália Oliveira. Ela ressalta que o movimento diz mais sobre o pertencimento a um território do que apenas a musicalidade.
2: O samba, entendido apenas como um som, é esvaziar totalmente de sentido, né, a construção dessa história. Quando a gente reconhece um bairro que está cada vez mais embranquecendo e apagando o legado, né, e a presença de pessoas negras no território, você tem um reconhecimento da voz do samba, é um momento em que a gente também tem que provocar uma discussão na cidade sobre como as pessoas negras permanecem no seu lugar de memória construída pelos seus antepassados.
0: Uma dessas iniciativas é o Festival Cartografias de Bambas, que reúne mensalmente sambistas e coletivos culturais na Rua do Samba. Natália Oliveira conta que o evento busca reconectar as pessoas negras com o território.
2: O que a gente vem percebendo é que cada vez mais vem pessoas negras de lugares diferentes da cidade, de várias idades, então tem muita gente mais velha que já veio aqui e fala que volta a frequentar os nossos eventos, assim como a gente vê novas gerações de pessoas negras vindo e frequentando. A gente vai vendo, né, como que o público cada vez mais vai enegrecendo.
0: Antes da Rua do Samba, um outro ponto já reconhecia a Barra Funda como berço do samba paulistano, o Largo da Banana, onde estivadores negros se reuniam no final do século XIX para cantar e tocar, o que daria origem ao samba na cidade. No local, foi construído um viaduto na década de 1950 e do lugar de memória restou apenas uma placa. No manifesto Rua do Samba da Barra Funda, o projeto Cartografias de Bambas reforça que memória também é política pública e que a Rua do Samba siga sendo patrimônio vivo, chão de memória e encruzilhada de futuros. Da Rádio Nacional em São Paulo, Sara Kines.
3: Filhos de pais pobres, aqueles que fazem parte dos 25% mais carentes da população, têm 48% de chances de continuarem pobres na vida adulta. Ou seja, quase metade das crianças mais pobres podem não melhorar de vida ou não deixar essa situação. Esse dado está no Atlas da Mobilidade Social, divulgado nesta sexta-feira pelo IMDS, o Instituto Mobilidade e Desenvolvimento Social. Por outro lado, o estudo mostra que quem é rico sempre pode subir mais um pouco. Entre os filhos de família que fazem parte dos 25% mais abastados, 56,5% continuam assim quando adultos e quase 31% podem melhorar ainda mais e chegar aos 10% mais ricos da população. O diretor de pesquisa do IMDS, Fernando Veloso, resume.
4: É uma sociedade muito estratificada sob o ponto de vista de renda, né? Quem nasce pobre tende a permanecer pobre, quem nasce rico tende a permanecer rico. Os filhos não transitam entre classes sociais, eles permanecem basicamente nas mesmas classes sociais de renda dos pais.
3: Para as mulheres, a situação é mais acentuada. O padrão, segundo Fernando Veloso, é que mulheres nascidas em famílias mais pobres têm menor probabilidade de ascensão social. Desafios semelhantes enfrentam os pretos e pardos em comparação com os brancos. A barreira não é só de renda, mas de cor, raça e gênero.
4: As mulheres, de modo geral, hoje em dia têm até um nível de escolaridade maior que o dos homens, mas elas enfrentam barreiras muito grandes de inserção no mercado de trabalho. Então, a taxa de participação das mulheres é menor, os salários são menores. Já no caso dos grupos por cor ou raça, negros, pretos e pardos, aí a educação também é muito importante, porque esses grupos, em geral, têm escolaridade menor que dos brancos e, além disso, têm muita dificuldade de inserção no mercado de trabalho.
3: Outro dado que o Atlas mostra é que municípios com melhores indicadores de saúde, educação e mercado de trabalho, e aí a gente fala das grandes capitais do centro-sul do país, têm mais perspectiva de mobilidade social. Aliás, o pesquisador explica o que é isso, mobilidade social.
4: Então, mobilidade social, a gente comparar a renda dos filhos com a renda dos pais e avaliar se os filhos são melhores ou não que os pais e se a ascensão social dos filhos depende da renda dos pais ou não. Então, quando a gente fala que tem baixa mobilidade social, a gente está dizendo o seguinte, o filho de um pai que nasceu na família pobre, ele, em geral, o destino dele está muito condicionado à renda dos pais, ele não tem possibilidade muito grande de ascensão social.
3: Para fazer o Atlas, os pesquisadores fazem o cruzamento de dados do IBGE, do Ministério do Trabalho e da Receita Federal, por exemplo. Esse estudo mostra ainda que a educação é a área mais associada à mobilidade social, a essa mudança de vida. Municípios com melhores indicadores educacionais tendem a apresentar maiores chances de mobilidade ascendente. A saída, segundo Fernando Veloso, passa justamente por aí, pela educação. Mas não só por ela. O pesquisador afirma que bons indicadores de mercado de trabalho e de saúde também são fundamentais. Da Rádio Nacional em Brasília, Priscila Mazenotti.
5: Continue ligado. 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
10: Uma nova semana começa e o mercado financeiro já mostra os primeiros movimentos. Entre altas, baixas e oscilações, produtores, empresários e investidores acompanham de perto as cotações que influenciam a economia. Confira agora os principais destaques desta segunda-feira. No mercado de câmbio, o dólar comercial iniciou a semana em alta de 0,31%, cotado a R$ 5,07. O dólar turismo também avançou 0,19%, sendo negociado a R$ 5,28. Já o euro seguiu na direção contrária, com queda de 0,22%, sendo cotado a R$ 5,82. A libra esterlina também apresentou leve recuo de 0,12%, sendo negociada a R$ 6,83. No mercado das criptomoedas, o dia começou com forte correção. O Bitcoin registra queda de 2,44% e está sendo negociado na faixa dos R$ 322 mil. Depois de oscilações nos últimos dias, a principal criptomoeda do mundo inicia a semana em baixa, refletindo um cenário de maior cautela entre os investidores. Agora é hora de conferir as cotações do agronegócio, setor que segue impulsionando a economia brasileira e mantendo estabilidade nos principais produtos acompanhados pelo mercado. A saca de 50 quilos do açúcar permanece cotada a R$ 92,31. O algodão continua sendo negociado a R$ 4,07 por libra peso, enquanto a saca de 50 quilos do arroz segue valendo R$ 59,91. Na pecuária, o bezerro permanece cotado a R$ 3.390,78 por cabeça. E a arroba do boi gordo continua em R$ 338,65. Indicadores importantes para produtores e pecuaristas que acompanham diariamente o comportamento do mercado. O café, uma das commodities mais valorizadas do país e presença indispensável na mesa dos brasileiros, segue cotado a R$ 1.517,04 a saca de 60 quilos. Fechando o boletim agrícola, a saca de 60 quilos do milho permanece negociada a R$ 63,40. 0,85. O panorama desta segunda-feira mostra dólar e dólar turismo em alta, euro e libra em leve queda, enquanto o Bitcoin registra uma forte desvalorização. Já no agronegócio, as principais commodities seguem estáveis, reforçando um cenário de equilíbrio para o setor.

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1: Estamos de volta aqui no Café com Notícias desta segunda-feira. Uma ótima manhã para você que está nos ouvindo neste momento. Vamos agora para o terceiro bloco do Café com Notícias de hoje.
2: Começa a valer a suspensão do visto de curta duração para brasileiros que desejam entrar na Guiana Francesa. A decisão foi oficializada em 1º de julho pelos ministros das Relações Exteriores, Mauro Vieira, do Brasil, e Jean-Noël Barrot, da França. A medida elimina a última barreira de vistos para cidadãos brasileiros em todo o território sul-americano. O acordo vale para estadias de até 30 dias e atende turistas e viajantes a negócios. Quem pretende morar, estudar ou trabalhar no território ultramarino francês continua precisando do visto de longa duração. Apesar da dispensa do visto para estadias curtas, os viajantes devem apresentar passaporte com validade mínima de 3 meses, comprovante de hospedagem, recursos financeiros e seguro de viagem. Também é obrigatório o Certificado Internacional de Vacinação contra a Febre Amarela. A suspensão do visto vale por 6 meses e poderá ser renovada após avaliação conjunta entre os dois países. Brasil e França compartilham 730 quilômetros de fronteira. Os dois países celebram em 2026 os 30 anos do Acordo Quadro de Cooperação, que tem fortalecido a integração e o desenvolvimento sustentável na região fronteiriça. Da Rádio Nacional em Brasília, Pedro Lacerda.
3: O comércio na cidade do Rio de Janeiro deve crescer cerca de 1,5% durante o Dia dos Pais. É o que esperam os 250 empresários entrevistados pela pesquisa do Clube dos Diretores Lojistas e do Sindicato dos Lojistas do Comércio do Rio. O estudo ouviu pessoas dos ramos que vão desde roupas até produtos de cuidados pessoais. Ao todo, 90% dos lojistas consideram um bom resultado se atingirem o mesmo volume de vendas ou um pequeno crescimento em relação ao ano passado. Outros 10% pretendem focar nos estoques para atender a demanda e evitar o acúmulo de produtos na data comemorativa, celebrada no dia 9 de agosto. O presidente do Sindilojas Rio, Aldo Gonçalves, afirma que o Dia dos Pais é uma data importante para definir o restante do calendário dos lojistas.
4: O Dia dos Pais marca o início das grandes datas comemorativas do segundo semestre e tem funcionado como um termômetro para o comércio. Os lojistas começam a se preparar para um período de maior movimento, ajustando estoques. O consumidor continua pesquisando bastante antes de comprar e, por isso, os lojistas estão investindo em promoções, descontos, kits de presentes e, inclusive, facilidade de pagamento para estimular as vendas, treinando as equipes e planejando campanhas para conquistar e fidelizar clientes e buscar os melhores resultados possíveis, mesmo em um cenário econômico ainda desafiador.
3: Ainda de acordo com a pesquisa, a dificuldade se dá por conta do ritmo lento do consumo no Rio, o que reflete os juros altos e a inflação. Sob supervisão de Fábio Cardoso, da Rádio Nacional do Rio de Janeiro, João Barbosa.
5: O PSTU, Partido Socialista dos Trabalhadores Unificados, lançou nesta sexta-feira sua chapa para a presidência da República. Vão disputar as eleições de outubro pelo partido os professores Hertz Dias para presidente e Vanessa Portugal para vice. A convenção nacional do PSTU foi realizada em São Paulo. Hertz Dias, natural de São Luís, no Maranhão, é professor, rapper e ativista do movimento negro. A candidata a vice-presidente Vanessa Portugal é mineira, professora da rede pública e dirigente sindical. Segundo o PSTU, a candidatura busca derrotar a polarização entre bolsonarismo e o lulismo. O partido afirma que sua chapa busca superar a conciliação de classe, enfrentando a extrema-direita e suas ameaças autoritárias, além dos ataques do governo Lula contra os trabalhadores. O partido apresenta como proposta um governo socialista, com o fim da escala 6x1, o aumento geral dos salários e a ampliação dos investimentos em saúde e educação para reverter décadas de sucateamento. O PSTU defende ainda um processo de industrialização que atenda os interesses dos trabalhadores. O partido também é a favor de uma ampla reforma agrária, demarcação de terras indígenas, titulação dos territórios quilombolas e o combate ao avanço do agronegócio, da mineração predatória e à devastação ambiental. Da Rádio Nacional em Brasília, Gésio Passos.
6: Terremoto de magnitude 5.6 no Peru na noite dessa quinta-feira foi sentido por brasileiros na fronteira com o Acre. Não há relatos de danos. De acordo com o Serviço Geológico dos Estados Unidos, o terremoto aconteceu perto das 10 horas da noite no horário de Brasília. Considerado leve, o tremor foi a 150 quilômetros de profundidade sob a cidade de Pucallpa, que tem mais de 300 mil habitantes na região central do Peru. Aqui no Brasil, ele foi sentido principalmente em Cruzeiro do Sul, município com 80 mil pessoas, perto da fronteira entre o Acre e o país vizinho. Não há registro de feridos. No Brasil, são raros os terremotos fortes, já que a maior parte do país se localiza no meio de uma grande placa tectônica. Já o Peru fica próximo à borda de uma dessas placas, o que torna os tremores mais comuns por lá. Em situações raras, quem está no Brasil sente quando a terra treme nos países vizinhos, por exemplo, como no Peru agora, ou nos dois terremotos ocorridos em junho na Venezuela. Da Rádio Nacional em São Luís, Gabriel Correa. Nos últimos dias, cerca de 50 mil pessoas cruzaram a fronteira do Marrocos para a cidade autônoma espanhola Ceuta, no norte do continente africano. Metade dessas pessoas já retornaram ao país de origem, informou o Ministério do Interior da Espanha. 19 corpos de imigrantes foram encontrados na água. Ceuta é uma pequena cidade autônoma da Espanha, ligada politicamente à União Europeia, mas que fica na África. Segundo a agência Reuters, o chefe do governo local, Juan Jesus Vivas, disse que o número de pessoas que morreram atravessando a fronteira pode ser ainda maior, 34 migrantes. Forças policiais marroquinas usaram cacetetes e gás lacrimogêneo para impedir que mais pessoas invadissem o pequeno território, que é espanhol há quase 500 anos. Também foram usados caminhões com canhões de água e ônibus e carros foram queimados nos confrontos com a multidão desde quinta-feira. O primeiro-ministro Pedro Sánchez viajou para Ceuta e disse nesta sexta que o governo espanhol vai fortalecer a presença das forças de segurança e instalar uma barreira física de contenção no mar e que os trâmites de repatriação dos milhares de migrantes serão feitos em cooperação com autoridades marroquinas. Sánchez disse que o deslocamento em massa foi um ataque à integridade territorial da Espanha e deve ser condenado. O caso das milhares de pessoas que cruzaram a fronteira mobilizou outros líderes europeus. Ursula von der Leyen, presidente da Comissão Europeia, disse que a situação é inaceitável. O ministro do Interior da França, Laurent Nunes, pediu reforço na fronteira com a Espanha. Da Rádio Nacional em São Luís, Gabriel Correa.
7: O bloqueio orçamentário foi reduzido em 5 bilhões e 700 milhões de reais e os ministérios das cidades, transportes e fazenda foram os mais beneficiados. No total, o bloqueio caiu de 23 bilhões e 600 milhões de reais para quase 18 bilhões de reais. E desse valor, 3 bilhões e 700 milhões recaem sobre as emendas parlamentares. De acordo com o Ministério do Planejamento e Orçamento, a maioria da esplanada viu o bloqueio reduzir ou não teve alterações. O Ministério das Cidades ganhou um fôlego de 1 bilhão e 200 milhões de reais, transportes 1 bilhão de reais e a Fazenda 540 milhões de reais. Os ministérios e outros órgãos e entidades afetados pela medida têm até o dia 6 de agosto para indicar quais projetos vão ser desbloqueados. Já a distribuição da contenção das emendas parlamentares vai ser definida pelo Poder Legislativo. Da Rádio Nacional em Brasília, Gabriel Brum.
1: Fique ligado, depois do intervalo estaremos de volta no último bloco do Café com Notícias desta segunda-feira.
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9: O Dia dos Pais é celebrado anualmente no Brasil na segunda semana de agosto. Mas em outros países a data é celebrada em outros dias. Você sabia? Nos Estados Unidos e Inglaterra, o Dia dos Pais é celebrado no terceiro domingo de junho. Já em alguns países ocidentais, geralmente a data coincide com o dia cristão em que se comemora o dia de São José, pai adotivo de Jesus, 19 de março. A data pode mudar, mas o objetivo é o mesmo, homenagear todos os pais.
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1: Último bloco do Café com Notícias desta segunda-feira, hoje 3 de agosto de 2026. E a gente segue com o nosso giro de reportagens desta manhã.
12: O primeiro-ministro da Espanha, Pedro Sánchez, visitou hoje a cidade autônoma de Ceuta para discutir uma resposta à recente crise migratória no território. Ele disse que a chegada de 60 mil marroquinos à cidade nesta quinta-feira representa uma violação da integridade territorial espanhola. Os migrantes chegaram a Ceuta nadando ou em botes. Muitos passaram mal e, segundo as autoridades espanholas, ao menos 57 morreram durante a travessia. Cerca de 25 mil já teriam retornado ao Marrocos de forma voluntária. A nova onda migratória ocorre depois que a Suprema Corte Espanhola decidiu que migrantes interceptados no mar pela guarda costeira, enquanto tentavam chegar ao território espanhol, não podem ser devolvidos ao Marrocos de forma sumária. As autoridades de Ceuta afirmaram que a cidade não tem capacidade para receber tantos migrantes, já que possui apenas 85 mil habitantes. Ceuta, assim como Melilla, é um território espanhol na costa do norte da África, separado da Espanha continental pelo Estreito de Gibraltar. As duas cidades fazem fronteira com Marrocos. Após a repercussão, a Itália suspendeu temporariamente o acordo de livre circulação de pessoas com a Espanha. O primeiro-ministro do Reino Unido também demonstrou preocupação e ofereceu ajuda à Espanha para enfrentar a crise. Com informações da agência Reuters, da TV Brasil em Brasília, Flávia Peixoto.
13: Olinda, a cidade cheia de memórias históricas em sua arquitetura, reconhecida como Patrimônio Histórico e Cultural da Humanidade pela Unesco, está com um de seus marcos culturais fechado há mais de 40 anos, o Cine Olinda. Para chamar a atenção para a reativação deste e de outros cinemas de rua de Pernambuco, o coletivo Cine Rua PE retorna neste sábado às sessões de exibição de filmes ao ar livre. Desta vez, o local escolhido será em frente ao Cine Olinda, que fica ao lado da Praça João Pessoa, no bairro do Carmo. A sala, inaugurada em 1911, com o nome de Cine Teatro e Variedades, está sem exibir filmes há mais de 4 décadas. A programação contará com a exibição de 2 filmes que dialogam com o território, a memória e o poder das imagens. Esse cinema não possui saídas de emergência, de Mi Aragão, e Onde Começa um Rio, de Júlia Caran, Maiara Mascarenhas, Maria Cardoso e Pedro Severien. As sessões serão seguidas de debates. Segundo o coletivo, o Cine Olinda é um símbolo da luta pela retomada dos cinemas de rua no estado e acumula promessas de reabertura, projetos interrompidos e o silêncio do poder público sobre o que será feito do espaço cultural. Pedro Severien, diretor de cinema, professor e curador do Cinema de Rua São Luís, localizado no Recife, fala que outros movimentos culturais já demonstraram que o Cine Olinda tem condições de voltar a receber o público.
14: Em 2016, houve uma ocupação, né? Eu participei dessa ocupação com um grupo de pessoas que queria só abrir as portas da sala para a população. E isso aconteceu durante 3 meses, com inúmeras sessões de cinema, atividades pedagógicas, né? Com a participação social, né? A gente mostrou que é possível, né, esse cinema ser entregue de volta à população, né, mas infelizmente desde então, né, nesses últimos 10 anos, não houve nenhuma ação relevante do poder público para a reabertura do cinema.
13: Ao longo deste ano, o grupo vai percorrer mais 4 cidades pernambucanas em defesa da preservação e da reativação dos cinemas de rua, em Vitória de Santo Antão, Goiânia, Arco Verde e Recife. Detalhes sobre como participar do projeto podem ser solicitados no Instagram oficial @cinerua_pe. Com produção de Luciene Cruz, da Rádio Nacional em São Luís, Madison Euler.
15: A Defensoria Pública do Estado do Rio de Janeiro faz nesta sexta-feira, na Estação Carioca do Metrô, a campanha Meu Pai Tem Nome. Durante a ação serão realizados de graça exames de DNA e orientação jurídica. Os atendimentos começaram às 9 horas e vão até às 3 da tarde, por ordem de chegada. Para participar, basta comparecer com documento de identidade, CPF e comprovante de residência. Já a pessoa que busca reconhecimento deve levar certidão de nascimento ou declaração de nascido vivo. Todos os interessados precisam estar presentes para a coleta do material genético. A campanha também vai oferecer atendimento especializado para pessoas que desejam realizar o reconhecimento voluntário de paternidade ou maternidade, seja por vínculo biológico ou socioafetivo. Os resultados desta edição vão ser entregues no dia D da campanha, 15 de agosto, no estádio de São Januário, na zona norte da cidade do Rio de Janeiro. A campanha é promovida em todo o país pelo Conselho Nacional das Defensoras e Defensores Públicos Gerais e, além do reconhecimento da filiação, assegura direitos como pensão alimentícia, herança, benefícios previdenciários, acesso ao histórico de saúde familiar e o fortalecimento dos vínculos familiares. Em 2025, mais de 173 mil crianças foram registradas sem o nome do pai na certidão, o equivalente a 6,9% dos nascimentos registrados no país, segundo dados do Portal da Transparência do Registro Civil. Da Rádio Nacional no Rio de Janeiro, Cristiane Ribeiro.
16: Novas empresas começaram a receber, a partir dessa sexta-feira, o CNPJ em um formato diferente, com acréscimo de letras, em vez da tradicional combinação apenas de números. Segundo a Receita Federal, a mudança amplia a quantidade de combinações disponíveis e, assim, garante a continuidade do serviço. De acordo com a Receita, atualmente, das quase 100 milhões de combinações possíveis no modelo exclusivamente numérico, 69 milhões já foram utilizadas. O órgão esclareceu ainda que o total de 14 caracteres será mantido e que nem todos os novos registros vão receber as letras, já que ainda existem milhões de combinações numéricas disponíveis. A combinação alfanumérica se aplica apenas aos novos negócios abertos e o processo de abertura das empresas permanece o mesmo. Tanto o formato já conhecido quanto o novo serão aceitos normalmente por órgãos públicos, bancos, juntas comerciais e demais instituições. A Receita Federal recomendou que empresas, bancos, órgãos públicos e desenvolvedores de sistemas atualizem seus programas e cadastros para aceitar as novas inscrições com letras. A adaptação é importante para evitar falhas em sistemas de emissão de notas fiscais, cadastros de clientes e fornecedores, contratos, plataformas de pagamento e demais aplicações que atualmente aceitam apenas números no campo destinado ao CNPJ. Com informações da Agência Brasil, da Rádio Nacional no Rio de Janeiro, Carolina Pessoa. Um estudo independente de pesquisadores do NetLab, UFRJ, Laboratório de Estudos de Internet e Redes Sociais da Universidade Federal do Rio de Janeiro, aponta que o Programa Federal de Renegociação de Dívidas Desenrola Brasil tem sido alvo de uma série de anúncios fraudulentos, causando prejuízos financeiros e morais a usuários de redes sociais. As falsas propagandas se baseiam em estratégias de desinformação, utilizando recursos como linguagem sensacionalista e promessas de resultados irreais, entre eles descontos muito abaixo do valor de mercado, como a quitação de dívidas acima de R$8 mil, com um pagamento de apenas R$40. O levantamento indica que 72% dos anúncios fazem uso indevido do nome e da imagem do governo ou de marcas privadas, imitando inclusive a identidade visual do programa para induzir os usuários ao erro. Além disso, cerca de 38% das propagandas usam conteúdo gerado por inteligência artificial, como vídeos manipulados. Também é apresentado um falso programa chamado Libera Brasil, que permitiria ao usuário limpar seu nome com um pagamento de até R$70. Marie Santini, diretora do NetLab UFRJ, resume o modo como o golpe confunde os usuários no ambiente digital.
17: Pessoas veem anúncios legítimos e ilegítimos numa mesma plataforma, no Instagram, no Facebook, juntos, misturados, conteúdo que tem qualidade, conteúdo que tem valor com conteúdo que é absolutamente fraudulento, eles ficam, né, todos misturados no mesmo lugar. E para o usuário é muito difícil diferenciar e, claro, isso torna as pessoas cada vez mais vulneráveis.
16: A especialista também defende que as plataformas precisam ampliar a fiscalização dos anúncios veiculados.
17: Não estão verificando a legitimidade, a autenticidade dos anunciantes. Estão aceitando qualquer tipo de anúncio para ganhar dinheiro a qualquer custo. Então, acho que esse é o grande problema. Então, como a plataforma não trava, esses anunciantes conseguem comprar o anúncio, conseguem segmentar, conseguem fazer tudo, eles acabam circulando.
16: O estudo aponta ainda que 83% da população brasileira tem medo de sofrer um golpe pela internet ou pelo celular. De acordo com a pesquisa, nos últimos anos, o Brasil registrou mais ocorrências de estelionato eletrônico do que de roubos. A Meta, empresa responsável pelas redes sociais analisadas, foi procurada, mas não respondeu até o fechamento da reportagem. Da Rádio Nacional no Rio de Janeiro, Carolina Pessoa.
1: Termina aqui a edição desta segunda-feira, 3 de agosto de 2026, do nosso Café com Notícias. Com a apresentação e a produção de Kleber Salles, o Café com Notícias volta amanhã, também com a participação da nossa equipe de rádio jornalismo, direto das agências de notícias. Para você, um grande abraço e uma excelente semana.
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19: 10 horas e 17 minutos.
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22: Previsão do tempo para segunda-feira, 3 de agosto de 2026. Região Sudeste. Em Vitória, Espírito Santo, a previsão é de céu nublado, com pancadas de chuva isoladas. Os termômetros registram mínima de 16 e máxima de 28 graus. A umidade relativa do ar vai de 100 a 55%. Em São Paulo, capital paulista, a segunda-feira vai ser de céu nublado. A temperatura mínima é de 13 e a máxima de 27 graus. A umidade relativa do ar é de 80 a 30%.
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1: Olá, bom dia, bom dia, bom dia, minha amiga, bom dia, meu amigo, bom dia pra você nesta segunda-feira, 3 de agosto de 2026. Eu sou Kleber Salles, estou chegando com mais um Manhã Mais Que Demais, aqui na sua rádio mais ouvida, essa segunda-feira gostosa, hein? Espero que você possa curtir bastante com a gente aqui, a nossa Manhã do Rádio, 2 horas de muito sucesso, 2 horas de muita alegria e descontração, aqui no nosso Manhã Mais Que Demais, né, gente? Pois é, rapaz, é mais um mês que tá começando, né? E nesse dia 3 de agosto, que tal você pensar no seguinte? Olha, existe uma força escondida nas segundas-feiras que pouca gente percebe. Enquanto muitos enxergam apenas o começo de mais uma semana, a vida enxerga uma nova oportunidade de escrever uma história diferente. Olha, nenhum grande projeto nasceu pronto. Toda conquista começou com o primeiro passo. Muitas vezes tímido, inseguro e até silencioso. Não espere que a motivação apareça para começar. Em muitos momentos é justamente o ato de começar que desperta a motivação. Faça o melhor que puder hoje. Talvez ninguém perceba o esforço que você está fazendo, mas cada pequena atitude está construindo o seu futuro. A vida não costuma mudar de uma vez, ela muda aos poucos, nas escolhas simples, na disciplina diária e na coragem de continuar quando ainda não existem aplausos. Que essa semana comece com aquela decisão, ó, acreditar mais em você do que nos seus medos. sonhados. Acredite, sempre!

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AB69 aqui no nosso Manhã Mais Que Demais, é com 1, 2, 3, é isso aí. Teve Zé Neto e Cristiano que passaram por aqui também com Escondendo Ouro, Raul Alejandro, Todo de Ti, e começamos com Bruno Rosa e o Jorge Mateus, que também com Escondendo Ouro, Raul Alejandro, Todo de Ti, e começamos com Bruno Rosa e o Jorge

0: Aí, ó, Ana Castela, marcando presença aqui no Manhã Mais Que Demais. Ana Castela, Léo Foguete e Agroplay, sem você, fechando a primeira sequência aqui do programa de hoje, né? Daqui a pouco tem mais, hein? Depois do intervalo, a gente vai seguindo em frente com mais Manhã no seu rádio. Manhã Mais Que Demais no seu rádio, né? É a manhã mais musical, com os sucessos do momento, para vocês se atualizando com a gente por aqui também, né? Sai daí não, continue ligado com a gente.
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3: Uma nova semana começa e o mercado financeiro já mostra os primeiros movimentos. Entre altas, baixas e oscilações, produtores, empresários e investidores acompanham de perto as cotações que influenciam a economia. Confira agora os principais destaques desta segunda-feira. No mercado de câmbio, o dólar comercial iniciou a semana em alta de 0,31%, cotado a R$ 5,07. O dólar turismo também avançou 0,19%, sendo negociado a R$ 5,28. Já o euro seguiu na direção contrária, com queda de 0,22%, sendo cotado a R$ 5,82. A libra esterlina também apresentou leve recuo de 0,12%, sendo negociada a R$ 6,83. No mercado das criptomoedas, o dia começou com forte correção. O Bitcoin registra queda de 2,44% e está sendo negociado na faixa dos R$ 322 mil. Depois de oscilações nos últimos dias, a principal criptomoeda do mundo inicia a semana em baixa, refletindo um cenário de maior cautela entre os investidores. Agora é hora de conferir as cotações do agronegócio, setor que segue impulsionando a economia brasileira e mantendo estabilidade nos principais produtos acompanhados pelo mercado. A saca de 50 quilos do açúcar permanece cotada a R$ 92,31. O algodão continua sendo negociado a R$ 4,07 por libra peso, enquanto a saca de 50 quilos do arroz segue valendo R$ 59,91. Na pecuária, o bezerro permanece cotado a R$ 3.390,78 por cabeça, e a arroba do boi gordo continua em R$ 338,65. Indicadores importantes para produtores e pecuaristas que acompanham diariamente o comportamento do mercado. O café, uma das commodities mais valorizadas do país e presença indispensável na mesa dos brasileiros, segue cotado a R$ 1.517,04 a saca de 60 quilos. Fechando o boletim agrícola, a saca de 60 quilos do milho permanece negociada a R$ 63,40. O panorama desta segunda-feira mostra dólar e dólar turismo em alta, euro e libra em leve queda, enquanto o Bitcoin registra uma forte desvalorização. Já no agronegócio, as principais commodities seguem estáveis, reforçando um cenário de equilíbrio para o setor.

Congresso Nacional adiou o retorno presencial dos trabalhos para o dia 10 de agosto, focando nas eleições de outubro. Deputados e senadores priorizarão suas bases partidárias, com o esforço concentrado previsto para as duas semanas seguintes. Entre os projetos no radar para o segundo semestre estão o PL da misoginia, o fim da escala 6x1 e a atualização do MEI. O recesso parlamentar terminou no sábado, 1º de agosto, mas o retorno efetivo às atividades em Brasília será postergado.

0: 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O meia-atacante marroquino Zakaria Labiat, do Corinthians, sofreu uma ruptura do ligamento cruzado anterior e do menisco do joelho esquerdo. Então, ele não voltará a jogar nesse ano e terá que passar por uma cirurgia. O meia-atacante se lesionou no final do primeiro tempo do jogo contra o Atlético Paranaense na última quinta-feira. Ele deixou o gramado chorando de maca.
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3: Agora as previsões para Áries, Touro e Gêmeos. Signo de Áries.
2: Nascidos entre 21 de março a 20 de abril.
4: Áries, a segunda-feira chega pedindo atitude e foco para começar a semana com o pé direito. Evite querer resolver tudo de uma vez e organize suas prioridades. No amor, uma conversa sincera pode fortalecer a relação com o crush ou abrir espaço para uma nova conexão. Nos estudos, sua determinação será a chave para alcançar bons resultados. Confie no seu potencial.
3: Signo de Touro.
2: Nascidos entre 21 de abril a 21 de maio.
4: Touro, o dia favorece a estabilidade e as decisões bem pensadas. Aproveite para colocar as ideias em prática sem pressa. No amor, pequenos gestos de carinho podem fazer toda a diferença e aproximar ainda mais você do crush. Nos estudos, concentração e paciência garantem um ótimo rendimento. Vá no seu ritmo.
3: Signo de Gêmeos.
2: Nascidos entre 22 de maio a 21 de junho.
4: Gêmeos, sua comunicação estará em destaque nesta segunda-feira. Aproveite para esclarecer dúvidas, fazer novas amizades e trocar experiências. No amor, um papo leve pode surpreender e render momentos especiais. Nos estudos, participar das atividades e compartilhar ideias será um diferencial. Use sua criatividade.
3: Já já voltamos com as previsões para Câncer, Leão e Virgem.
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8: De volta, de volta, de volta na sua rádio. Esse é o Manhã Mais Que Demais nesta segundona. Vamos juntos com muito som para você que está ligado, tá curtindo as melhores comigo aqui, né? Eu sou Kleber Salles e vou abrir a segunda meia hora aqui do Manhã Mais Que Demais com Luan Santana. Deus é muito bom. É verdade, né? A gente começa com ele então por aqui na nossa Manhã do Rádio. Então aumenta o volume e bora curtir aqui a nossa programação que tá muito bacana, né? Segunda meia hora aqui chegando.

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1: 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Aí o Guilherme Benuto, manhã mais que demais, nesta segunda-feira chorosa, teve a banda Calypso, ainda com a Joelma e o Chimbinha, né? O ex-casal aí que fez muito sucesso, né? Teve Ashley Kutcher com Strangers e a gente vai seguindo com o nosso Manhã Mais Que Demais, trazendo as melhores nacionais e internacionais da sua segundona. Agora tem o BTS, é a banda coreana que é a sensação do pop internacional do momento, né? Oh, see. 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

0: Matheus e Cauã, para fechar o primeiro bloco aqui do nosso Manhã Mais Que Demais. Matheus e Cauã e Ana Castela com Ilusão de Ótica na sua segundona. Fica ligado aí, porque a gente volta daqui a pouco, né, com muito mais músicas. Depois do intervalinho, eu vou trazer mais sucessos para você aqui na nossa manhã, que é a sensação da sua segundona, né? É o ritmo quente aqui nas melhores músicas.
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as 86 cidades da macro-região norte de Minas Gerais registraram mais de 2 mil internações e 47 mortes por síndrome respiratória aguda grave em 2026. Os dados, divulgados pela Superintendência Regional de Saúde de Montes Claros, apontam a baixa cobertura vacinal como um dos principais desafios. Os vírus influenza e sincicial respiratório são os principais responsáveis pelos casos e imunizantes estão disponíveis pelo SUS. A maior parte das mortes ocorre entre crianças e idosos, grupos prioritários para a vacinação contra a gripe.

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1: As últimas do esporte você confere nesta segunda-feira, hoje 3 de agosto de 2026. Por aqui é o Kleber Salles e já vamos começar com polêmica aqui, viu? Aquela história da FIFA tá rendendo aí, né? E a FIFA desistiu de criar uma empresa própria aí, né, para gerenciar os jogos da Copa. Enfim, a pressão sobre o presidente da FIFA, o Gianni Infantino, aumentou ainda mais, viu? Segundo o jornal britânico The Guardian, dirigentes articulam a convocação de uma Assembleia Geral Extraordinária para discutir sua destituição. A crise começou com suspeitas de interferência no caso do jogador Folarin Balogun e se agravou após a proposta de abrir os direitos comerciais da FIFA para investidores privados. Para convocar a Assembleia, é necessário o apoio de pelo menos 19 dos 37 integrantes do Conselho da entidade. É, rapaz, e vai ter aí, com certeza terão novos capítulos dessa história. Eu sou Kleber Salles e volto daqui a pouco com mais destaques aí das oitavas de final. Vamos falar das oitavas de final da Copa do Brasil, hein?
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2: Confira seu signo.
3: Agora, as previsões para Câncer, Leão e Virgem. Signo de Câncer.
2: Nascidos entre 22 de junho a 22 de julho.
4: Câncer, a semana começa favorecendo o equilíbrio emocional e a confiança em si mesmo. Não deixe que preocupações antigas atrapalhem seu dia. No amor, demonstre seus sentimentos sem medo e fortaleça os laços com quem você gosta. Nos estudos, persistência e dedicação trarão excelentes resultados. Acredite em você!
3: Signo de Leão.
2: Nascidos entre 23 de julho a 22 de agosto.
4: Leão, esta segunda-feira pode trazer boas oportunidades para mostrar seu talento. Só cuidado para não assumir mais responsabilidades do que consegue cumprir. No amor, seu brilho natural chama atenção, mas ouvir o outro será tão importante quanto falar. Nos estudos, mantenha o foco e aproveite as oportunidades para aprender algo novo.
3: Signo de Virgem.
2: Nascidos entre 23 de agosto a 22 de setembro.
4: Virgem, organização será a palavra de ordem hoje. Colocar a rotina em dia vai ajudar você a ganhar tempo e evitar imprevistos. No amor, o diálogo sincero aproxima e fortalece qualquer relacionamento. Nos estudos, disciplina e planejamento vão render ótimos resultados. Confie no seu método.
3: Já voltamos com as previsões para Libra, Escorpião e Sagitário.
5: Olha aí, aquele abraço bem brasileiro para nossa galera nos Estados Unidos e Canadá, ligados em casa ou na batalha do trabalho. Tamo junto. 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
6: 11 horas e 18 minutos.
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9: Previsão do tempo para segunda-feira, 3 de agosto de 2026. Região Sudeste. Em Vitória, Espírito Santo, a previsão é de céu nublado, com pancadas de chuva isoladas. Os termômetros registram mínima de 16 e máxima de 28 graus. A umidade relativa do ar vai de 100 a 55%. Em São Paulo, capital paulista, a segunda-feira vai ser de céu nublado. A temperatura mínima é de 13 e a máxima de 27 graus. A umidade relativa do ar é de 80 a 30%.
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1: Bora nós aqui no Manhã Mais Que Demais dessa segundona, agradecendo a galera toda que tá com a gente por aqui, né? A gente vai seguindo em frente agora. Nessa sequência tem Lauana Prado, né? A Mamãe do Ano, com a Simone Mendes, a Melim e Vitor Clay, Luan Santana e o Léo Foguete. Vários FTs aí bem bacanas aí para você curtir aqui no nosso Manhã Mais Que Demais. Tem Marília Tavares abrindo aqui a sequência com Casados

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1: Luan Santana e Léo Foguete. Luan City Festival São Paulo.

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1: É, Luan Santana e o Léo Foguete com Dona, aqui no Manhã Mais Que Demais. Teve Melim e Vitor Clay, Mapa Quintal, né? Aqui na programação do nosso Manhã Mais Que Demais. Bem legal essa música do Melim e do Vitor Clay aqui também, né? Show de bola! Vamos seguindo em frente com mais músicas aqui, porque nossa playlist é cheia de sucessos aqui no nosso Manhã Mais Que Demais. Gustavo Mioto é quem chega agora com Causador de Choro. Bom dia pra você que se liga aqui na melhor, hein?

0: Marcos Ibelucci, Nadson Ferinha, como um beijo, finalizando aqui mais uma sequência, versão aí do Bryan Adams, né? É, som de 2024, uma das mais tocadas de 2024 para você aqui no nosso Manhã Mais Que Demais. Ó, intervalo tá pintando na área, daqui a pouco a gente volta com o último bloco do nosso Manhã Mais Que Demais. Então, fica esperto aí, fica ligadinho, já já a gente traz mais por aqui.
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4: Agora, as previsões para Libra, Escorpião e Sagitário. Signo de Libra.
1: Nascidos entre 23 de setembro a 23 de outubro.
5: Libra, a segunda-feira favorece novas ideias e decisões importantes. Busque equilíbrio entre suas obrigações e os momentos de descanso. No amor, um encontro ou uma boa conversa pode renovar as energias da relação. Nos estudos, criatividade e dedicação caminham juntas. Aproveite o momento.
4: Signo de Escorpião.
1: Nascidos entre 24 de outubro a 22 de novembro.
5: Escorpião, sua intuição estará afiada e pode ajudar a tomar boas decisões ao longo do dia. Confie mais no seu instinto, mas evite agir por impulso. No amor, sinceridade será essencial para fortalecer os sentimentos. Nos estudos, manter o foco nas metas fará toda a diferença. Vá em frente!
4: Signo de Sagitário.
1: Nascidos entre 23 de novembro a 22 de dezembro.
5: Sagitário, a segunda-feira chega com energia para novos desafios e aprendizados. Aproveite para iniciar projetos ou concluir tarefas pendentes. No amor, o bom humor aproxima as pessoas e deixa o clima mais leve. Nos estudos, curiosidade e dedicação vão abrir portas para grandes conquistas. Boa semana!
4: Já já voltamos com as previsões para Capricórnio, Aquário e Peixes.
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0: É isso aí, Manhã Mais Que Demais de volta por aqui na sua melhor companhia. É a rádio que toca só sonzeira, só sucessos por aqui. Para abrir a nossa última sequência de hoje, tem o Felipe Araújo com Luan Pereira, Body Splash. Na sequência, Johnny Orlando, I Don't, passando por aqui também, Latino, pra gente matar a saudade aqui com a festa no AP e muito mais pra você no nosso Manhã Mais Que Demais. Então, ó, aumenta o volume, deixa aqui a nossa playlist rolar solta, hein?

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Manhã mais que demais, é Neto e Cristiano, Pátio do Posto, aqui na programação dessa segundona. E teve o Latino, gente, festa no AP. Sabe que eu quebrei o CD do Latino uma vez, numa rádio que eu trabalhei, rapaz, né? Na época que essa música era lançamento, mas tocou tanto que eu falei, ah, quer saber, vou quebrar esse CD. Quebrei no ar, viu? O pessoal ficou bravo comigo, teve advertência, teve um monte de coisa, tive que pedir desculpa no ar. Eu vou falar pra você, viu? Ai, ai, ai. Hoje em dia não dá pra fazer isso mais, né? É porque hoje em dia é tudo no computador. Hoje não é CD mais. Dá pra mim. Breno e Matheus.

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1: Aí, fechando nossa manhã mais que demais. É, rapaz, com Jorge Mateus, né? Jorge Mateus e o Henrique Juliano Chonei. Gente, grande abraço para todo mundo. Fiquem com Deus. A gente se encontra aqui amanhã na programação do nosso Manhã Mais Que Demais. Sempre no mesmo horário, tá bom? Você sempre em ótima companhia. Tudo de bom, viu? Um abraço aqui do seu amigo KS. E até amanhã. Tchau, tchau.
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4: O Dia dos Pais no Brasil é comemorado anualmente no segundo domingo de agosto. A data foi escolhida pelo publicitário Silvio Behring, que era diretor do jornal O Globo e a Rádio Globo, com o objetivo de atrair anúncios de produtos que poderiam ser dados como presente para os pais. O primeiro Dia dos Pais foi celebrado no Brasil em 16 de agosto de 1953.
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6: A Rússia anunciou ter abatido 635 drones ucranianos em um único dia, em meio à intensificação dos ataques. As investidas recentes da Ucrânia têm buscado atingir estruturas consideradas relevantes para a economia e a logística russa, ampliando o alcance das operações. Um ataque específico deixou 2 mortos, segundo as autoridades russas. A situação no fronte permanece tensa, com ambos os lados reportando ações militares e perdas.
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8: 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Melhorar suas vendas requer estratégias criativas nos seguintes pilares. Ajuda os clientes a alcançar seus objetivos. Pense no seu produto como parte do valor que você oferece. Use um ciclo de vendas mais longo. Concentre-se em oferecer soluções genuínas. Peça indicações de seus clientes atuais. Venda outros produtos ou serviços para seus melhores clientes. Mostre aos nossos clientes o sucesso de outros clientes na compra de seus produtos. Tenha compromisso com a integridade. Diga sempre a verdade.
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1: E o placar de Chapecoense e Cruzeiro pelo jogo de ida das oitavas de final da Copa do Brasil permaneceu inalterado durante os 90 minutos e os acréscimos neste domingo na Arena Condá, em Chapecó. Os times vão, portanto, com 0-0 na bagagem para o duelo de volta no Mineirão, em Belo Horizonte, às 7 horas da noite, horário de Brasília. Em Minas Gerais, quem vencer está nas quartas de final. Se as equipes empatarem, a classificação será definida, adivinha na onde? Nos pênaltis, né? É isso aí, são aí as emoções das oitavas de final, é o mata-mata da Copa do Brasil 2026. E avançando, né? A competição tá aí já avançando e a gente acompanhando tudo por aqui. Terminando o nosso radar esportivo, mas amanhã a gente volta com mais boletins esportivos ao longo aqui da nossa programação. Eu sou Kleber Salles, te encontro por aqui, hein? Grande abraço!
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10: Agora, as previsões para Capricórnio, Aquário e Peixes. Signo de Capricórnio.
11: Nascidos entre 22 de dezembro a 20 de janeiro.
12: Capricórnio, o momento favorece planejamento e responsabilidade. Começar a semana com metas bem definidas facilitará o caminho até seus objetivos. No amor, valorize os momentos simples ao lado do crush e fortaleça a confiança. Nos estudos, sua disciplina continua sendo sua maior aliada. Siga firme!
10: Signo de Aquários.
11: Nascidos entre 21 de janeiro a 20 de fevereiro.
12: Aquário, ideias inovadoras podem surgir logo cedo e render excelentes oportunidades. Compartilhe seus projetos e esteja aberto a novas experiências. No amor, espontaneidade deixa o clima mais divertido e fortalece a conexão com o crush. Nos estudos, explorar novos conhecimentos será muito positivo. Aproveite!
10: Signo de Peixes.
11: Nascidos entre 21 de fevereiro a 20 de março.
12: Peixes, a segunda-feira favorece a sensibilidade e a criatividade. Confie na sua intuição para resolver desafios e não tenha medo de pedir ajuda quando necessário. No amor, momentos de cumplicidade prometem aquecer o coração. Nos estudos, inspiração e concentração caminham juntas. Faça desta semana um novo começo.
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0: Meio-dia e 19 minutos.
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15: Previsão do tempo para segunda-feira, 3 de agosto de 2026. Região Sudeste. Em Vitória, Espírito Santo, a previsão é de céu nublado, com pancadas de chuva isoladas. Os termômetros registram mínima de 16 e máxima de 28 graus. A umidade relativa do ar vai de 100 a 55%. Em São Paulo, capital paulista, a segunda-feira vai ser de céu nublado. A temperatura mínima é de 13 e a máxima de 27 graus. A umidade relativa do ar é de 80 a 30%.
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0: Ô, som, que trembão, hein? Tá começando o nosso Pegada, hein? É o Pegada Sertaneja. Esse programão que é animado do jeito que você gosta, né, gente? Aqui o nosso programa vai fazer você se apaixonar ainda mais pelo sertanejo, hein? A alegria tá garantida. Então, vamos nessa.
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2: Ai, Natal.

Terminamos mais um bloco musical, hein? Mais uma sequência daquelas. Fica triste não, hein? Porque em breve, daqui a pouquinho, voltamos com mais Pegada Sertaneja.

Uma nova semana começa e o mercado financeiro já mostra os primeiros movimentos. Entre altas, baixas e oscilações, produtores, empresários e investidores acompanham de perto as cotações que influenciam a economia. Confira agora os principais destaques desta segunda-feira. No mercado de câmbio, o dólar comercial iniciou a semana em alta de 0,31%, cotado a R$ 5,07. O dólar turismo também avançou 0,19%, sendo negociado a R$ 5,28. Já o euro seguiu na direção contrária, com queda de 0,22%, sendo cotado a R$ 5,82. A libra esterlina também apresentou leve recuo de 0,12%, sendo negociada a R$ 6,83. No mercado das criptomoedas, o dia começou com forte correção. O Bitcoin registra queda de 2,44% e está sendo negociado na faixa dos R$ 322 mil. Depois de oscilações nos últimos dias, a principal criptomoeda do mundo inicia a semana em baixa, refletindo um cenário de maior cautela entre os investidores. Agora é hora de conferir as cotações do agronegócio, setor que segue impulsionando a economia brasileira e mantendo estabilidade nos principais produtos acompanhados pelo mercado. A saca de 50 quilos do açúcar permanece cotada a R$ 92,31. O algodão continua sendo negociado a R$ 4,07 por libra peso, enquanto a saca de 50 quilos do arroz segue valendo R$ 59,91. Na pecuária, o bezerro permanece cotado a R$ 3.390,78 por cabeça, e a arroba do boi gordo continua em R$ 338,65. Indicadores importantes para produtores e pecuaristas que acompanham diariamente o comportamento do mercado. O café, uma das commodities mais valorizadas do país e presença indispensável na mesa dos brasileiros, segue cotado a R$ 1.517,04 a saca de 60 quilos. Fechando o boletim agrícola, a saca de 60 quilos do milho permanece negociada a R$ 63,45. O panorama desta segunda-feira mostra dólar e dólar turismo em alta, euro e libra em leve queda, enquanto o Bitcoin registra uma forte desvalorização. Já no agronegócio, as principais commodities seguem estáveis, reforçando um cenário de equilíbrio para o setor. Bitcoin registra uma forte desvalorização. Já no agronegócio, as principais commodities seguem estáveis, reforçando um cenário de equilíbrio.

0: A Força Aérea Portuguesa concluiu sua missão de policiamento aéreo na Estônia, com a cerimônia de Handover Takeover na base aérea de Amari. A responsabilidade pela missão de policiamento aéreo dos países bálticos foi transferida para a Força Aérea Turca. Durante 4 meses, o destacamento português, composto por 4 aeronaves F-16M e até 95 militares, realizou mais de 480 horas de voo e foi ativado operacionalmente para mais de 25 missões de interceptação de aeronaves, garantindo a segurança do espaço aéreo aliado.
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0: que energia contagiante essas músicas sertanejas nos trazem. Mas calma, hein? Não vá embora, porque ainda temos aí muito mais sucessos incríveis pra você, pra embalar o seu programa Pegada Sertaneja. Fica ligado!
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questão do deepfake do bem tá gerando divisões entre ministros e forçando o Tribunal Superior Eleitoral, TSE, a atualizar suas normas para o uso de inteligência artificial nas eleições. A discussão surge em meio ao cenário eleitoral de 2026, onde a tecnologia apresenta novos desafios para a legislação. A preocupação reside na manipulação de conteúdo digital, mesmo que com intenções supostamente positivas, e seu impacto na integridade do processo eleitoral. O TSE busca regulamentar o tema, para garantir a transparência e a lisura das campanhas.

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0: Mais um bloco cheio de hits sertanejos, hein? Que agitaram aí a sua programação. Mas desgruda não, hein? Daqui a pouquinho tem muito mais pra você.
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um policial militar de 44 anos foi preso no Rio Grande do Sul após agredir e atirar 4 vezes contra o dono de uma oficina mecânica, de 32 anos, em Sobradinho. A vítima está internada em estado grave na UTI. Segundo a Brigada Militar, o soldado se apresentou no quartel e entregou a arma utilizada. O crime está sendo investigado como lesão corporal e o PM será encaminhado ao presídio policial militar.

0: O Dia dos Pais é celebrado anualmente no Brasil na segunda semana de agosto. Mas em outros países a data é celebrada em outros dias. Você sabia? Nos Estados Unidos e Inglaterra, o Dia dos Pais é celebrado no terceiro domingo de junho. Já em alguns países ocidentais, geralmente a data coincide com o dia cristão em que se comemora o dia de São José, pai adotivo de Jesus, 19 de março. A data pode mudar, mas o objetivo é o mesmo: homenagear todos os pais.
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3: E o Grêmio evitou uma derrota para o Mirassol, mas voltou a deixar o campo sob pressão. O empate por 1-1 nesse domingo no Maião, pelo jogo de ida das oitavas de final da Copa do Brasil, manteve a disputa pela vaga aberta, porém aumentou o clima de cobrança sobre o técnico Luiz Castro. O treinador português, que já vinha sendo questionado pelo desempenho da equipe, ganhou mais um motivo de preocupação. Apesar da reação no segundo tempo, o Grêmio apresentou dificuldades durante boa parte da partida e teve problemas para controlar as ações ofensivas do adversário. O Mirassol abriu o placar com Nuno Santos ainda na etapa inicial. Francis Abuzu marcou para o tricolor no segundo tempo e garantiu um empate importante fora de casa. Agora a classificação será definida no jogo de volta em Porto Alegre. O time comandado pelo técnico Luiz Castro avança com uma vitória simples, enquanto o Mirassol precisa vencer fora de casa para eliminar o tricolor imortal. O novo empate leva a disputa para os pênaltis. Eu sou Kleber Salles e volto daqui a pouco com mais Radar Esportivo aqui na nossa segunda-feira. Fique ligado.
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0: finalizamos aqui mais um super bloco da Kiss, hein? Mais uma pegada sertaneja com as melhores do sertanejo pra você. E aí, você curtiu, né? Então fica ligado porque a gente volta já já.
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5: Uma nova semana começa e o mercado financeiro já mostra os primeiros movimentos. Entre altas, baixas e oscilações, produtores, empresários e investidores acompanham de perto as cotações que influenciam a economia. Confira agora os principais destaques desta segunda-feira. No mercado de câmbio, o dólar comercial iniciou a semana em alta de 0,31%, cotado a R$ 5,07. O dólar turismo também avançou 0,19%, sendo negociado a R$ 5,28. Já o euro seguiu na direção contrária, com queda de 0,22%, sendo cotado a R$ 5,82. A libra esterlina também apresentou leve recuo de 0,12%, sendo negociada a R$ 6,83. No mercado das criptomoedas, o dia começou com forte correção. O Bitcoin registra queda de 2,44% e está sendo negociado na faixa dos R$ 322 mil. Depois de oscilações nos últimos dias, a principal criptomoeda do mundo inicia a semana em baixa, refletindo um cenário de maior cautela entre os investidores. Agora é hora de conferir as cotações do agronegócio, setor que segue impulsionando a economia brasileira e mantendo estabilidade nos principais produtos acompanhados pelo mercado. A saca de 50 quilos do açúcar permanece cotada a R$ 92,31. O algodão continua sendo negociado a R$ 4,07 por libra peso, enquanto a saca de 50 quilos do arroz segue valendo R$ 59,91. Na pecuária, o bezerro permanece cotado a R$ 3.390,78 por cabeça. E a arroba do boi gordo continua em R$ 338,65. Indicadores importantes para produtores e pecuaristas que acompanham diariamente o comportamento do mercado. O café, uma das commodities mais valorizadas do país e presença indispensável na mesa dos brasileiros, segue cotado a R$ 1.517,04 a saca de 60 quilos. Fechando o boletim agrícola, a saca de 60 quilos do milho permanece negociada a R$ 63,40. O panorama desta segunda-feira mostra dólar e dólar turismo em alta, euro e libra em leve queda, enquanto o Bitcoin registra uma forte desvalorização. Já no agronegócio, as principais commodities seguem estáveis, reforçando um cenário de equilíbrio para o setor.
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7: 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Uma pesquisa da Confederação Nacional de Dirigentes Lojistas em relação ao atendimento do varejo sobre perdas de clientes constatou que muitos clientes não voltam mais a uma empresa para comprar pelos seguintes motivos: 4% por mudança de endereço para um bairro distante, município ou estado; 11% porque criou vínculo comercial com outra empresa concorrente devido às vantagens oferecidas pelo concorrente; 18% por reclamações não atendidas pela empresa; 67% por indiferença dos atendentes da equipe de atendimento da empresa. Com esta pesquisa, vimos que a importância do atendimento ao cliente, pois 85% dos clientes, sendo 18% por reclamação e 67% por indiferença no atendimento, daqueles que não voltaram mais na empresa para comprar pelo motivo de mau atendimento. É de suma importância considerar o atendimento interno e externo como parte principal da empresa.
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9: Olá, voltamos com mais informações no Info News desta segunda-feira. E essa é a notícia de agora. As empresas estatais federais registraram déficit de 7,8 bilhões de reais no primeiro semestre deste ano. Esse é o pior resultado para o período desde o início da série histórica do Banco Central, há cerca de 24 anos. O valor representa um gasto maior do que a receita gerada por essas companhias, excluindo Petrobras, Eletrobras e bancos públicos. O rombo atual já supera o recorde anual, que é de 2024, que havia sido de 6,73 bilhões de reais. O governo federal, no projeto de lei de diretrizes orçamentárias de 2027, admite que as estatais devem permanecer no vermelho até 2030. A instituição fiscal independente do Senado aponta uma deterioração perceptível na saúde financeira dessas empresas, com os Correios sendo um dos principais agravantes. Os Correios, que registraram um rombo de 8,5 bilhões em 2025, enfrentam uma grave crise fiscal, apesar de um plano de reestruturação. A estatal busca agora reverter o quadro com medidas de corte de custos, empréstimos e autorização para vender seguros e atuar no mercado de telefonia. Daqui a pouco mais informações com o último bloco do Info News. Fique ligado.
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10: E a FIFA, Federação Internacional de Futebol, vai manter a consulta sobre a criação de uma nova empresa que terá venda de ações e organizará as competições da entidade, mesmo com a ameaça de boicote feita pela UEFA. A FIFA também afirma que seguirá com a consulta para que cada associação nacional possa avaliar a proposta. A entidade afirma que o processo foi prejudicado por reportagens que classificou como incorretas. A chamada SAF da FIFA administraria os direitos comerciais e operações de eventos da entidade, entre eles todas as competições, como com patrocínios, transmissões, licenciamento e outros empreendimentos.
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0: Mais um bloco cheio de hits sertanejos, hein? Que agitaram aí a sua programação. Mas desgruda não, hein? Daqui a pouquinho tem muito mais pra você.
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4: Uma nova semana começa e o mercado financeiro já mostra os primeiros movimentos. Entre altas, baixas e oscilações, produtores, empresários e investidores acompanham de perto as cotações que influenciam a economia. Confira agora os principais destaques desta segunda-feira. No mercado de câmbio, o dólar comercial iniciou a semana em alta de 0,31%, cotado a R$ 5,07. O dólar turismo também avançou 0,19%, sendo negociado a R$ 5,28. Já o euro seguiu na direção contrária, com queda de 0,22%, sendo cotado a R$ 5,82. A libra esterlina também apresentou leve recuo de 0,12%, sendo negociada a R$ 6,83. No mercado das criptomoedas, o dia começou com forte correção. O Bitcoin registra queda de 2,44% e está sendo negociado na faixa dos R$ 322 mil. Depois de oscilações nos últimos dias, a principal criptomoeda do mundo inicia a semana em baixa, refletindo um cenário de maior cautela entre os investidores. Agora é hora de conferir as cotações do agronegócio, setor que segue impulsionando a economia brasileira e mantendo estabilidade nos principais produtos acompanhados pelo mercado. A saca de 50 quilos do açúcar permanece cotada a R$ 92,31. O algodão continua sendo negociado a R$ 4,07 por libra-peso, enquanto a saca de 50 quilos do arroz segue valendo R$ 59,91. Na pecuária, o bezerro permanece cotado a R$ 3.390,78 por cabeça. E a arroba do boi gordo continua em R$ 338,65. Indicadores importantes para produtores e pecuaristas que acompanham diariamente o comportamento do mercado. O café, uma das commodities mais valorizadas do país e presença indispensável na mesa dos brasileiros, segue cotado a R$ 1.517,04 a saca de 60 quilos. Fechando o boletim agrícola, a saca de 60 quilos do milho permanece negociada a R$ 63,40. O panorama desta segunda-feira mostra dólar e dólar turismo em alta, euro e libra em leve queda, enquanto o Bitcoin registra uma forte desvalorização. Já no agronegócio, as principais commodities seguem estáveis, reforçando um cenário de equilíbrio para o setor.
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5: Olá, chegando para você mais um Esporte Agora, com a minha apresentação, locutora Patrícia. E o São Paulo tem conversas avançadas pela renovação de Jonathan Caleri e já definiu o modelo do novo contrato que será assinado pelo atacante argentino nos próximos dias. O UOL apurou que o novo vínculo seguirá o modelo conhecido como 2+1. Na prática, Caleri assinará contrato até dezembro de 2028 com uma cláusula de renovação automática por mais uma temporada, estendendo o compromisso até o fim de 2029. A extensão, porém, dependerá do cumprimento de metas de desempenho.
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7: Olá, seja bem-vindo. É hora de ficar muito bem informado. Info News está no ar. Muito prazer, eu sou o Silva Júnior. Hoje é segunda-feira, 3 de agosto de 2026. Uma nova pesquisa revela que 8 em cada 10 brasileiros têm medo de sair à noite por causa da violência. Este temor restringe a circulação e as oportunidades, especialmente para as mulheres em todo o país.

0: país. O levantamento aponta que 60% das pessoas deixaram de frequentar lugares desejados e 30% pararam de usar transporte público. Além disso, 68% dos entrevistados evitam usar o celular na rua e 41% não permitem que filhos saiam sozinhos. Os dados indicam que 92% da população concorda que mulheres estão mais expostas à violência, como assédio e abuso. Elas vivem em um estado de alerta permanente, adotando microestratégias de proteção e em sua rotina diária. A pesquisa foi encomendada pelos institutos Update e Fogo Cruzado, revelando que a insegurança restringe atividades de lazer e estudo. O estudo mostra ainda que no Brasil se divide entre a defesa de penas mais duras e a busca por educação e políticas sociais. Daqui a pouco mais informações aqui no Info News. Fique ligado.
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2: Chegou a hora de encerrar mais um programa repleto de emoções e de música boa, hein? O nosso Pegada Sertaneja agradece a sua companhia. E é claro, esperamos aí revê-lo em breve. 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
5: 13 horas e 55 minutos.
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0: Previsão do tempo para segunda-feira, 3 de agosto de 2026. Região Centro-Oeste. Em Cuiabá, Mato Grosso, o dia vai ser de céu com poucas nuvens. Os termômetros registram mínima de 26 e máxima de 37 graus. A umidade relativa do ar gira em torno de 40 a 20%. Nerópolis, em Goiás, comemora aniversário nesta segunda-feira sob céu encoberto. A temperatura mínima é de 15 e a máxima de 29 graus. A umidade relativa do ar é de 80 a 30%. Região Nordeste, Salvador, Bahia, vai ter uma segunda-feira de céu com muitas nuvens e possibilidade de chuva isolada. A temperatura marca mínima de 22 e máxima de 28 graus. A umidade relativa do ar vai de 95 a 65%. Serra Negra do Norte, Rio Grande do Norte. Sopra velhinhas com céu claro. A temperatura mínima é de 20 e a máxima de 35 graus. A umidade do ar varia de 80 a 30%. Região Norte. Em Manaus, Amazonas, a segunda-feira vai ser de céu com muitas nuvens e possibilidade de chuva isolada. A temperatura mínima é de 26 e a máxima 37 graus. A umidade do ar é de 80 a 20%. Porto Velho, em Rondônia, tem previsão de céu claro e a temperatura mínima é de 23 com máxima de 33 graus. A umidade relativa do ar é de 75 a 35%. Região Sudeste. Em Vitória, Espírito Santo, a previsão é de céu nublado com pancadas de chuva isoladas. Os termômetros registram mínima de 16 e máxima de 28 graus. A umidade relativa do ar vai de 100 a 55%. Em São Paulo, capital paulista, a segunda-feira vai ser de céu nublado. A temperatura mínima é de 13 e a máxima de 27 graus. A umidade relativa do ar é de 80 a 30%. Região Sul. Em Curitiba, Paraná, esta segunda-feira vai ser de céu com muitas nuvens. Os termômetros registram mínima de 14 e máxima de 26 graus. A umidade relativa do ar oscila entre 90 e 25%. Florianópolis, Santa Catarina, tem previsão de céu encoberto. Os termômetros registram mínima de 17 e máxima de 23 graus. A umidade relativa do ar fica entre 95 e 65%. Você ouviu a previsão do tempo para esta segunda-feira, 3 de agosto de 2026. Com informações do IBGE Cidades e do Instituto Nacional de Meteorologia, INMET.
1: O Partido dos Trabalhadores se reuniu em convenção nacional neste domingo para oficializar a chapa Lula-Alckmin à reeleição. O encontro do PT foi no Expo Center em São Paulo e foi um grande evento com muitos discursos e falas de partidos que apoiam a reeleição de Lula e Alckmin. PSB, PV, PCdoB, PDT, PSOL e Rede Sustentabilidade. Lula, que vai concorrer ao quarto mandato, falou por mais de uma hora, fez um balanço e disse que algumas prioridades deverão ser a educação, o investimento na indústria e na defesa e o combate à violência contra a mulher. Lula até brincou com a Copa do Mundo, disse que ele já disputou 6 eleições, indo para a 7ª, mais do que qualquer jogador que disputou mais Copas, e que quer ir agora para o Tetra, para o quarto mandato. O agora candidato Lula falou sobre soberania, sobre defesa da democracia e em uma sociedade de respeito, de harmonia e de verdade, sem o uso de manipulações feitas por inteligência artificial.
2: Nós temos time, nós temos futebol, nós temos o que entregar, nós temos argumento. Nós não podemos permitir que a essência da mentira utilizada pela inteligência artificial venha ganhar uma eleição nesse país.
1: O presidente Lula ainda falou sobre emendas parlamentares e sobre o papel do legislativo e complementou: vai ter briga democrática para fazer as mudanças neste país. Esse foi o último fim de semana para a realização de convenções para anúncio de candidaturas. O prazo termina na quarta-feira, dia 5. Até o dia 15, essas candidaturas devem estar registradas no Tribunal Superior Eleitoral. Campanha mesmo, só a partir do dia 16.
3: Ações para combater a desinformação e aproximar a população do sistema eleitoral e das urnas acontecem entre os dias 3 e 9 de agosto. O Tribunal Superior Eleitoral e os tribunais regionais vão realizar demonstrações da urna eletrônica, atividades educativas, visitas guiadas, campanhas e eventos abertos ao público. O objetivo é fortalecer a confiança no sistema eletrônico de votação e estimular a participação cidadã, principalmente dos jovens. Nesta segunda, um destaque da programação é a abertura de uma urna em uma escola da capital federal. No decorrer da semana, uma campanha na internet, inclusive com o apoio de influenciadores digitais, vai tirar dúvidas e explicar como a eleição funciona. Ainda estão previstas visita ao Museu do Voto e uma demonstração da urna na rodoviária do Plano Piloto em Brasília, onde a população poderá testar o equipamento. No fechamento, domingo, dia 9, o TSE promove a Corrida pela Democracia para incentivar a participação da população. As eleições gerais acontecem em outubro, dia 4, o primeiro turno, e dia 25, o segundo turno, se houver. Uma nova medida provisória traz mudanças no Desenrola Adimplentes e no Desenrola 2.0. O texto foi publicado neste sábado em edição extra do Diário Oficial da União. No caso do programa de crédito para quem está com as contas em dia, o texto permite que as instituições financeiras combinem os próprios recursos com o dinheiro da União disponibilizado para a linha de crédito. A soma dos valores aumenta os recursos disponíveis. O Desenrola Adimplentes é voltado para pessoas sem emprego formal, com dívida restante de até R$15 mil e no mínimo 4 parcelas pagas. Já o programa para famílias com dívidas em atraso, Desenrola 2.0 ou novo Desenrola Brasil, teve alteração no prazo para a realização das ações de educação financeira. Antes, o tempo limite para as instituições implementarem as campanhas era de até 12 meses a partir da publicação da medida, em maio deste ano. Agora, o prazo foi prorrogado para 31 de agosto do ano que vem. A medida provisória também autorizou o governo federal a aumentar a participação no FGI, o Fundo Garantidor para Investimentos, e no FGO, Fundo Garantidor de Operações, dois fundos usados para reduzir o risco em empréstimos para empresas.
4: Em celebração aos 20 anos da Lei Maria da Penha, o estado de Pernambuco entra na campanha do Agosto Lilás. Com o tema Acolher para Proteger, a programação foi lançada pela Secretaria da Mulher do Governo do Estado, que contempla formações voltadas para gestoras municipais, profissionais da assistência social, jornalistas, forças de segurança e integrantes da rede de atendimento, seguindo durante o mês de agosto com a formação sobre a plataforma 197 Mulher, a campanha de enfrentamento à violência contra as mulheres na Estação Central do Recife, a formação para comunicadores e o lançamento da cartilha Vamos Falar sobre Violência de Gênero, além da inauguração da Sala Lilás e da Secretaria da Mulher em Vertente do Lério, no Agreste do Estado. A campanha deste ano reforça que acolher e proteger são princípios fundamentais para garantir o atendimento humanizado às mulheres em situação de violência.
3: O Partido Comunista Brasileiro confirmou os nomes de Edmilson Costa para concorrer ao cargo de presidente da República e Cleusa Santos de vice-presidente. A convenção que tomou a decisão foi na manhã deste sábado em São Paulo. Edmilson é doutor em economia e pós-doutor no Instituto de Filosofia e Ciências Humanas da Unicamp. Foi militante e dirigente estudantil durante a ditadura militar. Cleusa é doutora em serviços sociais e professora aposentada da Universidade Federal do Rio de Janeiro. Entre outras pautas, o partido defende a estatização e o controle público do sistema financeiro, revogação das reformas trabalhista, previdenciária e arcabouço fiscal, fim da escala 6x1 e reforma agrária. As convenções partidárias vão até o dia 5 de agosto para que partidos e federações partidárias decidam sobre coligações e candidaturas próprias para as eleições gerais de 2026.
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5: O planejamento de uma carreira profissional de sucesso consiste nos seguintes pilares. Tenha metas de curto, médio e longo prazo. Invista em capacitação. Aprenda a trabalhar em equipe. Potencialize seus pontos fortes. Tenha sempre autoconfiança. Seja sempre pontual em todos os seus compromissos. Dê o seu melhor na sua rotina de trabalho. Construa uma boa rede de contatos. Cuide da sua imagem pessoal. Seja sempre um inovador em sua área. 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
9: Estamos de volta com o Jornal Conexão Notícias. Agora tem as informações do esporte.
10: A Roma monitora a situação de Endrick no Real Madrid e estuda uma investida pelo atacante brasileiro nessa janela de transferências. Segundo o jornal italiano La Gazzetta dello Sport, o clube avalia apresentar uma proposta de empréstimo com opção de compra, incluindo uma cláusula de recompra para o Real Madrid em um modelo semelhante ao utilizado na negociação de Nico Paz com o Como. O interesse surgiu por causa da forte concorrência no ataque do Real Madrid, que pode reduzir o espaço de Endrick na temporada. Apesar disso, ainda não há negociação oficial, e o atacante segue integrado ao elenco espanhol, tendo inclusive marcado um gol na pré-temporada. A diretoria da Roma aguarda uma definição do Real Madrid antes de decidir se formalizará uma proposta.
11: O técnico Cuca colocou em dúvida a presença de Neymar no jogo de volta contra o Remo pela Copa do Brasil. Após um empate sem gols na Vila Belmiro, o treinador explicou que o camisa 10 participará do leilão beneficente do Instituto Neymar Júnior na véspera da partida e que a comissão técnica avaliará seu desgaste físico antes de definir se ele viajará para Belém. Além da possível ausência de Neymar, o Santos também pode ter outro desfalque importante, o zagueiro Lucas Veríssimo, que deixou a partida contra o Remo com um problema na panturrilha. Cuca afirmou que a decisão sobre ambos será tomada após reavaliação médica, em um confronto decisivo que vale vaga nas quartas de final da Copa do Brasil.
12: Xabi Alonso admitiu que cometeu erros durante sua passagem pelo comando do Real Madrid, mas garantiu que já superou o período difícil vivido no clube. Em entrevista ao The Athletic, o atual técnico do Chelsea afirmou que fez uma profunda autocrítica, reconhecendo falhas tanto na parte tática quanto na gestão do elenco, mas ressaltou que a experiência serviu como aprendizado para a sequência da carreira. O treinador espanhol afirmou que a cicatriz está curada e disse estar totalmente focado no novo desafio na Inglaterra. Segundo Xabi, o tempo longe dos gramados foi importante para recuperar as energias e refletir sobre os erros, chegando ao Chelsea mais motivado e preparado para iniciar um novo ciclo.
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13: O delegado do governo em Ceuta, Miguel Ángel Pérez Triano, elevou para 72 o número de migrantes falecidos que tentaram cruzar para a cidade vindos do Marrocos. A tragédia ocorreu durante uma entrada em massa, que resultou na chegada de 50 mil pessoas. As autoridades estão gerenciando recursos para atender às necessidades básicas dos migrantes e lamentaram a presença de grupos de extrema-direita na cidade. A situação em Ceuta, embora ainda desafiadora, já não é a mesma das primeiras 24 horas após a entrada em massa.
14: Autoridades políticas e militares iranianas desmentiram as declarações do ex-presidente dos Estados Unidos, Donald Trump, sobre uma suposta reabertura do Estreito de Hormuz. O Irã afirma que nenhum acordo foi alcançado sobre essa passagem estratégica, mantendo a situação inalterada. O ministro das Relações Exteriores do Irã, Abbas Araghchi, comunicou ao seu homólogo saudita que a situação em Hormuz não mudou e que o país está preparado para responder a qualquer ataque norte-americano. A Rússia, aliada do Irã, também expressou frustração com o andamento das negociações.
15: Em Incêndios florestais de grandes proporções atingem o leste do estado de Washington, nos Estados Unidos, destruindo cerca de 600 casas, comércios e outras construções. Aproximadamente 5 mil imóveis precisaram ser evacuados devido ao avanço das chamas. Os maiores focos estão nos arredores da cidade de Spokane, onde o fogo já consumiu mais de 21 quilômetros quadrados. Ventos fortes e o terreno desafiador dificultam o trabalho dos bombeiros, que atuam para conter a onda de queimadas que se espalha pelo oeste do país.
16: Um voo da Delta Airlines, que tinha como destino o Aeroporto Internacional de Guarulhos, em São Paulo, teve sua rota desviada para Porto Rico. O motivo foi uma emergência médica a bordo da aeronave, que decolou de Nova York. A aeronave precisou alterar seu trajeto para garantir o atendimento necessário ao passageiro. Detalhes sobre a condição do indivíduo não foram divulgados, mas a prioridade foi a segurança e o bem-estar de todos a bordo.
17: A Força Aérea Portuguesa concluiu sua missão de policiamento aéreo na Estônia, com a cerimônia de Handover Takeover na base aérea de Amari. A responsabilidade pela missão de policiamento aéreo dos países bálticos foi transferida para a Força Aérea Turca. Durante 4 meses, o destacamento português, composto por 4 aeronaves F-16M e até 95 militares, realizou mais de 480 horas de voo e foi ativado operacionalmente para mais de 25 missões de intercepção de aeronaves, garantindo a segurança do espaço aéreo aliado.
18: A Rússia anunciou ter abatido 635 drones ucranianos em um único dia, em meio à intensificação dos ataques. As investidas recentes da Ucrânia têm buscado atingir estruturas consideradas relevantes para a economia e a logística russa, ampliando o alcance das operações. Um ataque específico deixou 2 mortos, segundo as autoridades russas. A situação no fronte permanece tensa, com ambos os lados reportando ações militares e perdas.
19: 2 helicópteros de combate a incêndios colidiram no ar neste domingo, perto de Atenas, na Grécia, resultando na morte de 2 tripulantes. O acidente ocorreu enquanto as aeronaves combatiam um incêndio florestal, impulsionado por fortes ventos na região. A colisão ressalta os perigos enfrentados pelos bombeiros em meio à emergência de incêndios florestais na Europa, que tem visto chamas se espalharem por diversas regiões, forçando evacuações e causando grande destruição.
20: A questão do deepfake do bem está gerando divisões entre ministros e forçando o Tribunal Superior Eleitoral, TSE, a atualizar suas normas para o uso de inteligência artificial nas eleições. A discussão surge em meio ao cenário eleitoral de 2026, onde a tecnologia apresenta novos desafios para a legislação. A preocupação reside na manipulação de conteúdo digital, mesmo que com intenções supostamente positivas, e seu impacto na integridade do processo eleitoral. O TSE busca regulamentar o tema para garantir a transparência e a lisura das campanhas.
21: As 86 cidades da macro-região norte de Minas Gerais registraram mais de 2 mil internações e 47 mortes por síndrome respiratória aguda grave em 2026. Os dados, divulgados pela Superintendência Regional de Saúde de Montes Claros, apontam a baixa cobertura vacinal como um dos principais desafios. Os vírus influenza e sincicial respiratório são os principais responsáveis pelos casos e imunizantes estão disponíveis pelo SUS. A maior parte das mortes ocorre entre crianças e idosos, grupos prioritários para a vacinação contra a gripe.
22: O Congresso Nacional adiou o retorno presencial dos trabalhos para o dia 10 de agosto, focando nas eleições de outubro. Deputados e senadores priorizarão suas bases partidárias, com um esforço concentrado previsto para as 2 semanas seguintes. Entre os projetos no radar para o segundo semestre estão o PL da misoginia, o fim da escala 6x1 e a atualização do MEI. O recesso parlamentar terminou no sábado, 1º de agosto, mas o retorno efetivo às atividades em Brasília será postergado.
23: A Agência Nacional de Energia Elétrica informou que a bandeira tarifária para o mês de agosto de 2026 permanecerá amarela. Esta sinalização reflete condições menos favoráveis de geração de energia no país, devido ao período seco. A bandeira amarela implica uma cobrança adicional de R$ 1,885 na conta de luz a cada 5 kWh consumidos. A ANEEL reforça a importância do uso consciente da energia elétrica para ajudar a controlar os gastos.
0: Um policial militar de 44 anos foi preso no Rio Grande do Sul após agredir e atirar 4 vezes contra o dono de uma oficina mecânica, de 32 anos, em Sobradinho. A vítima está internada em estado grave na UTI. Segundo a Brigada Militar, o soldado se apresentou no quartel e entregou a arma utilizada. O crime está sendo investigado como lesão corporal e o PM será encaminhado ao presídio policial militar.
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2: Conexão Notícias fica por aqui. 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
27: Uma nova semana começa e o mercado financeiro já mostra os primeiros movimentos. Entre altas, baixas e oscilações, produtores, empresários e investidores acompanham de perto as cotações que influenciam a economia. Confira agora os principais destaques desta segunda-feira. No mercado de câmbio, o dólar comercial iniciou a semana em alta de 0,31%, cotado a R$ 5,07. O dólar turismo também avançou 0,19%, sendo negociado a R$ 5,28. Já o euro seguiu na direção contrária, com queda de 0,22%, sendo cotado a R$ 5,82. A libra esterlina também apresentou leve recuo de 0,12%, sendo negociada a R$ 6,83. No mercado das criptomoedas, o dia começou com forte correção. O Bitcoin registra queda de 2,44% e está sendo negociado na faixa dos R$ 322 mil. Depois de oscilações nos últimos dias, a principal criptomoeda do mundo inicia a semana em baixa, refletindo um cenário de maior cautela entre os investidores. Agora é hora de conferir as cotações do agronegócio, setor que segue impulsionando a economia brasileira e mantendo estabilidade nos principais produtos acompanhados pelo mercado. A saca de 50 quilos do açúcar permanece cotada a R$ 92,31. O algodão continua sendo negociado a R$ 4,07 por libra peso, enquanto a saca de 50 quilos do arroz segue valendo R$ 59,91. Na pecuária, o bezerro permanece cotado a R$ 3.390,78 por cabeça, e a arroba do boi gordo continua em R$ 338,65. Indicadores importantes para produtores e pecuaristas que acompanham diariamente o comportamento do mercado. O café, uma das commodities mais valorizadas do país e presença indispensável na mesa dos brasileiros, segue cotado a R$ 1.517,04 a saca de 60 quilos. Fechando o boletim agrícola, a saca de 60 quilos do milho permanece negociada a R$ 63,40. O panorama desta segunda-feira mostra dólar e dólar turismo em alta, euro e libra em leve queda, enquanto o Bitcoin registra uma forte desvalorização. Já no agronegócio, as principais commodities seguem estáveis, reforçando um cenário de equilíbrio para o setor.
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29: 14 horas e 20 minutos.
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33: Oi, tudo bem? Tudo certo? Segundou. Segunda-feira, início de semana. Uma semana maravilhosa para você. Desde já, tudo de melhor, hein? Muita produtividade, coisas boas, leveza no coração e só vamos. Tá valendo. Eu sou Fernando Marinho e estou contigo por aqui no Mix. Dá o gás no volume e bora curtir que tem muito sucesso aqui pra gente.

0: Respeito!
1: Que moda, hein, meus amigos?
0: Gente do céu, você tá doido.
1: Boa demais.
2: Alô, Carlinha, alô, Rafaela, e aí, Bruno? Abraço pra você em Berilo, curtindo a gente em Minas Gerais, turma do bem. Galera massa que tá chegando com tudo aqui, ouvindo a nossa rádio. Valeu você também em Rorainópolis, Roraima, curtindo a gente de montão. Três Cachoeiras, Rio Grande do Sul, Arapoema, Tocantins. Abraço aí para o Agnaldo, o Marcelo e a Raíssa em São Félix do Coribe, Bahia. Beijo no coração, tudo de bom. Esse é o nosso...

0: Muita música envolvida, né não? Daqui a pouco a gente volta pra dar sequência aqui em nossa playlist. Segura que você tá ouvindo o nosso...
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3: E a FIFA, Federação Internacional de Futebol, vai manter a consulta sobre a criação de uma nova empresa que terá venda de ações e organizará as competições da entidade, mesmo com a ameaça de boicote feita pela UEFA. A FIFA também afirma que seguirá com a consulta para que cada associação nacional possa avaliar a proposta. A entidade afirma que o processo foi prejudicado por reportagens que classificou como incorretas. A chamada SAF da FIFA administraria os direitos comerciais e operações de eventos da entidade, entre eles todas as competições, como com patrocínios, transmissões, licenciamento e outros empreendimentos.
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0: Dois helicópteros de combate a incêndios colidiram no ar neste domingo, perto de Atenas, na Grécia, resultando na morte de dois tripulantes. O acidente ocorreu enquanto as aeronaves combatiam um incêndio florestal, impulsionado por fortes ventos na região. A colisão ressalta os perigos enfrentados pelos bombeiros em meio à emergência de incêndios florestais na Europa, que tem visto chamas se espalharem por diversas regiões, forçando evacuações e causando grande destruição.
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4: Oi, Mixtape, tá com tudo, tamo de volta e tá com você aqui no rádio. Valeu você, ouvinte internauta, no aplicativo da rádio, no site da rádio também. Beijo e abraço em qualquer lugar do Brasil e do mundo nos ouvindo. Coisas boas, falando em coisas boas, a musicalidade continua. Fica à vontade, se aproxega, bom trabalho, boa folga, valeu a carona e a gente vai musicalizando por aqui.

Esse é o Mixtape, o melhor mix do seu rádio, daquele jeito que a gente adora. Muita música envolvida, pouca conversa e mais ação, mais musical. E dá aquele gás no volume, que por aqui a música é garantida, uma atrás da outra. Tem mais por aí.

0: já é sucesso no seu rádio. Oba, oba! Fica à vontade, bem-vindo, bem-vinda. Eu sou o Fernando Marinho e é um prazerzão estar contigo por aqui nas ondas da rádio, na frequência do sucesso, na sintonia do sucesso. E é bom demais, viu? Saber que você tá junto com a gente. Eba! Bora que tem mais aí, bora que tem mais sucesso daqui a pouquinho após o break. É um break rapidinho, um intervalo rapidão e a gente volta trazendo muito mais pra você.
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4: Olá, voltamos com a última edição de hoje do nosso Info News, deixando você bem informado nesta segunda-feira. O aplicativo do Tesouro Direto será desativado a partir de 17 de agosto. A informação foi divulgada pelo programa na última quinta-feira, dia 30. A partir de 17 de agosto, os investidores acessarão seus investimentos exclusivamente pelo portal do investidor ou pelo aplicativo da instituição financeira. A mudança faz parte da construção de uma nova experiência para os usuários que será apresentada futuramente, sem previsão de lançamento da nova plataforma. Com o fim do aplicativo, os investidores poderão continuar acompanhando a carteira, consultando títulos, verificando a rentabilidade e realizando aplicações e resgates. Também será possível acessar o histórico de operações e gerenciar os investimentos por meio do portal do investidor. O Tesouro Direto ressaltou que a desativação do aplicativo não altera os investimentos já realizados. Os títulos, valores aplicados, rentabilidade e demais informações permanecerão preservadas, sem necessidade de qualquer ação por parte dos participantes do programa. Encerramos assim mais um Info News. Eu sou o Silva Júnior e volto amanhã com mais notícias para você. Grande abraço, ótima semana e até lá.
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5: O Dia dos Pais no Brasil é comemorado anualmente no segundo domingo de agosto. A data foi escolhida pelo publicitário Silvio Behring, que era diretor do jornal O Globo e a Rádio Globo, com o objetivo de atrair anúncios de produtos que poderiam ser dados como presente para os pais. O primeiro Dia dos Pais foi celebrado no Brasil em 16 de agosto de 1953.
6: Uma nova semana começa e o mercado financeiro já mostra os primeiros movimentos. Entre altas, baixas e oscilações, produtores, empresários e investidores acompanham de perto as cotações que influenciam a economia. Confira agora os principais destaques desta segunda-feira. No mercado de câmbio, o dólar comercial iniciou a semana em alta de 0,31%, cotado a R$ 5,07. O dólar turismo também avançou 0,19%, sendo negociado a R$ 5,28. Já o euro seguiu na direção contrária, com queda de 0,22%, sendo cotado a R$ 5,82. A libra esterlina também apresentou leve recuo de 0,12%, sendo negociada a R$ 6,83. No mercado das criptomoedas, o dia começou com forte correção. O Bitcoin registra queda de 2,44% e está sendo negociado na faixa dos R$ 322 mil. Depois de oscilações nos últimos dias, a principal criptomoeda do mundo inicia a semana em baixa, refletindo um cenário de maior cautela entre os investidores. Agora é hora de conferir as cotações do agronegócio, setor que segue impulsionando a economia brasileira e mantendo estabilidade nos principais produtos acompanhados pelo mercado. A saca de 50 quilos do açúcar permanece cotada a R$ 92,31. O algodão continua sendo negociado a R$ 4,07 por libra peso, enquanto a saca de 50 quilos do arroz segue valendo R$ 59,91. Na pecuária, o bezerro permanece cotado a 3,00 R$ 3.390,78 por cabeça. E a arroba do boi gordo continua em R$ 338,65. Indicadores importantes para produtores e pecuaristas que acompanham diariamente o comportamento do mercado. O café, uma das commodities mais valorizadas do país e presença indispensável na mesa dos brasileiros, segue cotado a R$ 1.517,04 a saca de 60 quilos. Fechando o boletim agrícola, a saca de 60 quilos do milho permanece negociada a R$ 63,45. O panorama desta segunda-feira mostra dólar e dólar turismo em alta, euro e libra em leve queda, enquanto o Bitcoin registra uma forte desvalorização. Já no agronegócio, as principais commodities seguem estáveis, reforçando um cenário de equilíbrio para o setor.
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9: A Roma monitora a situação de Endrick no Real Madrid e estuda uma investida pelo atacante brasileiro nessa janela de transferências. Segundo o jornal italiano La Gazzetta dello Sport, o clube avalia apresentar uma proposta de empréstimo com opção de compra, incluindo uma cláusula de recompra para o Real Madrid em um modelo semelhante ao utilizado na negociação de Nico Paz com o Como. O interesse surgiu por causa da forte concorrência no ataque do Real Madrid, que pode reduzir o espaço de Endrick na temporada. Apesar disso, ainda não há negociação oficial, e o atacante segue integrado ao elenco espanhol, tendo inclusive marcado um gol na pré-temporada. A diretoria da Roma aguarda uma definição do Real Madrid antes de decidir se formalizará uma proposta.
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0: Oba! Voltamos de volta e vamos seguindo. Que bacana saber que você tá junto com a gente. Eu sou o Fernando Marinho e bora curtindo essa playlist sensacional com nosso ouvinte, nossa peça principal, que é você. Alô, você internauta, aplicativo, site da rádio, em qualquer lugar do Brasil e do mundo. Beijo no coração e bora seguindo com o grupo Menos é Mais e Xande.
10: Bebê, vamos relembrar aquela saudade, nossa.

0: sucesso e toca aqui no Mixtape, nesse random musical muito bacana pra você ouvinte que tá aí no trabalho, pra você que tá de idade nova. Bora comemorar junto, parabéns pra você, em qualquer lugar do Brasil, através da Nenet. Beijo no coração, tá em casa, tá de pernas pro ar, tá nos dando carona também, boa viagem. Simbora, que tem mais sucesso aí. 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
1: Aí é música, meu amigo.
2: Por isso que você acaba com eles, né?
1: Vamos acabar com eles hoje.

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0: E beleza, coisa boa mesmo é saber que você tá aí junto com a gente, que você ficou com a gente até agora aqui no nosso Mixtape. Beijo, eu vou ficando por aqui, valeu, prestígio a sua audiência e até o próximo Mixtape.
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6: O técnico Cuca colocou em dúvida a presença de Neymar no jogo de volta contra o Remo pela Copa do Brasil. Após um empate sem gols na Vila Belmiro, o treinador explicou que o camisa 10 participará do leilão beneficente do Instituto Neymar Júnior na véspera da partida e que a comissão técnica avaliará seu desgaste físico antes de definir se ele viajará para Belém. Além da possível ausência de Neymar, o Santos também pode ter outro desfalque importante, o zagueiro Lucas Veríssimo, que deixou a partida contra o Remo com um problema na panturrilha. Cuca afirmou que a decisão sobre ambos será tomada após reavaliação médica, em um confronto decisivo que vale vaga nas quartas de final da Copa do Brasil.
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7: Olá, voltamos com mais informações no Info News desta segunda-feira. E essa é a notícia de agora. As empresas estatais federais registraram déficit de 7,8 bilhões de reais no primeiro semestre deste ano. Esse é o pior resultado para o período desde o início da série histórica do Banco Central, há cerca de 24 anos. O valor representa um gasto

0: lucro maior do que a receita gerada por essas companhias, excluindo Petrobras, Eletrobras e bancos públicos. O rombo atual já supera o recorde anual, que é de 2024, que havia sido de 6,73 bilhões de reais. O governo federal, no projeto de lei de diretrizes orçamentárias de 2027, admite que as estatais devem permanecer no vermelho até 2030. A instituição fiscal independente do Senado aponta uma deterioração perceptível na saúde financeira dessas empresas, com os Correios sendo um dos principais agravantes. Os Correios, que registraram um rombo de 8,5 bilhões em 2025, enfrentam uma grave crise fiscal, apesar de um plano de reestruturação. A estatal busca agora reverter o quadro com medidas de corte de custos, empréstimos e autorização para vender seguros e atuar no mercado de telefonia. Daqui a pouco mais informações com o último bloco do Info News. Fique ligado.
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2: 15 horas e 44 minutos.
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5: Previsão do tempo para segunda-feira, 3 de agosto de 2026. Região Sudeste. Em Vitória, Espírito Santo, a previsão é de céu nublado, com pancadas de chuva isoladas. Os termômetros registram mínima de 16 e máxima de 28 graus. A umidade relativa do ar vai de 100 a 55%. Em São Paulo, capital paulista, a segunda-feira vai ser de céu nublado. A temperatura mínima é de 13 e a máxima de 27 graus. A umidade relativa do ar é de 80 a 30%.
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0: Posso ficar melhor? Pode ficar melhor. Leva a mão, não.
1: Palma na mão.

0: Eduzão. Que honra demais poder estar aqui, viu?
1: Você tá doido.
0: Obrigado, gente. Obrigado.

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2: O Al Hilal colocou o brasileiro Ryan, de 19 anos, como um dos principais alvos para a próxima temporada. O clube saudita prepara uma investida junto ao Bournemouth para contratar o atacante, que ganhou destaque na Premier League e também chamou atenção pelas atuações na Copa do Mundo de 2026. A ideia é encontrar um substituto para Malcolm, que pode deixar a equipe nesta janela de transferências. Segundo a reportagem, o Al Hilal sabe que a negociação será complexa e exigirá um investimento elevado, mas acredita no potencial de Ryan tanto pelo desempenho esportivo quanto pelo valor de mercado. A expectativa é que as conversas avancem nas próximas semanas, embora ainda não exista uma proposta oficial apresentada ao Bournemouth.
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5: Uma nova semana começa e o mercado financeiro já mostra os primeiros movimentos. Entre altas, baixas e oscilações, produtores, empresários e investidores acompanham de perto as cotações que influenciam a economia. Confira agora os principais destaques desta segunda-feira. No mercado de câmbio, o dólar comercial iniciou a semana em alta de 0,31%, cotado a R$ 5,07. O dólar turismo também avançou 0,19%, sendo negociado a R$ 5,28. Já o euro seguiu na direção contrária, com queda de 0,22%, sendo cotado a R$ 5,82. A libra esterlina também apresentou leve recuo de 0,12%, sendo negociada a R$ 6,83. No mercado das criptomoedas, o dia começou com forte correção. O Bitcoin registra queda de 2,44% e está sendo negociado na faixa dos R$ 322 mil. Depois de oscilações nos últimos dias, a principal criptomoeda do mundo inicia a semana em baixa, refletindo um cenário de maior cautela entre os investidores. Agora é hora de conferir as cotações do agronegócio, setor que segue impulsionando a economia brasileira e mantendo estabilidade nos principais produtos acompanhados pelo mercado. A saca de 50 quilos do açúcar permanece cotada a R$ 92,31. O algodão continua sendo negociado a R$ 4,07 por libra peso, enquanto a saca de 50 quilos do arroz segue valendo R$ 59,91. Na pecuária, o bezerro permanece cotado a R$ 3.390,78 por cabeça, e a arroba do boi gordo continua em R$ 338,65. Indicadores importantes para produtores e pecuaristas que acompanham diariamente o comportamento do mercado. O café, uma das commodities mais valorizadas do país e presença indispensável na mesa dos brasileiros, segue cotado a R$ 1.517,04 a saca de 60 quilos. Fechando o boletim agrícola, a saca de 60 quilos do milho permanece negociada a R$ 63,40. O panorama desta segunda-feira mostra dólar e dólar turismo em alta, euro e libra em leve queda, enquanto o Bitcoin registra uma forte desvalorização. Já no agronegócio, as principais commodities seguem estáveis, reforçando um cenário de equilíbrio para o setor.
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7: Na abordagem para vender ao cliente dentro de uma loja, o vendedor pode se utilizar da percepção em três situações. A primeira é a sinestésica, quando o cliente usa o tato para conhecerem produtos, para ele decidir a compra. Muitos gostam de tocar ou pegar o produto para sentir o seu peso, a sua consistência e outras informações. A segunda situação é auditiva, quando o cliente fica atento a tudo que o vendedor fala. Assim, o vendedor tem que ter uma voz agradável, não falar alto, não responder com frases curtas e grossas. O vendedor deverá dar todas as informações possíveis ao cliente sobre o produto e condições de pagamento. A terceira situação é o visual, quando o cliente adquire o produto sempre no olhar e levando em consideração a beleza, a cor, o modelo, o tamanho que envolve esse produto e com a ajuda do vendedor, ele acaba comprando o produto. Por meio de uma pesquisa da Confederação Nacional dos Dirigentes Lojistas, CNDL, afirmou que 70% dos consumidores compram pelo visual. Olhar, a beleza, cor, tamanho, forma. 20% pelo auditivo, pelo que o vendedor transmite pela fala. E 10% pelo sinestésico, onde o cliente toca o produto.
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11: Olá, seja bem-vindo. É hora de ficar muito bem informado. Info News está no ar. Muito prazer, eu sou o Silva Júnior. Hoje é segunda-feira, 3 de agosto de 2026. Uma nova pesquisa revela que 8 em cada 10 brasileiros têm medo de sair à noite por causa da violência. Este temor restringe a circulação e as oportunidades, especialmente para as mulheres em todo o país. O levantamento aponta que 60% das pessoas deixaram de frequentar lugares desejados e 30% pararam de usar transporte público. Além disso, 68% dos entrevistados evitam usar o celular na rua e 41% não permitem que filhos saiam sozinhos. Os dados indicam que 92% da população concorda que mulheres estão mais expostas à violência, como assédio e abuso. Elas vivem em um estado de alerta permanente, adotando microestratégias de proteção e em sua rotina diária. A pesquisa foi encomendada pelos institutos Update e Fogo Cruzado, revelando que a insegurança restringe atividades de lazer e estudo. O estudo mostra ainda que no Brasil se divide entre a defesa de penas mais duras e a busca por educação e políticas sociais. Daqui a pouco mais informações aqui no Info News. Fique ligado.
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13: Oi, gente! Tudo bem? A gente está chegando aqui na nossa rádio preferida. Delícia de segunda-feira, dia 3 de agosto de 2026. Vamos lá, porque o Cauê aqui traz previsões astrais. Vamos saber o que os astros revelam para o nosso signo. Bora! Alô, você de Áries! Olha, além de brilhar toda poderosa em seu signo, a Lua faz aspectos espetaculares com Júpiter e o Sol, garantindo que a sorte vai soprar em sua direção. Você vai segundar com ótimas perspectivas no trabalho, viu? É, vai, sem falar que vai esbanjar a vitalidade física e mental também. A paixão está no ar e as vibes mais positivas vão rolar para quem está na pista. No romance, astral leve, prazeroso e descontraído também. O número da sorte é o 14, a cor é o azul claro. Segundou com a Lua em seu inferno astral, chuchuzinho, mas ela está inspirada e mais ajuda do que atrapalha, tá? Tudo indica que você terá várias coisas para cuidar no seu ambiente doméstico, mas saberá administrar bem o seu tempo e deve render bastante no lado profissional também. Privacidade e intimidade mais envolventes com o seu mozão. O número de hoje é o 20, a cor é prata. Geminiano, geminiana, comunicação é o ponto forte, vai ficar mais poderosa porque você tem tudo para se destacar hoje, viu? É, use e abuse do teu tino comercial e do seu faro empreendedor, porque as chances de lacrar e lucrar são grandes nessa segunda-feira. No relacionamento, união repleta de sintonia e companheirismo. O número de hoje para vocês é o 2, a cor é o lilás. Câncer. E você de Câncer? A semana tá começando regada de oportunidades e o momento é perfeito para ir atrás das suas ambições profissionais e financeiras, viu, caranguejinho, caranguejinha? O período também é indicado para voltar para academia, viu, Chuchu? Praticar exercício, enxugar a gordurinha, bora malhar! No coração você pode despertar forte atração em um crush que todas ou todos querem pegar. Depois, a dois aí, notícias positivas vão animar o seu romance, tá? O número de hoje é o 14, a cor é o rosa. E assim terminamos o nosso primeiro bloco aqui do horóscopo de hoje, né, gente? Prometendo voltar, claro, daqui a pouco, já falando pra você de Leão, Virgem, Libra e Escorpião. Ótima terça pra você, segura aí, eu volto a qualquer momento.
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15: Tudo bem, depois desse breve intervalo comercial, a gente tá de volta aqui com mais uma dose de música boa no seu Show da Tarde. Tá prontinho aí pra embalar mais ainda as melhores? E aí, tá prontinho pra ouvir aí somente as mais da tarde? Então se liga e vem junto com a gente. Tamo de

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3: Vasco e Fluminense empataram em 0-0 no jogo de ida das oitavas de final da Copa do Brasil, em um clássico bastante disputado no Maracanã. A partida foi marcada por muitas faltas, forte marcação e poucas chances claras de gol, deixando a decisão da vaga completamente aberta para o confronto de volta. Com um empate sem gols, quem vencer o segundo jogo garante classificação às quartas de final. Em caso de um novo empate, independentemente do placar, a vaga será decidida nas cobranças de pênaltis.
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5: Oi, gente! Tudo bem, chuchuzinho? A gente tá de volta aqui na nossa rádio preferida, maravilha de segunda-feira. Tudo bem? Semaninha começou, hein, chuchu? Vamos que vamos. É hora de previsões astrais. Alô, você de leão? Se depender do céu, você tá começando com o pé direito, viu, meu consagrado, minha consagrada? Hoje... os seus talentos e qualidades vão ficar tinindo, a sorte vai colar em você também, pode acontecer grandes conquistas, amém? Surpresas deliciosas também surgem na pista e a união ficará blindada. O número de hoje é o 41, a cor é o preto. Segundou com seus instintos mais apurados. Ligue o radar para identificar e aproveitar boas oportunidades que devem surgir. Negociações e investimentos favorecidos, mas ó, mantenha tudo em sigilo por enquanto, tá, virgem? Se tá afim de alguém, precisará se sentir confortável para falar dos seus desejos e do que guarda no coração, né? A 2, intimidade mais quente com o Love. Número de hoje, 45, a cor cinza. Libra, amores! Segundou com S de sucesso. Você tem razões de sobra para se entusiasmar, tá, meu cristalzinho? Tem tudo para dar certo hoje, viu? Não vai faltar habilidade para conquistar os aliados, enfim... Você vai angariar apoios importantes para realizar os seus objetivos. União blindada e abençoada também. Tá demais, hein? Libra, número da sorte hoje é o 8, a cor é marrom. Escorpião. E você de escorpião? Sua força de trabalho vai estar a milhão. Tudo indica que você vai dar show no serviço. Então, ó, a dica é explorar tua confiança e determinação e ousadia. É isso aí, alguém que encontra sempre em seu cotidiano pode surpreender você. Será que sai um romance aí, hein? Número da sorte, escorpião, é o 59, a cor bege. E assim, ponto final, terminamos o segundo bloco também, gente. Daqui a pouco a gente vai retornar por aqui e finalizar a nossa segunda-feira falando pra você de Sagitário, Capricórnio, Aquário e Peixes. Então continue aí e até daqui a pouco.
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7: A questão do deepfake do bem está gerando divisões entre ministros e forçando o Tribunal Superior Eleitoral, TSE, a atualizar suas normas para o uso de inteligência artificial nas eleições. A discussão surge em meio ao cenário eleitoral de 2026, onde a tecnologia apresenta novos desafios para a legislação. A preocupação reside na manipulação de conteúdo digital, mesmo que com intenções supostamente positivas, e seu impacto na integridade do processo eleitoral. O TSE busca regulamentar o tema, para garantir a transparência e a lisura das campanhas.
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0: 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A AFC, Confederação Asiática de Futebol, declarou na última sexta-feira que é solidária à UEFA e CONCACAF na oposição aos planos de venda de uma participação na Copa do Mundo para investidores privados pela FIFA. Mas, ao contrário da UEFA, a Confederação Asiática não ameaçou boicotar eventos organizados pela entidade máxima do futebol mundial. Segundo o presidente da AFC, Sheikh Salman bin Ibrahim Al Khalifa, o futebol jamais deveria ter sido colocado nessa situação. O Dia dos Pais é celebrado anualmente no Brasil na segunda semana de agosto. Mas em outros países a data é celebrada em outros dias. Você sabia? Nos Estados Unidos e Inglaterra, o Dia dos Pais é celebrado no terceiro domingo de junho. Já em alguns países ocidentais, geralmente a data coincide com o Dia Cristão, em que se comemora o Dia de São José, pai adotivo de Jesus, 19 de março. A data pode mudar, mas o objetivo é o mesmo: homenagear todos os pais.
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2: Oi, gente, tudo bem, chuchuzinho? Que coisa gostosa, tudo bom? Tudo bem com você aí, florzinha do dia? Bora lá para terminar a previsão astral nessa segunda-feira? Deliciosa, semana começando com tudo. Alô, você de Sagitário? Sagitário! Agarre as oportunidades com as duas mãos, porque você tem tudo para tirar a barriga da miséria e rechear a conta bancária. Amém, recebe aí. Proposta de emprego em outra empresa ou cidade também não tá descartada, hein? Bora lá ver se vale a pena. A 2, sintonia total com o Love. O número de hoje é o 33, a cor é o branco. Capricórnio. O período hoje vai ser bem produtivo no serviço. Quem tem experiência na função e que exerce deve sair na frente, tá? Trabalho em home office temporário ou bico pode ser uma ótima alternativa para quem procura um emprego também. Capricórnio, as relações estáveis vão ganhar proteção extra e os momentos de intimidade no ninho de amor estarão mais vibrantes. Aproveita essa vibe, tá? O número de hoje é o 53, a cor violeta. Aquário. Senhoras e senhores de Aquário, opa, você vai saber convencer os outros e pode receber notícias incríveis hoje. No trabalho, a comunicação e agilidade e inteligência estarão tinindo. Vão ser os segredinhos para se destacar hoje, tá? Bora embarcar nisso aí. Você pode, inclusive, estabelecer parcerias profissionais exitosas e que vão levar você mais longe também. Olha a dica, hein? Lance recente tem tudo para evoluir e virar um envolvimento mais sério. O número de hoje para você de Aquário é o 5, a cor azul turquesa. E chegamos a você de peixes, o último signo do zodíaco aí. Bora lá? A semana tá com condições de muito trabalho, tá, chuchu? O teu jeito fica mais determinado, batalhador e confiante, e o que pode contribuir bastante aí pro seu sucesso nessa semana. Agarre isso aí com todos os braços e pernas, viu? A 2 vai se sentir firme com o seu mozão. Tá bom? Número de hoje, 52, a cor amarelo. E assim, ponto final. Terminamos o nosso horóscopo do dia. Claro, prometendo voltar com vocês aqui amanhã, né? Amanhã, terça-feira, a gente tá aqui pra conversar com você, trazer dicas astrais, tá bom? Forte abraço, beijo, se cuida e até lá. Tchau, fui!
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3: Uma nova semana começa e o mercado financeiro já mostra os primeiros movimentos. Entre altas, baixas e oscilações, produtores, empresários e investidores acompanham de perto as cotações que influenciam a economia. Confira agora os principais destaques desta segunda-feira. No mercado de câmbio, o dólar comercial iniciou a semana em alta de 0,31%, cotado a R$ 5,07. O dólar turismo também avançou 0,19%, sendo negociado a R$ 5,28. Já o euro seguiu na direção contrária, com queda de 0,22%, sendo cotado a R$ 5,80.

0,72. A libra esterlina também apresentou leve recuo de 0,12%, sendo negociada a R$ 6,83. No mercado das criptomoedas, o dia começou com forte correção. O Bitcoin registra queda de 2,44% e está sendo negociado na faixa dos R$ 322 mil. Depois de oscilações nos últimos dias, a principal criptomoeda do mundo inicia a semana em baixa, refletindo um cenário de maior cautela entre os investidores. Agora é hora de conferir as cotações do agronegócio, setor que segue impulsionando a economia brasileira e mantendo estabilidade nos principais produtos acompanhados pelo mercado. A saca de 50 quilos do açúcar permanece cotada a R$ 92,31. O algodão continua sendo negociado a R$ 4,07 por libra peso, enquanto a saca de 50 quilos do arroz segue valendo R$ 59,91. Na pecuária, o bezerro permanece cotado a R$ 3.390,78 por cabeça, e a arroba do boi gordo continua em R$ 338,65. Indicadores importantes para produtores e pecuaristas que acompanham diariamente o comportamento do mercado. O café, uma das commodities mais valorizadas do país e presença indispensável na mesa dos brasileiros, segue cotado a R$ 1.517,04 a saca de 60 quilos. Fechando o boletim agrícola, a saca de 60 quilos do milho permanece negociada a R$ 63,45. O panorama desta segunda-feira mostra dólar e dólar turismo em alta, euro e libra em leve queda, enquanto o Bitcoin registra uma forte desvalorização. Já no agronegócio, as principais commodities seguem estáveis, reforçando um cenário de equilíbrio para o setor.

0: A Força Aérea Portuguesa concluiu sua missão de policiamento aéreo na Estônia, com a cerimônia de Handover Takeover na base aérea de Amari. A responsabilidade pela missão de policiamento aéreo dos países bálticos foi transferida para a Força Aérea Turca. Durante 4 meses, o destacamento português, composto por 4 aeronaves F-16M e até 95 militares, realizou mais de 480 horas de voo e foi ativado operacionalmente para mais de 25 missões de interceptação de aeronaves, garantindo a segurança do espaço aéreo aliado.
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1: De acordo com o presidente da Federação Nacional de Atletismo da Rússia, Boris Yarchevsky, mais de 10 anos após o início do isolamento do atletismo russo, seus atletas estão perdendo motivação e ficando muito para trás em relação aos rivais internacionais. Lembrando que a Rússia começou a ser afastada do esporte internacional pelo atletismo. Em 2015, a Federação Russa foi suspensa após um esquema de doping patrocinado pelo Estado. E a invasão da Ucrânia em 2022 piorou tudo.

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Rússia anunciou ter abatido 635 drones ucranianos em um único dia, em meio à intensificação dos ataques. As investidas recentes da Ucrânia têm buscado atingir estruturas consideradas relevantes para a economia e a logística russa, ampliando o alcance das operações. Um ataque específico deixou 2 mortos, segundo as autoridades russas. A situação no fronte permanece tensa, com ambos os lados reportando ações militares e perdas.

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0: O meio-atacante marroquino Zakaria Labiat, do Corinthians, sofreu uma ruptura do ligamento cruzado anterior e do menisco do joelho esquerdo. Então, ele não voltará a jogar nesse ano e terá que passar por uma cirurgia. O meio-atacante se lesionou no final do primeiro tempo do jogo contra o Atlético Paranaense na última quinta-feira. Ele deixou o gramado chorando de maca.
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2: Autoajuda, conhecimento, vendas, atendimento, motivação. Começar um negócio não é fácil, mas não tenha medo de errar. Você sempre pode mudar tudo e começar de novo. Apenas comece, tente, você nunca vai saber antes de tentar. Vão aqui algumas dicas fundamentais para você iniciar o seu negócio. Defina e entenda seu público-alvo. Estude sua concorrência, supere suas crenças que limitam suas ideias e decisões, administre seu tempo, tenha uma boa rede de contatos, administre suas finanças. O negócio de sucesso é aquele que conquista a confiança do seu cliente.
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4: Incêndios florestais de grandes proporções atingem o leste do estado de Washington, nos Estados Unidos, destruindo cerca de 600 casas, comércios e outras construções. Aproximadamente 5 mil imóveis precisaram ser evacuados devido ao avanço das chamas. Os maiores focos estão nos arredores da cidade de Spokane, onde o fogo já consumiu mais de 21 quilômetros quadrados. Ventos fortes e o terreno desafiador dificultam o trabalho dos bombeiros, que atuam para conter a onda de queimadas que se espalha pelo oeste do país.

E com mais uma seleção musical do seu Show da Tarde. Olha, prepare-se porque essa seleção promete. Você vai cantar, você vai dançar, você vai se divertir ao som dos hits aí do momento, hein?

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1: A Agência Mundial Antidoping anunciou que Mykhailo Mudryk, atacante do Chelsea, poderá voltar a jogar após 2 anos de suspensão. Ele foi contratado pelo clube inglês na temporada 2023 por cerca de 100 milhões de euros, mas ficou suspenso por 19 meses após testar positivo no exame antidoping. E o atacante comemorou o fim da punição em suas redes sociais. "Este foi o período mais difícil da minha carreira.

Uma nova semana começa e o mercado financeiro já mostra os primeiros movimentos. Entre altas, baixas e oscilações, produtores, empresários e investidores acompanham de perto as cotações que influenciam a economia. Confira agora os principais destaques desta segunda-feira. No mercado de câmbio, o dólar comercial iniciou a semana em alta de 0,31%, cotado a R$ 5,07. O dólar turismo também avançou 0,19%, sendo negociado a R$ 5,28. Já o euro seguiu na direção contrária, com queda de 0,22%, sendo cotado a R$ 5,82. A libra esterlina também apresentou leve recuo de 0,12%, sendo negociada a R$ 6,83. No mercado das criptomoedas, o dia começou com forte correção. O Bitcoin registra queda de 2,44% e está sendo negociado na faixa dos R$ 322 mil. Depois de oscilações nos últimos dias, a principal criptomoeda do mundo inicia a semana em baixa, refletindo um cenário de maior cautela entre os investidores. Agora é hora de conferir as cotações do agronegócio, setor que segue impulsionando a economia brasileira e mantendo estabilidade nos principais produtos acompanhados pelo mercado. A saca de 50 quilos do açúcar permanece cotada a R$ 92,31. O algodão continua sendo negociado a R$ 4,07 por libra peso, enquanto a saca de 50 quilos do arroz segue valendo R$ 59,91. Na pecuária, o bezerro permanece cotado a R$ 3.390,78 por cabeça, e a arroba do boi gordo continua em R$ 338,65. Indicadores importantes para produtores e pecuaristas que acompanham diariamente o comportamento do mercado. O café, uma das commodities mais valorizadas do país e presença indispensável na mesa dos brasileiros, segue cotado a R$ 1.517,04 a saca de 60 quilos. Fechando o boletim agrícola, a saca de 60 quilos do milho permanece negociada a R$ 63,45. O panorama desta segunda-feira mostra dólar e dólar turismo em alta, euro e libra em leve queda, enquanto o Bitcoin registra uma forte desvalorização. Já no agronegócio, as principais commodities seguem estáveis, reforçando um cenário de equilíbrio para o setor.

A Agência Nacional de Energia Elétrica informou que a bandeira tarifária para o mês de agosto de 2026 permanecerá amarela. Esta sinalização reflete condições menos favoráveis de geração de energia no país, devido ao período seco. A bandeira amarela implica uma cobrança adicional de R$1,885 na conta de luz a cada 5 kWh consumidos. A ANEEL reforça a importância do uso consciente da energia elétrica para ajudar a controlar os gastos.

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1: 17:51.
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3: As últimas do esporte você confere nesta segunda-feira, hoje 3 de agosto de 2026. Por aqui é o Kleber Salles e já vamos começar com polêmica aqui, viu? Aquela história da FIFA tá rendendo aí, né? E a FIFA desistiu de criar uma empresa própria aí, né, para gerenciar os jogos da Copa. Enfim, a pressão sobre o presidente da FIFA, o Gianni Infantino, aumentou ainda mais, viu? Segundo o jornal britânico The Guardian, dirigentes articulam a convocação de uma Assembleia Geral Extraordinária para discutir sua destituição. A crise começou com suspeitas de interferência no caso do jogador Folarin Balogun e se agravou após a proposta de abrir os direitos comerciais da FIFA para investidores privados. Para convocar a Assembleia, é necessário o apoio de pelo menos 19 dos 37 integrantes do Conselho da entidade. É, rapaz, e vai ter aí, com certeza terão novos capítulos dessa história. Eu sou Kleber Salles e volto daqui a pouco com mais destaques aí das oitavas de final. Vamos falar das oitavas de final da Copa do Brasil, hein?
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4: Um policial militar de 44 anos foi preso no Rio Grande do Sul após agredir e atirar 4 vezes contra o dono de uma oficina mecânica, de 32 anos, em Sobradinho. A vítima está internada em estado grave na UTI. Segundo a Brigada Militar, o soldado se apresentou no quartel e entregou a arma utilizada. O crime está sendo investigado como lesão corporal e o PM será encaminhado ao presídio policial militar.

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Chegamos ao final aí de mais um super programão Show da Tarde. Você, é claro, em boa companhia. A gente agradece aqui pela sua audiência, pela sua energia positiva. Deu pra sentir aqui, hein? Até breve, pessoal. Até mais no nosso próximo encontro aqui no seu radinho, no seu programa favorito, é claro, o

As 86 cidades da macro-região norte de Minas Gerais registraram mais de 2 mil internações e 47 mortes por síndrome respiratória aguda grave em 2026. Os dados, divulgados pela Superintendência Regional de Saúde de Montes Claros, apontam a baixa cobertura vacinal como um dos principais desafios. Os vírus influenza e sincicial respiratório são os principais responsáveis pelos casos e imunizantes estão disponíveis pelo SUS. A maior parte das mortes ocorre entre crianças e idosos, grupos prioritários para a vacinação contra a gripe.

0: Goiaba. O Dia dos Pais no Brasil é comemorado anualmente no segundo domingo de agosto. A data foi escolhida pelo publicitário Silvio Behring, que era diretor do jornal O Globo e a Rádio Globo, com o objetivo de atrair anúncios de produtos que poderiam ser dados como presente para os pais. O primeiro Dia dos Pais foi celebrado no Brasil em 16 de agosto de 1953.
1: 18 horas e 8 minutos.
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3: De volta por aqui, falando do Palmeiras, que fez 3-0 ontem no Fortaleza, né? Na capital paulista e encaminhou a classificação para as quartas de final da Copa do Brasil. A partida da volta acontecerá depois de amanhã, dia 5 de agosto, na Arena Pantanal. O time nordestino vendeu o mando de campo para lucrar algo em torno de 2,5 milhões de reais. Com o resultado, o Fortaleza terá de vencer por 4 gols de diferença no jogo da volta para conquistar a classificação na próxima fase. Vitória por 3 gols de diferença levará a decisão para os pênaltis. Eu sou Kleber Salles e volto daqui a pouco com mais destaques esportivos para você. Fique ligado, hein?
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6: Fala aí, gente boa! Bora começar a semana, segundona! E a nossa programação tá entrando no ar a partir de agora com as 15 mais tocadas do dia. As 15 melhores pra você, ouvinte número 1 do rádio, o melhor ouvinte do mundo, aqui na sua rádio. Eu sou Ricardo Oliveira e tô com você, vem com a gente!

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1: E o Grêmio evitou uma derrota para o Mirassol, mas voltou a deixar o campo sob pressão. O empate por 1-1 nesse domingo no Maião, pelo jogo de ida das oitavas de final da Copa do Brasil, manteve a disputa pela vaga aberta, porém aumentou o clima de cobrança sobre o técnico Luiz Castro. O treinador português, que já vinha sendo questionado pelo desempenho da equipe, ganhou mais um motivo de preocupação. Apesar da reação no segundo tempo, o Grêmio apresentou dificuldades durante boa parte da partida e teve problemas para controlar as ações ofensivas do adversário. O Mirassol abriu o placar com Nuno Santos ainda na etapa inicial. Francis Abuzu marcou para o tricolor no segundo tempo e garantiu um empate importante fora de casa. Agora a classificação será definida no jogo de volta em Porto Alegre. O time comandado pelo técnico Luiz Castro avança com uma vitória simples, enquanto o Mirassol precisa vencer fora de casa para eliminar o tricolor imortal. O novo empate leva a disputa para os pênaltis. Eu sou Kleber Salles e volto daqui a pouco com mais Radar Esportivo aqui na nossa segunda-feira. Fique ligado.
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Congresso Nacional adiou o retorno presencial dos trabalhos para o dia 10 de agosto, focando nas eleições de outubro. Deputados e senadores priorizarão suas bases partidárias, com o esforço concentrado previsto para as duas semanas seguintes. Entre os projetos no radar para o segundo semestre estão o PL da misoginia, o fim da escala 6x1 e a atualização do MEI. O recesso parlamentar terminou no sábado, 1º de agosto, mas o retorno efetivo às atividades em Brasília será postergado.

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2: Bem rapidinho o nosso intervalo, hein? Tamo de volta aqui na sua rádio com as 15 mais tocadas da programação. Vem comigo!
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1: Encerrando a edição desta segunda-feira das 15 mais tocadas da nossa programação, viu? Foi muito bom estar com você. Obrigado aí pela companhia, o carinho e até a próxima.
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Dois helicópteros de combate a incêndios colidiram no ar neste domingo, perto de Atenas, na Grécia, resultando na morte de dois tripulantes. O acidente ocorreu enquanto as aeronaves combatiam um incêndio florestal, impulsionado por fortes ventos na região. A colisão ressalta os perigos enfrentados pelos bombeiros em meio à emergência de incêndios florestais na Europa, que tem visto chamas se espalharem por diversas regiões, forçando evacuações e causando grande destruição.

0: O Dia dos Pais é celebrado anualmente no Brasil na segunda semana de agosto. Mas em outros países a data é celebrada em outros dias. Você sabia? Nos Estados Unidos e Inglaterra, o Dia dos Pais é celebrado no terceiro domingo de junho. Já em alguns países ocidentais, geralmente a data coincide com o dia cristão em que se comemora o dia de São José, pai adotivo de Jesus, 19 de março. A data pode mudar, mas o objetivo é o mesmo: homenagear todos os pais.
1: Olha aí, aquele abraço bem brasileiro para nossa galera nos Estados Unidos e Canadá, ligados em casa ou na batalha do trabalho. Tamo junto! 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
3: E o placar de Chapecoense e Cruzeiro pelo jogo de ida das oitavas de final da Copa do Brasil permaneceu inalterado durante os 90 minutos e os acréscimos neste domingo na Arena Condá em Chapecó. Os times vão, portanto, com 0-0 na bagagem para o duelo de volta no Mineirão em Belo Horizonte às 7 horas da noite, horário de Brasília. Em Minas Gerais, quem vencer está nas quartas de final. Se as equipes empatarem, a classificação será definida, adivinha na onde? Nos pênaltis, né? É isso aí, são aí as emoções das oitavas de final, é o mata-mata da Copa do Brasil 2026. E avançando, né? A competição tá aí já avançando e a gente acompanhando tudo por aqui. Terminando o nosso radar esportivo, mas amanhã a gente volta com mais boletins esportivos ao longo aqui da nossa programação. Eu sou Kleber Salles, te encontro por aqui, hein? Grande abraço!
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4: 19 horas e 1 minuto.
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7: Previsão do tempo para segunda-feira, 3 de agosto de 2026. Região Sudeste. Em Vitória, Espírito Santo, a previsão é de céu nublado, com pancadas de chuva isoladas. Os termômetros registram mínima de 16 e máxima de 28 graus. A umidade relativa do ar vai de 100 a 55%. Em São Paulo, capital paulista, a segunda-feira vai ser de céu nublado. A temperatura mínima é de 13 e a máxima de 27 graus. A umidade relativa do ar é de 80 a 30%.
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13: E aí, rapaziada, beleza? Tá no ar o melhor do sertanejo universitário durante duas horas com Jonatas Gonçalves, liderando essa segunda-feira maravilhosa. O nosso muito obrigado pra você, que a partir de agora vem chegando com a gente, com muito som, bota botina e muito pé na estrada, agora no seu dial. Juntos com a melhor sequência sertaneja.
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3: E a FIFA, Federação Internacional de Futebol, vai manter a consulta sobre a criação de uma nova empresa que terá venda de ações e organizará as competições da entidade, mesmo com a ameaça de boicote feita pela UEFA. A FIFA também afirma que seguirá com a consulta para que cada associação nacional possa avaliar a proposta. A entidade afirma que o processo foi prejudicado por reportagens que classificou como incorretas. A chamada SAF da FIFA administraria os direitos comerciais e operações de eventos da entidade, entre eles todas as competições, como com patrocínios, transmissões, licenciamento e outros empreendimentos.
1: 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Uma nova semana começa e o mercado financeiro já mostra os primeiros movimentos. Entre altas, baixas e oscilações, produtores, empresários e investidores acompanham de perto as cotações que influenciam a economia. Confira agora os principais destaques desta segunda-feira. No mercado de câmbio, o dólar comercial iniciou a semana em alta de 0,31%, cotado a R$ 5,07. O dólar turismo também avançou 0,19%, sendo negociado a R$ 5,28. Já o euro seguiu na direção contrária, com queda de 0,22%, sendo cotado a R$ 5,82. A libra esterlina também apresentou leve recuo de 0,12%, sendo negociada a R$ 6,83. No mercado das criptomoedas, o dia começou com forte correção. O Bitcoin registra queda de 2,44% e está sendo negociado na faixa dos R$ 322 mil. Depois de oscilações nos últimos dias, a principal criptomoeda do mundo inicia a semana em baixa, refletindo um cenário de maior cautela entre os investidores. Agora é hora de conferir as cotações do agronegócio, setor que segue impulsionando a economia brasileira e mantendo estabilidade nos principais produtos acompanhados pelo mercado. A saca de 50 quilos do açúcar permanece cotada a R$ 92,31. O algodão continua sendo negociado a R$ 4,07 por libra peso, enquanto a saca de 50 quilos do arroz segue valendo R$ 59,91. Na pecuária, o bezerro permanece cotado a R$ 3.390,78 por cabeça. E a arroba do boi gordo continua em R$ 338,65. Indicadores importantes para produtores e pecuaristas que acompanham diariamente o comportamento do mercado. O café, uma das commodities mais valorizadas do país e presença indispensável na mesa dos brasileiros, segue cotado a R$ 1.517,04 a saca de 60 quilos. Fechando o boletim agrícola, a saca de 60 quilos do milho permanece negociada a R$ 63,40. O panorama desta segunda-feira mostra dólar e dólar turismo em alta, euro e libra em leve queda, enquanto o Bitcoin registra uma forte desvalorização. Já no agronegócio, as principais commodities seguem estáveis, reforçando um cenário de equilíbrio para o setor.
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4: Autoajuda, conhecimento, vendas, atendimento, motivação. Melhorar suas vendas requer estratégias criativas nos seguintes pilares. Ajuda os clientes a alcançar seus objetivos. Pense no seu produto como parte do valor que você oferece. Use um ciclo de vendas mais longo. Concentre-se em oferecer soluções genuínas. Peça indicações de seus clientes atuais. Venda outros produtos ou serviços para seus melhores clientes. Mostre aos nossos clientes o sucesso de outros clientes na compra de seus produtos. Tenha compromisso com a integridade. Diga sempre a verdade.
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5: Olá, voltamos com mais informações no Info News desta segunda-feira. E essa é a notícia de agora. As empresas estatais federais registraram um déficit de 7,8 bilhões de reais no primeiro semestre deste ano. Este é o pior resultado para o período desde o início da série histórica do Banco Central, há cerca de 24 anos. O valor representa um gasto maior do que a receita gerada por essas companhias, excluindo Petrobras, Eletrobras e bancos públicos. O rombo atual já supera o recorde anual, que é de 2024, que havia sido de 6,73 bilhões de reais. O governo federal, no projeto de lei de diretrizes orçamentárias de 2027, admite que as estatais devem permanecer no vermelho até 2030. A instituição fiscal independente do Senado aponta uma deterioração perceptível na saúde financeira dessas empresas, com os Correios sendo um dos principais agravantes. Os Correios, que registraram um rombo de 8,5 bilhões em 2025, enfrentam uma grave crise fiscal, apesar de um plano de reestruturação. A estatal busca agora reverter o quadro com medidas de corte de custos, empréstimos e autorização para vender seguros e atuar no mercado de telefonia. Daqui a pouco mais informações com o último bloco do Info News. Fique ligado.
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1: Então você quer saber seu erro, né? Explica. Como se você não soubesse, né? Deixa que eu te conto então, vai.

0: Esse foi seu erro.
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0: Marília Mendonça, esse é pra você!
1: E vem cá por isso.
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0: gostou, bate palma.
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2: É, eu também tô curtindo com você essa linda canção aqui no Arena Sertaneja. Obrigado pela audiência, onde quer que você esteja aqui curtindo o nosso programa.
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4: A AFC, Confederação Asiática de Futebol, declarou na última sexta-feira que é solidária à UEFA e CONCACAF na oposição aos planos de venda de uma participação na Copa do Mundo para investidores privados pela FIFA. Mas, ao contrário da UEFA, a Confederação Asiática não ameaçou boicotar eventos organizados pela entidade máxima do futebol mundial. Segundo o presidente da AFC, Sheikh Salman bin Ibrahim Al Khalifa, o futebol jamais deveria ter sido colocado nessa situação. 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
6: Olá, voltamos com mais informações aqui no Info News, deixando você, como sempre, muito bem informado nesta segunda-feira. A Comissão Europeia iniciou conversas com a OpenAI e também a Anthropic após incidentes envolvendo modelos de inteligência artificial durante testes de segurança. Os episódios chamaram a atenção das autoridades por incluírem ataques cibernéticos realizados de forma autônoma pelos sistemas. As duas empresas comunicaram os casos às autoridades europeias antes da divulgação pública dos testes. Os modelos conseguiram invadir sistemas e executar ataques considerados inéditos pelos pesquisadores responsáveis pelas avaliações. Os incidentes aumentaram a preocupação com o avanço de agentes de inteligência artificial capazes de agir sem intervenção humana. O caso ganhou ainda mais relevância com o início da aplicação da nova legislação europeia, voltada

0: A regulamentação desses sistemas. A Lei de Inteligência Artificial estabelece obrigações para desenvolvedores de modelos de uso geral e de risco cibernético. As normas prevêem multas que podem chegar a 35 milhões de euros ou a 7% do faturamento global das empresas em caso de descumprimento. Daqui a pouco eu volto com mais informações aqui no Info News. Fique ligado.
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5: O sertanejo universitário, os clássicos e, claro, tudo aquilo do sertanejo rolando aqui na Arena na edição do programa de hoje. O programa continua.
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2: De acordo com o presidente da Federação Nacional de Atletismo da Rússia, Boris Yarchevsky, mais de 10 anos após o início do isolamento do atletismo russo, seus atletas estão perdendo motivação e ficando muito para trás em relação aos rivais internacionais. Lembrando que a Rússia começou a ser afastada do esporte internacional pelo atletismo. Em 2015, a Federação Russa foi suspensa após um esquema de doping patrocinado pelo Estado. E a invasão da Ucrânia em 2022 piorou tudo. O Dia dos Pais no Brasil é comemorado anualmente no segundo domingo de agosto. A data foi escolhida pelo publicitário Silvio Behring, que era diretor do jornal O Globo e a Rádio Globo, com o objetivo de atrair anúncios de produtos que poderiam ser dados como presente para os pais. O primeiro Dia dos Pais foi celebrado no Brasil em 16 de agosto de 1953.
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5: Olá, seja bem-vindo. É hora de ficar muito bem informado. Info News está no ar. Muito prazer, eu sou o Silva Júnior. Hoje é segunda-feira, 3 de agosto de 2026. Uma nova pesquisa revela que 8 em cada 10 brasileiros têm medo de sair à noite por causa da violência. Este temor restringe a circulação e as oportunidades, especialmente para as mulheres em todo o país. O levantamento aponta que 60% das pessoas deixaram de frequentar lugares desejados e 30% pararam de usar transporte público. Além disso, 68% dos entrevistados evitam usar o celular na rua e 41% não permitem que filhos saiam sozinhos. Os dados indicam que 92% da população concorda que mulheres estão mais expostas à violência, como assédio e abuso. Elas vivem em um estado de alerta permanente, adotando microestratégias de proteção e em sua rotina diária. A pesquisa foi encomendada pelos institutos Update e Fogo Cruzado, revelando que a insegurança restringe atividades de lazer e estudo. O estudo mostra ainda que no Brasil se divide entre a defesa de penas mais duras e a busca por educação e políticas sociais. Daqui a pouco mais informações aqui no Info News. Fique ligado.
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0: Vai ver Goiânia, vai. De lá pra cá, pra ficar bonito. Quem gostou, bota a mão pra cima e faz muito barulho. Obrigado.
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0: Cadê o melhor que eu, hein? Cadê o melhor que eu?

0: rapaz!
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2: O meia-atacante marroquino Zakaria Labiat, do Corinthians, sofreu uma ruptura do ligamento cruzado anterior e do menisco do joelho esquerdo. Então, ele não voltará a jogar nesse ano e terá que passar por uma cirurgia. O meia-atacante se lesionou no final do primeiro tempo do jogo contra o Atlético Paranaense na última quinta-feira. Ele deixou o gramado chorando de maca.
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0: As principais janelas para o atendimento qualificado e fidelização do cliente são: considerar o atendimento interno e externo como parte principal da sua empresa. Envolva toda a equipe para o foco do atendimento, a partir do proprietário, gerente e funcionários, fazendo uma reunião semanal para definir qualidade no atendimento. Na venda, informe primeiro todas as características dos produtos, serviços e seus benefícios. Esteja presente na emoção e na vida do seu cliente, lembrando do seu aniversário, enviando uma mensagem. Um brinde de vez em quando vai bem. Envio de e-mails e mensagens de interesse e oportunidades. Ofereça ganho extra ao seu cliente. Um serviço de atendimento por WhatsApp ou telefone. Um desconto especial. Conheça os seus clientes. Perfil, levante cadastros, frequência de compras. Comunique sempre com seus clientes. 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
4: 20 horas e 22 minutos.
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6: A questão do deepfake do bem tá gerando divisões entre ministros e forçando o Tribunal Superior Eleitoral, TSE, a atualizar suas normas para o uso de inteligência artificial nas eleições. A discussão surge em meio ao cenário eleitoral de 2026, onde a tecnologia apresenta novos desafios para a legislação. A preocupação reside na manipulação de conteúdo digital, mesmo que com intenções supostamente positivas, e seu impacto na integridade do processo eleitoral. O TSE busca regulamentar o tema para garantir a transparência e a lisura das campanhas.
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1: A gente só vai saber se tentar, Lucas.
2: Só se tentar, mano.
1: Vai ser o jeito.

0: Lucas Luco, Lauana Prado.
1: Lauana Prado e Lucas Luco. Obrigada.
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3: Um trem diferente, viu, gente? Puxa daí, que

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1: É, eu também tô curtindo com você essa linda canção aqui no Arena Sertaneja. Obrigado pela audiência, onde quer que você esteja aqui curtindo o nosso programa.
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4: A Agência Mundial Antidoping anunciou que Mikhailo Mudryk, atacante do Chelsea, poderá voltar a jogar após 2 anos de suspensão. Ele foi contratado pelo clube inglês na temporada 2023 por cerca de 100 milhões de euros, mas ficou suspenso por 19 meses após testar positivo no exame antidoping. E o atacante comemorou o fim da punição em suas redes sociais. Este foi o período mais difícil da minha carreira.
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0: de clientes, constatou que muitos clientes não voltam mais a uma empresa para comprar pelos seguintes motivos: 4% por mudança de endereço para um bairro distante, município ou estado, 11% porque criou vínculo comercial com outra empresa concorrente devido às vantagens oferecidas pelo concorrente, 18% por reclamações não atendidas pela empresa, 67% por indiferença dos atendentes da equipe de atendimento da empresa. Com esta pesquisa, vimos que a importância do atendimento ao cliente, pois 85% dos clientes, sendo 18% por reclamação e 67% por indiferença no atendimento, daqueles que não voltaram mais na empresa para comprar pelo motivo de mau atendimento. É de suma importância considerar o atendimento interno e externo como parte principal da empresa.
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2: Uma nova semana começa e o mercado financeiro já mostra os primeiros movimentos. Entre altas, baixas e oscilações, produtores, empresários e investidores acompanham de perto as cotações que influenciam a economia. Confira agora os principais destaques desta segunda-feira. No mercado de câmbio, o dólar comercial iniciou a semana em alta de 0,31%, cotado a R$ 5,07. O dólar turismo também avançou 0,19%, sendo negociado a R$ 5,28. Já o euro seguiu na direção contrária, com queda de 0,22%, sendo cotado a R$ 5,82. A libra esterlina também apresentou leve recuo de 0,12%, sendo negociada a R$ 6,83. No mercado das criptomoedas, o dia começou com forte correção. O Bitcoin registra queda de 2,44% e está sendo negociado na faixa dos R$ 322 mil. Depois de oscilações nos últimos dias, a principal criptomoeda do mundo inicia a semana em baixa, refletindo um cenário de maior cautela entre os investidores. Agora é hora de conferir as cotações do agronegócio, setor que segue impulsionando a economia brasileira e mantendo estabilidade nos principais produtos acompanhados pelo mercado. A saca de 50 quilos do açúcar permanece cotada a R$ 92,31. O algodão continua sendo negociado a R$ 4,07 por libra-peso, enquanto a saca de 50 quilos do arroz segue valendo R$ 59,91. Na pecuária, o bezerro permanece cotado a R$ 3.390,78 por cabeça, e a arroba do boi gordo continua em R$ 338,65. Indicadores importantes para produtores e pecuaristas que acompanham diariamente o comportamento do mercado. O café, uma das commodities mais valorizadas do país e presença indispensável na mesa dos brasileiros, segue cotado a R$ 1.517,04 a saca de 60 quilos. Fechando o boletim agrícola, a saca de 60 quilos do milho permanece negociada a R$ 63,40. O panorama desta segunda-feira mostra dólar e dólar turismo em alta, euro e libra em leve queda, enquanto o Bitcoin registra uma forte desvalorização. Já no agronegócio, as principais commodities seguem estáveis, reforçando um cenário de equilíbrio para o setor.

0: A Força Aérea Portuguesa concluiu sua missão de policiamento aéreo na Estônia, com a cerimônia de Handover Takeover na base aérea de Amari. A responsabilidade pela missão de policiamento aéreo dos países bálticos foi transferida para a Força Aérea Turca. Durante 4 meses, o destacamento português, composto por 4 aeronaves F-16M e até 95 militares, realizou mais de 480 horas de voo e foi ativado operacionalmente para mais de 25 missões de intercepção de aeronaves, garantindo a segurança do espaço aéreo aliado.
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